seja um grande álbum dos ucranianos Ignea. Dreams of Land Unseen já passou por aqui e agora ficamos com Darkness. Monumental é o nome do novo disco a publicar no dia 23 de outubro. O retorno dos Ignea.

Sugestões de peso para este próximo sábado, dia 17 de setembro, Fábrica de Alternativas em Algés, atuação de três talentos nacionais, Malade aqui através da compilação From Below to the Ground, Erudica vão estar em palco e também os Musafonia, que estabelecemos contacto há pouco com o álbum Grito, Maré Negra. Estas três bandas ao vivo na Fábrica de Alternativas em Algés. É este sábado, dia 12 de setembro. Procurem nas páginas oficiais das bandas os detalhes deste evento. Musafonia e Malade com Erudica ao vivo este sábado, dia 12 de setembro, em Algés, Fábrica de Alternativas. Primeiro ainda, estivemos com Ignea, é o retorno, novo álbum para o dia 23 de outubro, intitula-se Monumental, ouvimos Darkness. Ainda no feminino, estivemos com In This Moment, o retorno do coletivo de Los Angeles, dominado pela senhora Maria Brink. Witch é o nome do álbum, Sleeping With The Enemy foi a faixa que escolhemos. Como é habitual, os In This Moment acrescentaram mais duas versões neste seu novo álbum. Uma é dos Police, Wrapped Around My Finger, e outra é dos Pink Floyd, Another Brick in the Wall, com a participação da senhora Kat Von D, a famosíssima tatuadora que fez sensação na televisão. Ficamos agora também com mais sugestões, neste caso para Famalicão. Alô, Famalicão, na casa do artista amador. Este sábado, dia 12 de setembro, pelas 21 horas, temos por lá a Spiralist, acompanhados por Noticera e Congrio. É um coletivo espanhol. Aí fica Disintegration para a Spiralist. Ao vivo este sábado, 12 de setembro, 21 horas, Casa do Artista Amador, em Famalicão.

já havíamos dado destaque a este coletivo grego de rock progressivo, post-metal. Tem muitas influências de Tool e Opeth, repararam com certeza. Playgrounded, A Flower to Water, já está disponível. To Water foi o tema que escolhemos. Antes ainda, duas sugestões de peso para este fim de semana. Famalicão, Casa do Artista Amador, pelas 21 horas, este sábado, dia 12, temos por lá Spiralist, que ouvimos por aqui através de Disintegration, e também os Noticera, responsáveis pelo Voices, Scars and Bones, que ouvimos o seu segundo EP, Edícios 2. Em palco estarão também os espanhóis com Grio. Três bandas para ver na Casa do Artista Amador este sábado, dia 12 de setembro, pelas 21 horas. Famalicão. Fazemos as despedidas desta hora mais pesada da 3 com os noruegueses Sworn. Praticam black metal melódico, existem desde 2005. Este é o seu terceiro longa duração. Editaram alguns singles e alguns EPs. São compostos por elementos de White Tundra e Morgrim, entre outros. Aí fica então Sworn através de Null, Crowned the Infinite, o tema da Starless Origin. 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

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Portugal e segunda-feira, boa noite, bem-vindos.

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0: Uma imersão na realidade social de Cabo Verde. Pobreza é outro dos temas que encontramos em Timanche, disco de Fijo que Chora, antes Isse e João Tamura, e também Sam Da Kid com Mãe Solteira, o primeiro volume do seriado Caixa de Ritmos.
1: Hey guys, I'm Jinx Maze.
0: Hoje damos os parabéns à editora Monster Jinx, esse extenso coletivo nascido no Porto e com portas abertas a produtores de todo o país. 18 anos de um trabalho notável, realizado com espírito comunitário e também com uma estética que se equilibra entre o hip-hop e a eletrónica. A celebração dos 18 anos concretiza-se na compilação MJ18, 12 novas produções. Vamos ouvir algumas, a começar com este Jinx Maze de Vasco Completo.

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1: Está de volta a família Monster Jinx, reunida em MJ18, disco que celebra 18 anos desta editora, ou melhor, desta comunidade criativa. Hoje ouvimos Vasco Completo, Raez e também Eva Wave.

Um dos discos mais inesperados do ano, na Sobreda, o multi-instrumentista Tomé Silva, numa aproximação ao formato canção. Amanhã será nosso convidado. As últimas na Portugália com a Maria Reis e as Manga Cava, que dia 19 de setembro, dia 19 deste mês, tocam no segundo capítulo da Noite do Cometa, que irá acontecer no Oppo Lab, no Porto. Voltando a Tomé Silva e ao disco Na Sobreda, será apresentado ao vivo no próximo sábado na ZDB, em Lisboa. Lembro que Tomé é convidado na emissão de amanhã.

História Imposta é uma das novas canções dos Novos Fora Nada, mais um disco novo agendado para breve, antes Tipo com Homem das Notícias, o segundo disco a solo deste músico dos Yukon Twins, Charlie Brown, também está a chegar. Fecho a hora com The Black Wizards, o trio do Porto, que na semana passada editou Force Majeure and the Hacks of God, e fecho com dois temas do disco, primeiro Caffeine e logo depois Killing the Buzz. O Indigente com Nunca Lado chega depois das 11. Boa noite, boa semana.

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0: Começa a prova oral. E já cá estamos. Bem-vindos, ouvintes da prova oral. Há aqui desde já uma novidade. Estamos no estúdio grande. Sabem o que é que isto quer dizer? Vocês nem repararam, não é? Estão aqui. Carlos Filho está a fazer ali as notas. Deve estar no Tinder. E depois o João M. Santos.
1: Miguel.
0: João Miguel Santos. Isso. Assim é que é. Veio cá, tu já trabalhaste aqui neste edifício, né?
2: Já trabalhei.
0: Muitos anos. O que é que saíste?
2: Opa, é uma longa história.
0: Não queres contar, não
2: é? Ultrapassa as 480 páginas do Ciência Pop.
0: Olha, mas trouxeste o teu filho sportingista.
2: Trouxe. Como futuro, e futuro radialista.
0: É futuro radialista?
2: Ele diz que sim.
0: Ah, é? Tu queres fazer rádio? Queres? Podes falar. Não faz mal. Pronto, sim. Então, mas hoje tens aqui uma boa forma de ver se gostas ou não. Que idade é que tu tens?
3: 10 anos.
0: 10 anos. O que é que gostas na rádio?
3: Falar.
0: Ok.
4: Pois.
0: Ele fala muito?
2: Fala muito.
0: Pronto. Então olha, muito. Se gostas de
2: fala pelos cotovelos.
0: Falar à partida.
4: Oh Fernando, tens concorrência, pá.
0: Pois é. Não. Tem que ter sucessão. Se calhar pode ser ele. Não é?
4: Pois.
0: Não é?
4: Pois.
0: Tem que haver sucessão.
4: De pequenino é que se torce o papinho.
0: Sucessão daqui a 30 anos.
4: Os avanços da ciência, se calhar não morres.
2: O Vicente vai suceder a mim.
4: Os avanços da ciência podes não morrer.
0: Vamos cá ver. Olha,
2: pois.
0: Podemos começar por aí.
2: Vamos lá.
0: Repara, ninguém gosta de morrer à partida, não é?
4: Pois, pois.
0: Eu não quero morrer, tu não queres morrer. Ali o Miro também não quer morrer, também não queres morrer.
2: Não.
0: A partir das pessoas que nos estão a ouvir não querem morrer.
2: Mas também deve ser uma amassada viver para sempre, não é?
0: É assim, se nós não morrêssemos...
2: Chega uma altura que vives em perda, não é?
0: Diz? Lá, se nós não morrêssemos, isto era uma desgraça.
4: Pois, tem de haver... vamos lá ver, para dar lugar aos novos, aqui para dar lugar ao Vicente. É preciso que alguém morra, pá. Não seja eu.
2: Mas de preferência...
4: Já viste que é o Afonso Henriques a mandar nisto tudo, porque não tinha morrido, pá.
0: Pois, isto era...
4: É, pá, ainda era pior do que o que é, pá.
0: Até
4: não
0: está
4: tá bom. Mas imagina o Afonso Henrique.
0: Espera lá, as pessoas
2: não viam bem espanholas.
0: Mas não achas que as pessoas olham para a

0: morte assim sempre de uma forma assustadora. E eu compreendo, não é?
1: É o fim, não é?
0: É o fim. Mas a alternativa, que era não morrermos, não era boa.
2: Olha, dá uma coisa pior, que é uma pessoa morrer e depois ressuscitar e voltar outra vez a morrer. A segunda vez aquilo custa mais, pá. mas isto, a sério, há uma história de um físico, Richard Feynman, famoso, que estava, digamos, a morrer com uma doença grave. Ele sabia, tinha consciência disso e estava a sofrer. E ele disse, espero que não haja reencarnação, que eu não gostaria de passar por isso segunda vez.
0: Por acaso também há uma ideia generalizada que na reencarnação a existir, não é? Por acaso não acredito, mas, mas tudo bem, mas quem acredita?
2: Mas há a história de uma porca que nasceu outra vez porca, pá, e o gajo, é pá, que azar. Podia ter nascido outro animal, porca duas vezes.
0: Mas a ideia é essa, não é? Que as pessoas pensam que depois na reencarnação que vão, que vão reencarnar com uma vida melhor. Mas imagina que é isso mesmo que tu acabas de dizer. Imagina que reencarnam, é uma vida muito pior do que a que tiveram.
2: Outra vez porca, pá.
0: Ou pior ainda, não é?
2: Mas, epá, não
1: e a ter consciência disso, não é? E a ter consciência disso.
0: Sim. Pensem bem, as pessoas que acreditam na reencarnação,
1: é verdade.
0: E tá tudo bem, está tudo certo, mas pensem bem se não há esta possibilidade de reencarnarem numa coisa pior. Pronto, é um pensamento do dia. Agora, vamos mergulhar a fundo num livro que se chama Ciência Pop, que é de Carlos Filhais e do João Miguel Santos. O João Miguel Santos trabalha na Rádio Observador. Isto era uma rubrica que vocês tinham. Era um podcast.
1: Era um podcast semanal que nós mantivemos na Rádio Observador.
0: O que é que acabou? Não gostavam?
1: Acabou.
0: Os diretores incompatibilizados.
2: Olha, morreu, pá. Morreu e não sei se vai reencarnar. Acabas de dizer que pode não ser boa ideia, pá. É pá, assim fica uma coisa com uma magia própria. Aconteceu.
0: Eu percebo. Então, foram dois.
1: É um corpo celestial que vive para toda a eternidade.
0: Foram dois anos. Dois
2: o livro assegura a eternidade ao programa.
0: Ok, é isso. Olha, eu desde logo eu vou começar por uma coisa. Querem começar por que assunto? Eu posso começar pelo...
2: Não, Fernando, escolhe aí.
1: É. Então, mas já estamos a explicar. Foi um programa que nós mantivemos no ar entre outubro de 2021 e dezembro de 2023. 114 edições. O programa ia todos os domingos para o ar às 9:30 da manhã. Houve ali umas alterações. Enfim, aos
2: ainda está no ar, nos podcasts, nas plataformas, está lá tudo.
0: Olha, há aqui questões importantes no vosso podcast. Uma delas, eu acho que todos nós, no fundo, já pensamos. A pergunta é esta. Ouçam. É possível desviar um asteroide?
2: É. E já foi feito experimentalmente.
0: Sim, mas não foi um... Foi um a missão DART da NASA, não é?
2: Exato, a missão DART da NASA mergulhou, é porque é que estava a dizer, vamos mergulhar no assunto. Ele mergulhou literalmente numa lua de um asteroide, é um asteroide de miniatura, à volta de outro, e desviou.
0: Desviou?
2: Desviou da sua trajetória. É claro que isto foi feito aí para os lados de Marte, a uma certa distância da Terra, mas a ideia é experimentar para se algum asteroide tipo daquele que matou os dinossauros, ó Vicente, já ouvi falar nisso, tipo daquele que matou os dinossauros, volta a vir à Terra, a gente está precavida e então, tumba, anula o asteroide, pá.
0: É, porque há um medo generalizado de um asteroide e também já só falta isso ao mundo, não é?
2: De vez em quando fala-se nisso.
0: Mas pode vir um asteroide
2: e então a gente chama-lhe Trump se vier algum.
0: Pera, mas aqui o que se diz é que cá está, a missão DART da NASA embateu de propósito em setembro de 2022 na pequena lua asteroide Dimorphos.
2: Está no nosso livro.
0: Eu estou a ler. Testando se um pequeno impacto consegue alterar uma órbita, reduziu o período orbital em cerca de 10 minutos.
2: Exato. Equilibrava um certo tempo e agora demora menos 10 minutos. É como encurtar o dia.
0: Então, mas é,
2: encurtar o ano.
0: Reduziu o período orbital em cerca de 10 minutos. Isto na prática, o que é que quer dizer? A minha interpretação é...
2: Quer dizer que encolheu a órbita.
0: Sabes como é que eu interpretei? Reduziu em 10 minutos. Mas 10 minutos depois
1: chega
0: tivemos o impacto
1: chega
0: outra vez.
1: Minutos, chega 10 minutos
2: e... Não é isso. A órbita ficou mais raio mais curto.
0: Ok.
2: A órbita mais raio mais curto demora menos tempo a andar à volta.
0: Ouça, eu vim aqui, de certa forma, hoje, não para vos facilitar a vida. Há coisas muito boas neste livro e grandes
1: só
0: questões.
1: Só há coisas boas neste livro.
0: Só há coisas boas, mas há coisas melhores. Há uma que é a pergunta do dia, não é? É a pergunta que eu mais gosto.
2: Este livro Ciência Os ouvintes da Provaral saberão qual
0: é. Eu acredito que os ouvintes da Provaral já saberão mais ou menos qual é que é a pergunta, mas vem no vosso livro, que é: já houve sexo no espaço?
2: A resposta é não sabemos, mas depende do que se entende por sexo. De qualquer modo.
0: Espera lá. Não, o que tudo indica é que não há nenhuma.
2: Oficialmente não. Oficialmente não.
0: Toda a gente diz que não. Mas há vários mitos. Há vários mitos.
2: Há uns mitos que os astronautas lá da Mir, na Estação Espacial Russa, faziam para lá umas coisas, mas convém. Enfim, pá.
0: É uma orgia espacial.
2: Uma Big Brother, estava as luzes apagadas. Mas há uma coisa importante que está aí no livro e que convém dizer, porque pode haver alguém preocupado. É que é possível fazer sexo no espaço.
0: É possível.
2: É possível.
1: É possível. Sim.
2: Claro, mas exige alguma acrobacia, porque a gravidade não está lá. Portanto, não, aquela ideia de uma pessoa ser puxada para baixo. E portanto, o que significa que há certas posições que a gravidade são favorecidas. Ali não pode contar com a ajuda da gravidade.
0: De repente, vamos cá ver.
2: Já agora, a gravidade não tem nada com grávida, tá?
0: Não. Mas com gravidade, fazer sexo no espaço pode ser inacreditável.
2: Sem gravidade.
1: Sem gravidade. Sem gravidade. Sim.
0: Pode ser inacreditável.
2: É coisas novas.
1: Pode, mas é muito fugidio.
2: Exatamente. Toca e foge. É ação reação.
1: Queres um desenho com as mãos?
0: Diz aqui no vosso livro: as dificuldades são físicas, a imponderabilidade dos corpos afastam-se ao tocar, e biológicas, o sangue distribui-se de forma diferente no corpo.
2: Exato.
0: A NASA nega categoricamente rumores de testes de posições sexuais no espaço. A NASA foi obrigada a dizer uma coisa destas publicamente.
2: Não, pessoas que queriam saber, etc. Mas acho que já um dia, há um português, Manuel Paiva, que trabalhou com astronautas, ele trabalhou na Bélgica, em Física Médica e Fisiologia Humana. E ele contou-me alguma destas histórias que eu depois contei, apareceu no episódio, etc. E tudo resumido é aquilo que foi dito. É possível, mas não há certeza que tenha sido feito.
0: Importante.
2: De qualquer modo, casais casados mesmo um com o outro já tiveram no espaço.
1: Já, em 92, não é?
0: Isso, tiveram no espaço,
1: Mark Lee e John Davis.
0: Mas tiveram. Foi isso? Não. Tiveram um espaço.
1: Não há provas.
0: Não houve grande intimidade, não é? Não,
2: pois, aqui um dos problemas. De
0: foi
2: facto,
0: a grande travessia.
2: Um dos problemas é psicológico. É que aquilo, digamos, é quase, sei lá, estar dentro de uma relota. Imagina 4, 5, 6 pessoas na Estação Espacial Internacional, um bocadinho mais, mas estar essas pessoas dentro de uma relota, para aquecer. Pode haver uma cortina, mas falta a intimidade.
0: Sim, não é só. É, repare-se, estas missões, como é que, em termos psicológicos, não é? Como é que aquelas pessoas aguentam a dias, meses que ficam ali então?
2: Anos, há mais de um ano em alguns casos, não é? Epá, mas isso é a seleção dos astronautas, ele se calhar faz parte do treino, não sei. Olha, mas o problema vai ser quando for para Marte. Para ir a Marte demora
0: 9 meses.
2: Seis meses. Um pouco mais de 6 meses, sim, pode ser 9 meses. Olha, 9 meses, olha, imagina. Então imagina, tem-se uma comunidade maior, aquilo é um autocarro maior, digamos assim. Mas a pergunta é, e se alguém tiver lá a ideia? E, portanto, quantos de cada século é que se deve, de cada género devem ir?
0: Espera aí, se alguém tiver lá ideias... Mas também não é possível.
2: Não sei. Quer dizer, possível eu disse que era.
0: Possível.
2: Agora,
0: é...
2: a questão é,
0: não é...
2: ir lá em Marte. Lá em Marte vão ter... Olha, ir a Marte, Isto, por acaso,
0: Sim, deu um bom ar.
2: A língua ajuda. Ir a Marte,
0: É bonito.
2: É bonito. Lá está, demora-se 9 meses ou 6 meses, mas depois tem a mesma coisa para cá, mas estão lá um tempinho. Então, e o que é que lá fazem durante esse tempo?
0: Nada, porque não, à partida não há qualquer espécie de... Deve ser um aborrecimento, não é?
2: Tem de levar aos jogos de cartas, jogar à sueca, ou não sei, ou podem fazer...
0: Internet também não deve haver em Marte.
2: Isso é o mais fácil, leva-se.
0: Leva-se dentro.
2: Leva-se através de uns transmissores. Por exemplo, a Estação Espacial Internacional tem lá a internet. É possível lá.
0: Sim. Mas acionas o Tinder em Marte e aquilo tipo zero.
1: Não dá metros.
0: Não dá metros com nada, que é tipo. Olha, não aparece nada aqui. Não. Em Marte. Isto é uma desgraça.
2: Fernando, mas isto é só, digamos, um dos capítulos do nosso livro. Nós tentamos outras questões.
0: Sim, não. Nós já vamos para essas questões. Mas antes de passarmos a essas questões, importante, ainda nenhuma mulher foi à Lua. Não estou a falar no sentido metafórico, não é? É que não foi mesmo nenhuma.
2: É verdade. A Lua é feminino, mas nenhuma astronauta feminina, portanto, dos 17, acho que foram. Quantos homens foram? Uma dúzia deles?
0: Sim.
2: Nenhum deles ainda
0: já foram ao espaço.
2: As mulheres, sim.
0: A primeira mulher.
2: E agora, na Artemis 2 foi uma mulher, a Cristiana Koch. Mas foi lá perto da Lua. Uma mulher foi à Lua no sentido em que não alunou, mas esteve lá perto. Andou uma volta à Lua, Cristiana Koch, uma americana.
0: Então, mas porque é que outro dia falávamos sobre isso? Eu confesso que fiquei um pouco decepcionado. Talvez tenha sido uma das maiores decepções da minha vida. Foi esta última missão. De facto, andou ali a lunar. Agora, aterrar, que é bonito, está quieto.
2: Mas eu explico.
0: Porquê?
2: Epá, a tecnologia é completamente diferente. Passados 50 anos, os foguetões são novos, as naves são novas. Pá.
0: Então, mais
2: é
0: uma tudo razão diferente. Para aterrar no instante.
2: Não. É que alunar, não é aterrar. Alunar é uma coisa muito séria. Alunar. O que significa? Isto não é ir ali àquele lado, à costa da Caparica, e se correr mal vai lá o 112 e apanhar a pessoa. Não há hipótese de haver 112 no espaço. O que significa? No espaço nada pode falhar. E, portanto, como é a tecnologia toda nova, por isso é que está estas demoras, e se calhar vai demorar ainda mais. Para já, uma coisa importante. A NASA passou perto da Lua, mas ainda falta o veículo de transferência e não está completo. Portanto, falta, digamos, fez uma parte do trajeto, mas falta o autocarro para fazer uma parte importante da órbita para a Lua. Essa parte não existe, não está feita. Havia antes a Águia, que era aquela...
0: Águia Vitória?
2: Olha. A Águia era o nome daquele módulo lunar, o primeiro que aterrou. Havia o módulo lunar. Eu já ouvi no museu nos Estados Unidos, aquilo de facto é uma caixinha de preço de conservas, quer dizer, aquilo cabem lá dois, na altura homens, muito apertadinhos, quase agarrados um ao outro. Mas nós não temos neste momento a funcionar, digamos, veículos que façam essa. E, portanto, e tem de se fazer, são duas empresas que estão em competição, a do Musk e a outra do Amazon e do Jeff Bezos, e não está feito. E duvido que, se calhar, quer dizer, vai demorar um bocadinho.
0: Então, mas vai ver agora a missão Artemis 3.
2: Sim, é essa que pode demorar um bocadinho.
0: E que vai levar uma mulher.
2: Sim, e vai testar esses equipamentos, mas em órbita da Terra. E não em órbita de... Tudo tem de ser feito com a maior segurança.
1: Tens de ter calma. Como é que vai chegar a tua vez?
0: Espera. Como é que foi fazer este podcast com o caso?
2: Ele queria já ir à Lua.
1: Foi uma aventura.
0: Espera bem, desculpa. Diz. Antes de responderes, se te propusessem ir à Lua, tu ias ou não?
1: Eu não ia.
0: Eu ia.
2: Epá, calma.
0: Carlos, não ia.
2: Eu não tenho condições já aos 60 anos. Pá, acho que... Não. Quer dizer...
0: Mas se tivesse a minha idade, se fosse uma pessoa nova como eu.
2: É pá, se fosse um gajo novo como tu, pá, eu ia.
0: Eu ia? Alguma vez eu ia desperdiçar a oportunidade de ir à Lua?
1: À Lua? É pá, não ia.
0: Porquê?
1: É pá, porque gosto da Terra. Gosto disto.
0: Até mas
1: o risco, acho que o risco é demasiado elevado.
2: Na Terra, na Lua não há bifes, pá, se lhe apetecer um bife.
1: Isso.
2: O que é que ele faz?
0: Tem pena dos ouvintes da prova oral que iam ficar privados da minha companhia, mas iam saber, não é?
1: Mas podias fazer a prova oral.
0: Está, também sempre
1: espaço,
0: teve, dizem os ouvintes.
1: Só que tinhas que fazer a prova oral para ir às 6 da tarde ou às 5, por causa do delay.
0: Imagina eu fazer a prova oral em direto da Lua.
1: Seria
2: mas são segundos da Lua aqui.
1: São segundos.
2: O problema não é assim tão.
0: E outro dia, como é que era? O cálculo que eu estava a fazer era se que eu vou dizer, obviamente que é impossível, não é? Mas se fosse possível, em linha reta, ir até à Lua. De carro?
2: Sim.
0: Nem é assim uma coisa...
2: 400 mil quilómetros, é uma rodagem... Uma rodagem não, é o tempo de vida útil de um carro. 400 mil quilómetros.
0: É isso. É 400 mil quilómetros faz-se em quanto tempo?
2: É pá, depende do teu carro. Olha, no meu...
0: 400
2: mil quilómetros são 8 anos.
0: Dias. 400 mil quilómetros...
2: Seguido.
0: Seguidos.
1: Se fizeres 400 quilómetros...
0: Vão 4 num carro, não é?
2: Olha, esta é uma pergunta interessante, isso é fácil.
0: Então espera
2: até
0: lá.
2: O Vicente resolve. Pá,
0: Vicente.
2: 400 mil quilómetros.
0: Então 400 mil quilómetros. Então é, são 400.
2: Vai 100 à hora, quanto tempo?
0: É um ano e tal. Num ano e tal de carro.
2: 400 mil km, quanto tempo é que precisa?
0: Há aquelas pessoas que não têm medo de andar de avião, não sei o quê. Havia a possibilidade de irem de carro até à Lua em linha reta. É um ano e pouco.
2: Já agora, sabes a distância do centro da Terra até aqui? 6.400 quilómetros. E portanto, o raio, o perímetro da Terra tira-se daí. Está tudo no nosso livro.
0: Chama-se, adorei agora, Ciência Pop. Carlos Filhais e João Miguel Santos, o resultado de um podcast que durou 2 anos na Rádio Observador, uma edição da Relógio d'Água. São estes os nossos convidados de hoje e ouvintes da Provaral. Deixem-me já dizer-vos que estamos de regresso a um estúdio onde tivemos durante muito tempo e que, confesso, já não estava preparada para regressar a ele, e regressei e estou a ter as mesmas dificuldades que tinha.
2: Isto é um grande
1: estudo. Queres ajudar
0: aqui? Estou aqui a ver onde é que estão aqui as coisas. Não consigo encontrar aqui a pasta que precisava, mas talvez consiga. Estou aqui a fazer algumas experiências. Ora, deixem-me só dizer que o WhatsApp da Provaral é o de sempre, 960386272. Sejam bem-vindos a esta emissão onde contamos com Carlos Filhais e João M. Santos.

0: incrível.
1: Entretanto, neste programa amanhã.
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5: Uau!
1: Quase. Posso que aposto que deves conhecer o Jorge Bosco.
6: Ah, é um amigo meu.
1: Ah, pois então, claro.
6: Quer dizer,
1: é o convidado amanhã.
6: Programa com os outros meus amigos.
1: Pois claro.
6: Hoje é o João Miguel e o Vicente. Amanhã é o Jorge Bosco. Depois da manhã quem é que vem?
1: Por acaso eu sei quem é que... Bem, depois da manhã, quarta-feira, ouçam, é a maior constelação de vedetas de cá memória neste programa. A propósito do filme que estreia na próxima quinta-feira.
6: Aquela do casamenteiro, do português.
1: Exatamente, de Santo António. É mesmo esse. Portanto, desde Rita Blanco, Ruben Alves, Joaquim de Almeida, enfim. Maria João Bastos, essas pessoas todas estão aqui. Mas há pouco tu ias responder, e depois acabaste por não responder. Como é que é estar a fazer um programa com o Carlos Filhais?
7: É uma grande aventura. Nós conversávamos portanto, tínhamos o programa semanalmente, íamos conversando durante a semana, procurando temas que pudéssemos explorar e que fizessem sentido para os nossos ouvintes. Procurávamos sempre um gancho de atualidade, que podia ser uma notícia ou qualquer coisa que tivesse a ver com o calendário, sei lá. Fizemos um programa sobre o açúcar por causa da passagem Natal. Do ano e do Natal, que é uma altura de grande consumo. Fizemos esse programa sobre o desvio do asteroide por causa de uma notícia da DART 2, da tal sonda. Enfim, depois também havia muitas perguntas suscitadas pelos
6: Isso
7: ouvintes.
6: Isso é uma semelhança com a prova oral. É que no nosso Isso. podcast os ouvintes colocavam perguntas.
1: Enviavam
6: a gente teve esta ideia perguntas. De repente, epá, a gente não sabe o que é que há de pôr. Faz mal, as pessoas perguntam.
1: Vai lá, e adivinho que aquela pergunta do sexo no espaço foi um ouvinte, de certeza.
7: Não foi não. Essa,
1: não.
7: Essa tem a mão do professor Carlos Filhais.
6: Não, eu achei que era preciso, marota, assim, digamos, um picantezinho, que é para justificar o nome Ciência Pop. Porque Ciência Pop significa ciência popular, ciência para todos. Temos de pegar em temas apetecíveis, não é? E não há dúvida que são dos temas que as pessoas gostam.
1: Sim. Olha, já agora há assim muita coisa que eu quero perguntar, mas antes disso, temos aqui uma mensagem do Dinis, que nos envia, cá está, uma pergunta escatológica. Olá, sou o Dinis e tenho uma dúvida. Como é que se defeca no espaço? Obrigado.
6: Epá, eu não sei os pormenores técnicos, mas isso está salvaguardado. Eu acho que usam um saco e o saco depois é fechadinho. E portanto, olha, mas já agora, relacionado com isso, é muito interessante, que é a questão da urina. A urina, depois de... basicamente é água, a urina. Depois de devidamente tratada, pode ser aproveitada para beber. É um aproveitamento... É reciclável.
1: No espaço?
6: Sim.
1: Isto é, tu podes...
6: Bebem o xixi! Depois tratado.
1: Podem acabar a beber a urina de uns dos outros?
6: Epá, depois de tratada, aquilo é água pura.
1: Epá, já não vou. Já não vai. Não contem comigo. Não contem comigo para a expedição da Lunar.
7: Mas olha, que isso acontece aqui em Terra. Há estações de tratamento de água cuja água é aproveitada. A Lisboa tem uma hectare com essa capacidade. A água não é injetada na rede, mas é usada

0: no planeta Terra, com vida inteligente, sim, que és cético em relação, sim, a isso nos nossos planetas, mas que possam existir outras formas de vida menos...
1: Sim, sim. Uma das razões, do nosso interesse, um dos maiores problemas da ciência é precisamente esse, e nós falámos disso várias vezes no nosso podcast, que é, temos vida aqui na Terra. E, além de mais, é vida inteligente, apesar de alguns exemplos de humanos encontrados. Por que carga d'água é que não haverá outra... O espaço é infinito, provavelmente é infinito, não temos a certeza, não haverá vida... Agora conhecemos planetas, exoplanetas, noutras estrelas, porque é que não haverá vida noutros lados? Eu acho muito provável, dada a imensidão do espaço, se é infinito, acontece tudo. Num sentido infinito, tudo pode acontecer. E, portanto, eu acho normal que apareçam outras formas de vida. Já me parece mais difícil que se concretiza a sucessão de acontecimentos que aqui aconteceu até dar este Homo sapiens e temos programas como a prova oral. Tu acreditas que seja possível nestes sítios ter um programa melhor que a prova oral?
0: Não, possível. Ah. Totalmente impossível. Totalmente impossível. Não, ouvintes a prova oral, não acreditem nisso. Não haverá. Não haverá um programa como este.
1: Percebes o meu ceticismo, não é?
0: Percebes. Já agora, Cássio Filhais, recentemente fizeste 70 anos. É inacreditável. É inacreditável.
1: É pá, enfiaram-me um chapéu.
0: É verdade. E ofereci-te uma
1: funcionou o verão todo, ainda não te disse.
0: Era essa a pergunta que eu tinha a fazer. Importante. O que é que ofereceu ao Cássio Filhais?
1: Depois de junho...
0: Tu viste o chapéu que lhe ofereci.
1: Depois de junho, quando eu recebi esse maravilhoso presente, eu usei, para quem não viu...
0: Eu vi uma
1: foto. Nas redes sociais, mas aquilo tem... um chapéu de abas largas próprio para o verão, porque tem uns painéis solares por cima e por baixo tem umas ventoinhas ligadas aos painéis que refrescam as ideias.
0: Exato.
1: Portanto, aquilo tem uma central solar e uma eólica, as duas coisas ligadas.
0: E que tal? Funcionou?
1: Epá, funcionou. Só um problema. As pessoas da praia olhavam todos para mim e achavam que eu era um extraterrestre. Pá. Epá, e eu dizia, é do Alvim, pá, o Alvim é que trouxe isso. Não sei de onde, aquilo mandaste vir isso de onde? De alguns sítios extraterrestres.
0: Vi na net, claro, não é? Isto é cara do Cássio Filhais, eu tenho que comprar este chapéu já.
1: Mas funciona, pá.
2: Assenta-lhe bem.
1: É. Funciona. Aqui no nosso livro temos um capítulo sobre painéis solares. Na altura não tinha o chapéu. Porque se tivesse o chapéu, eu falava do chapéu no livro.
0: Olha, já agora, deixa-me dizer-vos que muito recentemente fui ter com Carolino Tapadejo, que já foi presidente de Castelo de Vide. É uma figura incontornável de Castelo de Vide, é uma pessoa...
1: É o absolutamente... sítio de um cientista, o Garcia da Horta, não é?
0: Ah, não, só do Garcia... Sim, sim, o Garcia da Horta.
1: Garcia da Horta, sim.
0: Quem é que... Ai, quem é que nasceu mais? Várias pessoas importantes nasceram em Castelo de Vide. Já me vou acordar. Mas dizia eu, Castelo de Vide foi o primeiro lugar em Portugal que teve uma piscina, teve e tem, aquecida com painéis solares.
2: Olha.
0: Ora, a minha grande pergunta será, eu queria já agora propor para Manuel João Vieira, para a sua próxima candidatura, que eu espero que
1: para melhor, não é?
0: Que corra melhor. Não, eu acho que não correu mal esta. Mas nós temos que ter ideias para a candidatura nova. Novas ideias, novas propostas do Manuel João Vieira. E não tenham dúvida que água de mar aquecida... Água de mar aquecida, como proposta de Manuel João Vieira, era uma proposta vencedora.
1: Mas já temos, com o aquecimento global, já está a água de mar aquecida e a energia solar.
0: Mas ainda não está suficiente. Acho que podemos torrar mais.
1: Muito bem este verão.
0: Teve bem. Acho que... Mas vai ficar pior, não? Possivelmente vai.
1: Pior, quer dizer, mais quente. Sim,
0: vai.
1: Temos esse problema.
2: Mas sim, este ano já o Mediterrâneo bateu recordes de
1: houve até uma coisa, bateu um recorde, o Mediterrâneo nunca teve tão quente. E houve até uma questão engraçada em Portugal, a certa altura, estava quente no litoral norte.
2: Isso.
1: E no Algarve não estava de quente como costumava.
0: É verdade, isso aconteceu. Sim, sim, isso foi um fenómeno para as pessoas do norte.
1: Pá, que as
0: pessoas adoraram.
1: Até não foi. Ali na Figueira da Foz, que antes era uma sucursal do Polo Norte, agora pá, aquilo apareceu
2: e quando.
1: Apareceu e quando.
0: Espera, temos aqui uma mensagem de Alexandre.
3: Boa tarde aos convidados, meu nome é Alexandre, sou aqui do Porto. A minha pergunta para os convidados é a seguinte: será que a raça humana está preparada para saber que existe vida inteligente a deambular no espaço ou à volta de alguma estrela? Um abraço, obrigado.
1: Isso é uma boa pergunta, só emendo um bocadinho. Não se diz raça humana, diz espécie humana. Raça é um conceito caído em desuso, já se usou muito, mas não se deve usar. Uma espécie humana, caracterizada pelo genoma, entre nós.

0: nós temos praticamente partilhamos o mesmo genoma, a diferença é pouquinha, não é? Há pessoas muito mais brilhantes aqui nesta mesa, mas apesar disso o genoma é quase igual. Mas sim, é boa pergunta, porque se vamos supor que amanhã que era descoberto qualquer sinal, até vinha num radiotelescópio um sinal de uns extraterrestres, será que a vida aqui ia mudar? Eu acho que não. Se calhar ninguém ia ficar muito impressionado.
1: Ouça, eu estou a adorar as perguntas que os ouvintes estão a enviar. Os nossos ouvintes são bastante melhores que os da Rádio Observador. Deixa, peço desculpa.
2: Quem sou eu para desmentir?
1: Fim delicado, não.
0: São os mesmos, às vezes, não? Telefonam para os dois lados.
1: Poderá ser.
0: É quando nós estamos, eles telefonam.
1: Não, eu não queria. Não, mas está aqui uma pergunta que eu acho que é boa. Eu não sei se é do Diniz ou se é do André Carneiro. Não, é do André Carneiro, agora percebo-a. Diz, boa tarde. O que pensam sobre comunicação entre tempos? Isto é, haverá alguma hipótese de conseguirmos comunicar com o futuro ou comunicar com o passado? Eu adoro esta pergunta.
0: Bem, comunicar com o passado é fácil porque o passado deixou marcas e chega até cá. É de uma direção, não é? Os historiadores e arqueólogos examinam o passado e, portanto, há comunicação com o passado nesse sentido. Com o futuro, não. A gente não sabe o que é que vai acontecer.
1: Mas espera, há desde logo uma grande diferença entre o passado e o futuro. Corrijo-me se eu...
0: É, com certeza.
1: É que o
0: estás
1: o
0: mais futuro... velho, Alvin, estás mais
1: não
0: velho isso, no futuro.
1: Não é isso, não é. O futuro, para todos os efeitos, é infinito. O passado sim, não.
0: Bem, de acordo. Depende de que futuro estás a falar. Calma. Se estás a falar do teu futuro, um dia vais morrer, já falámos disso.
1: Não.
0: Se estás a falar do universo, supõe-se que vão ficar as galáxias que vão fugir umas das outras, vão ficar cada vez mais afastadas e cada vez mais frio. O espaço, digamos, maior e mais frio. Enfim, acho que será eterno, mas será um sítio inóspito. Inóspito, inabitável.
1: Achas que vai haver uma altura em que vai ser inabitável?
0: Sim, a longo prazo estamos todos congelados. Repara, logo mas, o Sol, a nossa vida aqui depende do Sol. O Sol está a 5 mil milhões de anos e vai estar, tem meia vida dele, vai estar mais ou menos outro tanto. Portanto, daqui a 5 mil milhões de anos, nós, de algum modo, vai se eclipsar o Sol no seguinte sentido: deixa de emitir luz, deixa de ser brilhante como é. Não é a lua que está a tapar, é ele próprio que se fica escurece, que deixa de emitir luz.
2: Vai ser triste, não existirá ninguém para nos chorar.
0: Epá, isso é que é um problema filosófico.
1: Sim, já ninguém se vai lembrar de nós daqui a 5 mil milhões de anos.
0: 5 mil milhões de anos, eu não disse 5 milhões de anos, disse 5 mil milhões. É muito a tempo.
1: Será que alguém vai dizer, havia um programa há 5 mil milhões de anos? Não, isso não vai acontecer.
0: Epá, não sei, espera.
1: Não sei. Não acredito.
0: Não sei. Vamos ser otimistas.
2: Quem sabe? Vamos ser otimistas, não é?
0: Vamos ser otimistas.
1: Como?
2: Sei lá.
1: Claro que não.
2: Guarda as gravações da prova oral numa caixa de chumbo.
0: Exatamente. Uma máquina do tempo.
2: 6 mil metros de profundidade.
0: Mas não há máquinas do tempo a não ser na ficção científica. Uma pessoa vai... E já viste o que é? Uma pessoa ir para trás e, sei lá, pá, atrapalhava a vida amorosa do nosso avô e a gente não resultávamos nós.
1: Isso. Olha, estou a receber aqui uma mensagem de um amigo meu que está a ouvir a missão e ele diz assim: és maior, estou em Lanzarote a conduzir no meio do deserto com dificuldade em sintonizar uma rádio qualquer e aí estão quando aparece um Alvin na prova oral. Estás em todo lado, com a melhor definição que as rádios espanholas. Um grande abraço. Bem, já viste?
2: Somos nós, é o efeito seu parra.
0: É uma coisa especial, é por ser hoje.
1: Já agora, deixa-me aqui retomar os assuntos que vocês... Uma pergunta, João, houve algum assunto que vocês trataram que tu sentiste que o teu público reagiu de uma forma diferente do habitual?
2: Nunca. O público senti que reagia sempre à altura dos temas que nós abordávamos no programa. Senti, e aqui é uma prova de humildade científica, eu não tenho formação científica na área das ciências naturais, eu venho de letras, portanto eu sou formado em jornalismo, depois com pós-graduação em relações internacionais. A questão da ciência aparece na minha vida pela curiosidade natural. A abordagem ao professor surgiu e a ideia de fazer o programa fazia sentido para os dois, porque achávamos os dois que havia público e havia a necessidade de transformar a ciência num programa de rádio que fosse popular. Mas isto para dizer o quê? Para dizer que da minha parte havia alguma dificuldade em acompanhar o raciocínio do professor Carlos Filhais, nomeadamente nos temas de física
0: e
2: matemática.
0: Eu nunca notei, eu diz isso agora, não é? Nunca me disse.
1: Então o que é que fizeste? Foste tirar um daqueles cursos na doméstica?
2: Não, lia, tentava informar-me, imagina, acho, escolhi, sei lá, houve temas dedicados à matemática e à física. por exemplo, sei lá, o que há para lá do infinito, o professor Carlos, quer dizer, isto é, uma, é o que há para lá do infinito. Não, é uma, não, não há uma resposta científica clara sobre isto, mas o professor tem muita leitura, tem muito, enfim,
0: que é que
2: pensamento criado
0: infinito
2: sobre
0: quer
2: isto.
0: Quer dizer, eu preparava-me também, porque combinámos o tema, mesmo os temas que os leitores indicavam não eram direto como aqui. Eles indicavam antes que temas é que queriam que respostas, às vezes pessoas de todas as idades, isso. É muito curioso. Em vários sítios do mundo, porque o podcast é de acesso universal. E tínhamos a gente de Luxemburgo a ouvir e de outros sítios.
2: Brasil. Muita gente do Brasil.
0: Do Brasil, etc. E, portanto, eu preparava-me, o que significa que eu não sei isto tudo de cor, quer dizer, certas coisas ainda me lembro do, sei lá, do café, pá, coisas dos dinossauros, havia, e depois estes dinossauros não ficou aqui. É para que era para saber os nomes todos dos dinossauros e eu preparei, parecia um especialista em dinossauros.
1: Até temos aí um especialista em dinossauros, ou não? Ele sabe dinossauros?
2: Vicente.
1: Vicente?
3: Sim.
1: Quantos tipos? Então o que é que sabes? Quantos tipos de dinossauros aqui existem? Quais são os teus dinossauros?
3: Voadores.
1: Voadores.
3: Terrestres.
1: Uhum. Sim.
3: Herbívoros.
0: Isso.
3: Carnívoros.
0: E o Tiranossauro Rex era o quê? Esse era carnívoro ou
3: carnívoro?
0: Oh, estás a ver.
1: Mas os dinossauros, a grande maioria, eram herbívoros.
0: Sim, a grande maioria era herbívoros. E é engraçado, eram vegetarianos.
1: Foi a nossa sorte.
0: Os vegetarianos eram maiores que o Tiranossauro Rex, alguns herbívoros. Uns monstros.
2: Aquilo...
0: É, pá, e lá por ser veganos, eles cresciam.
1: Lá está, há várias teorias sobre o seu desaparecimento.
0: Sim, mas o mais certo é de facto o asteroide que caiu. Na altura não havia aqueles meios de a NASA está a preparar, mas muito engraçado. Pode-se pôr caiu-lhes na cabeça? Bem, não. O certo é que o asteroide era de uma grande dimensão, caiu no Golfo. Chama-se do México o Golfo, ou é o Golfo da América? Não, é o Golfo do México.
2: México.
0: Do México.
2: O Trump é que quer mudar.
0: Mas o que acontece é que tinha um tamanho tão grande que alterou as condições climáticas da Terra e, portanto, eles não estavam preparados para, de repente, as condições climáticas, em particular o ar que respiravam, passou a ser completamente diferente, e eles com aquele tamanho todo dependiam bastante do, digamos, da qualidade do ar, e portanto eles, olha, foi a nossa sorte. Lá se foram eles embora e foi um espaço para os nossos antepassados, os ratinhos, que na altura eram insignificantes, eram os primeiros mamíferos que já existiam na altura, e as aves são os mais descendentes, os ascendentes mais diretos que hoje temos dos dinossauros. Olha para uma galinha e pensa num dinossauro.
1: Pois é, uma galinha, para todos os efeitos, é um dinossauro.
0: De certo modo, é um descendente.
1: Então, espera, se os dinossauros não têm morrido, não existiam seres humanos?
2: Não.
0: Quer dizer, muito provavelmente não, isto é a chamada história virtual.
1: Pois.
0: Mas é engraçado.
1: Viemos agradecer aos dinossauros. Obrigado, dinossauros.
0: Há uma história recente na revista Nature que é engraçadíssima. Pode-se perguntar qual era o som? Estamos numa estação de rádio. Qual era o som que havia numa floresta jurássica? Nós ainda não conseguimos saber que som é que os dinossauros emitiam. Aquilo nos filmes do Parque Jurássico. Aquilo é inventado. Porquê? Porque aqueles tecidos moles da laringe, que de onde passa o ar, não sobreviveram no fóssil e nós não temos ideia nenhuma de sons. Mas conseguimos, muito curiosamente, fósseis de insetos, às vezes grandes, com asas, que faziam abanar as asas a um certo estalido. E através disso nós conseguimos reconstituir o som das florestas do Jurássico. E, portanto, não estavam lá microfones, mas através dos fósseis dos insetos a gente sabe que aparecem uns grilos ali a... Não é giro a ciência?
1: Pô. Eu adoro a ciência. Deixem-me só dizer que adoro a ciência, mas também adoro o cinema.
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1: Na verdade, Santo António Casamenteiro estreia esta quinta-feira, não perca uma constelação de estrelas no dia anterior, a quarta neste programa, o Vítor.
8: Boa tarde, Fernando Alvim, boa tarde aos convidados.
1: Olá.
8: Aqui é Vítor Silva. Esse boné que tu oferecestes, eu tenho 42 anos. E recordo-me estar no Algarve, devia ter uns 6 anos talvez, e já aquele pessoal que vendia bugigangas na praia vendia uns bonezinhos com uma ventoinha à frente e um painel solar atrás.
1: Sim, também já tive uma coisa dessas. Lembro de uma vez ir à Tânia Ribas de Oliveira com esse chapéu, com uma ventoinha.
0: Eu pensava que era uma coisa moderna. Para mim é uma revelação. Já havia quando ele...
1: Bem, eu já conheço este...
0: Não, mas o modelo que o Alvin me deu é um modelo
1: muito
0: moderno,
1: sofisticado.
0: Moderno, é um aperfeiçoamento.
2: É um Panamá, não é? É um Panamá.
0: É um Panamá, sim.
1: Os Panamás, aliás, só deviam ser usados...
0: No Panamá.
1: Para começar no Panamá. E depois devia haver uma regra. Devia estar na Constituição que só pessoas com mais de 60 anos é que podem usar um Panamá.
2: Eu voto nisso.
1: Não achas?
2: Acho.
1: Que é? Imagina, não, alguém de 30 anos usa um Panamá, já sabe que por lei não pode usar um Panamá, não é? Tem 60 anos, não tenho. Então tira imediatamente o Panamá e dê a uma pessoa de 60 anos.
0: Sabe aqueles contores de chapéu, não é? O contor de chapéu é aquele que vai ali a 30 ou 40.
1: Espera, deixa-me aqui colocar a Diana.
6: Olá, boa tarde. Olá. Aqui fala a Diana da Gafanha da Nazaré.
1: Ora,
6: gostaria de perguntar quantos anos é que acham que falta até conseguirmos chegar a Marte?
0: É difícil de adivinhar, mas é mentira aquela história do Elon Musk a dizer que é já amanhã, pá. E o Trump foi nessa história, vai demorar muito. Enfim, eu já disse que tenho 70 anos e eu acho que em vida não vou ver a viagem a Marte. E portanto, a menos que a medicina desenvolva muito e impeça que.
1: Tu achas que não vais ver a viagem a Marte?
0: Não, não.
1: Tu tens-te sentido bem?
0: É.
1: Tu estás com saúde?
0: Estou. Epá, olha para mim.
1: Como assim?
0: Epá, vou-te explicar.
1: Em 10 anos não vamos a Marte?
0: Nós para a Lua, para lá, voltámos, demorámos 50 anos. Não há neste momento planos bem definidos, tecnologia estudada, para levar... aquilo não é uma coisa simples. Como eu disse, é 9 meses para lá, 9 meses para cá e pelo menos 9 meses lá. Pá, uma pessoa se vai a um sítio e ao ir e voltar e ao ficar.
1: É um bocado como ir à Austrália, não é?
0: Pois.
1: Agora não vejo... Não vejo, claro.
0: Pois, eu não acredito nos próximos 30 anos, não é? Sabes que a média de vida dos homens é à volta dos 80. Nos próximos 30 anos que isso se concretize. Mas tudo, calma, tudo depende. Há um problema essencial por trás. É o investimento, isso custa dinheiro. Eu até diria que tecnicamente, científico e tecnicamente, é possível. Existem meios para isso, não é? Agora é caro, é dispendioso, demora tempo, é um projeto desse tempo. E portanto, eu não está marcado, digamos, mas eu não acredito nos próximos 20 anos que isso aconteça. De qualquer modo, podemos apostar, mas a minha avózinha dizia tema, mas nunca apostes.
1: Olha, deixa-me aqui colocar outras mensagens, mais duas.
9: Olá, prova oral. Eu gostava de fazer a seguinte pergunta. Na eventual hipótese de existir vida inteligente noutro planeta, ela desenvolver-se-ia exatamente da mesma forma que se desenvolveu na Terra? Ou seja, chegávamos às mesmas conclusões? O aspecto seria exatamente o mesmo? Provavelmente não. As construções seriam muito semelhantes?
0: Não.
9: Aí está, é esta a pergunta.
0: Não,
9: um abraço.
0: Não, o mais certo é ser completamente diferente.
1: Diferente.
0: Até mesmo, digamos, o nosso. Porquê? Porque as nossas. Houve um processo de evolução e nós, ao longo de muito tempo, habituámos-nos a triunfar neste ambiente específico, com esta atmosfera. Com esta água, nós temos mais de metade do nosso corpo é água, porque aqui a água é abundante. Num sítio em que a água não fosse tão abundante, por exemplo, nós teríamos à espera de uma outra química, de um outro funcionamento, e portanto o mais provável, enfim, era aparecerem seres completamente diferentes, com civilizações completamente diferentes. A civilização também desenvolveu-se na Terra de maneiras diferentes, em vários sítios. E portanto, já há aqui uma diversidade. Há coisas comuns nas várias civilizações, mas há diversidade. Se estivermos a falar à escala, digamos, da Guerra das Estrelas, eu penso que não, é inimaginável o que é que pode acontecer.
1: Ó João, a ideia que nós temos é que o Carlos Filhais tem uma resposta para tudo. Alguma vez ele não teve resposta? Alguma vez ele disse, olha, não sei?
2: Talvez, agora de cabeça... Talvez
0: o que é que havia antes do Big Bang?
2: Por exemplo, sim. O que é que havia antes do Big Bang? Ou seja... Uma resposta especulativa, o professor assumia que não sabia. O que é uma prova de humildade científica, que é o que as pessoas que não sabem devem fazer, devem dizer não sei.
1: Não achas que devia haver um grande evento, um evento extraordinário no meu arena, em que eu e tu estaríamos com o Google, assim à nossa frente?
0: O ChatGPT,
1: o ChatGPT e Carlos Filhais do outro. Não era?
0: Sim. Eu sei,
1: 15 mil pessoas, estás a ver, numa meu arena, um grande encontro entre Carlos Filhais e o ChatGPT. Com claques e não sei o quê.
2: Mas sabes o quê? Qual é a probabilidade de nós perdermos?
1: Não interessa, mas era um grande fazíamos. Era um grande tempo. Mas faziam. 15 mil pessoas pagavam bilhete para ver isto. Já agora, duas perguntas que vêm
0: eu
1: aqui.
0: Eu nem digo nada, pá. Nem digo nada.
1: Uma, Carlos. O que é que são tempestades solares?
0: Ah, sim. O que acontece é que o que é o Sol? O Sol é um, vamos chamar-lhe assim, uma central nuclear, de fusão, que significa transforma núcleos de hidrogênio em núcleos de hélio e ganha-se energia com isso. Essa é uma espécie de uma fornalha, porque aquilo está a uma temperatura muito alta. A temperatura são cerca de 6 mil graus à superfície do Sol. O que é que acontece? Acontece que são processos muito, muito complexos que passam, porque aquilo está tudo, digamos, a essa alta temperatura. E de vez em quando, quer dizer, permanentemente, mas às vezes mais do que outras, há uma emissão de muitas partículas carregadas, tal tempestade solar. Essas partículas vão com grande velocidade para todo lado, incluindo a Terra, não vêm especialmente para a Terra, vão para todo lado. E então, se apanhamos com essa chuva de partículas, nós estaríamos feitos se não fosse uma coisa, que é o nosso campo magnético, significa que a Terra é um ímã e desvia essas partículas para os polos, e é por isso que os esquimós e as pessoas que vivem lá mais perto do Polo Norte, como, sei lá, o sítio do Pai Natal, na Lapónia, etc., conseguem ter auroras boreais, pá. Porque são essas partículas, ao baterem na alta atmosfera, que dão esse belo espetáculo.
1: Já agora, deixem-me só dizer que há questões muito pertinentes neste livro, que agora sai, que se chama Ciência Pop, e que une Carlos Filhais com João Miguel Santos, da Rádio Observador.
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1: Estamos a fechar, estamos a fechar este programa. Ainda temos 10 minutos. Ainda vamos falar. 10 minutos,
2: muito bem. Olha, como
0: há jogos que se ganham em 10 minutos.
2: É verdade.
1: Jogo. Temos um jogo. Vamos.
2: Não, temos aqui uma experiência. Como tu tens os segundos melhores ouvintes de rádio de Portugal. Os primeiros são os óbvios, não é?
1: Sim.
0: Acho que são os mesmos.
1: Mas sim. Então, mas qual é a experiência?
2: Vamos fazer aqui uma pequenina aula de ciência ao vivo. Trouxemos aqui um pequenino jogo, aqueles tubinhos de bolas de sabão, que tem lá dentro várias substâncias químicas. Posso usar?
0: Basicamente é detergente e água, detergente. Não, pode fazer com coisas caseiras, é dissolver o...
2: Diga que tem ingredientes mágicos que nós inventamos.
0: Mas não vou mentir.
2: Bolas de sabão. Vicente, o meu filho, vou pedir aqui ao meu filho mais novo que faça bolas de sabão no estúdio da prova oral, e vou perguntar já ao professor Carlos Filhais. Professor, qual é o princípio físico que explica isto, as bolas de sabão?
0: Olha, tão bonitas da bolsa. Faz mais, pá, faz uma grande. Isso, manda-lhe uma bola para o Alvin, pá.
1: Estou para ver se chegou cá.
0: O que acontece,
2: para ti, Alvin, toma.
0: Este líquido que aqui estamos a ver, basicamente tem água, mas tem, para formar a membrana, para formar, digamos, a capa de fora e a capa de dentro, moléculas do sabão. Portanto, o que é que fazem as moléculas de sabão? Dão a forma a isto, e tem esta forma esférica, porque é a forma de menor energia, é a forma de menor superfície. E é uma coisa maravilhosa, como é que uma pessoa consegue produzir esta forma perfeitamente esférica da bola, perfeitamente esférica. Aliás, é muito engraçado, podemos lançar luz para elas e fazer efeitos como se fosse uma gota d'água, fazer quase que um arco-íris olhando para ela. A gente pode agora fazer aqui um espetáculo com isto. E simplesmente com água e sabão. E simplesmente porque o sabão, as moléculas de sabão, mantêm a água apertada dentro de, digamos, dessa fina camada. E há pessoas que, há competições de bolas de sabão, e antes eram também de metros, mas agora é mais engraçado. Quantas pessoas é que cabem dentro de uma bola de sabão? É que podemos fazer uma bola de sabão aqui para o programa todo. E há um recorde, sei lá, de cerca de 100 pessoas que couberam dentro de uma bola de sabão.
1: Adoro.
0: Imagina, isso é muito melhor que sexo no espaço. Meter 100 pessoas dentro de uma bola de sabão, pá.
1: Não, eu adoro. Já agora, há aqui duas outras coisas que eu ainda quero perguntar, e que têm muito a ver com a estatística. Uma delas, tem a ver com Euromilhões. Vocês, a pergunta é: qual é a probabilidade de ganharmos o Euromilhões?
0: Pequena, baixa. Está aí digamos, o resultado certo, a matemática disso está. Mas eu não jogo, e não jogo porque, de facto, a probabilidade é muito baixa.
1: É por isso que não jogas?
0: Um colega meu, e eu dou esse exemplo, matemático inglês, deu esta ideia. Para ver quando baixa é a probabilidade. Os jovens de Inglaterra, mas para os jovens entre os 18 e os 30 anos, qualquer coisa assim, são em princípio saudáveis. E uma pessoa, vamos pegar num jovem ao acaso, 18 e 30 anos, e dizer que está apanhado ao acaso um qualquer, e dizer que ele morre não nesse ano, não nesse dia, mas na próxima meia hora. É mais ou menos a mesma probabilidade de pegar num jovem ao acaso e dizer que vai morrer na próxima meia hora. É mais ou menos a probabilidade tão pequena, como ganhar o Euromilhões.
1: Espera, lê-se no vosso livro.
2: Peraí, toda... A probabilidade de ganhar o Euromilhões é uma em quase, a grosso modo, 140 milhões.
0: Eu não tenho aqui o não sei de cor, mas vocês, é só fazer as
1: coisas. É isso. Vocês dizem, todas as combinações possíveis, incluindo sequências óbvias como 1, 2, 3, 4, 5, têm exatamente a mesma probabilidade.
0: Sim.
1: Não existe chave mais inteligente e o jogo não tem memória. Uma combinação que já saiu pode voltar a sair.
2: Sim.
1: É estatisticamente mais provável ser atingido por um raio numa trovoada do que ganhar o prémio máximo.
0: É talvez uma imagem ainda melhor que aquela do jovem que pode morrer de repente. São coisas absolutamente improváveis. Apanhar um tipo com um raio numa trovoada é uma coisa, digamos, uma probabilidade muito, muito, muito baixa. No entanto, já aconteceu, já houve indivíduos que ganham a sorte grande, que ganham o Euromilhões.
1: Sim, claro.
0: Mas acho que ele, na altura, o João Miguel, ele pediu-me: pá, mas vamos jogar, o professor nunca jogou. E eu disse: não, é pá, mas vamos aí dar uns números. E eu até dei-lhe um número que na altura não se costumava usar muito, que era o 19, por causa da Covid-19. As pessoas deixaram de usar o 19, etc. E sim, então, não sei se ele meteu o boletim. Nem sei sequer se ele ganhou, João Miguel. Como é que ficou?
2: Se eu tivesse ganho, não estava aqui.
1: Isso é uma curiosidade. Isto é uma curiosidade.
2: Por mais simpática que você seja a vossa presença.
0: Estava numa ilha, já agora onde é que estava?
2: Isso, muito simpático. Numa ilha.
0: Onde não se pode ouvir o Prova Oral? Em Lanzarote? Em Lanzarote pode. Lanzarote.
1: Deixa-me só dizer que, da altura, vocês. A pergunta é. A estatística é como o biquíni, fiquei curioso. Esperem aí, o que é que dizia assim? A comparação de um professor de gestão norte-americana resume a ideia de que resumir grandes conjuntos de dados implica sempre esconder informação. Claro. Uma média pode distorcer completamente a realidade.
0: Sim,
1: o exemplo clássico é a de um multimilionário que entra num bar de pessoas pobres e dispara a média de rendimento sem que a vida real de ninguém mude.
0: O Bill Gates avança para o bar e de repente a média do rendimento naquele bar
2: dispara
0: completamente. Ninguém fez nada.
1: Explicam-se as diferenças entre média aritmética, média geométrica, mediana e moda, e alerta-se para o erro mais comum, confundir correlação com causalidade.
2: Sim.
1: Curiosidade, um gráfico norte-americano mostrava uma coincidência entre o número de afogamentos em piscinas e o número de filmes com o ator Nicolas Cage num certo ano. Pura coincidência, ao contrário da correlação real e causal entre o CO2 atmosférico e o aquecimento global.
0: Isso mesmo, há coisas que estão não só correlacionadas, mas uma é a causa da outra. O dióxido de carbono faz a atmosfera ficar mais quente. Mas, digamos, aparecer os filmes do Richard Gere não faz as pessoas morrerem em piscinas, e nem vice-versa. Não há causalidade. De qualquer modo, posso explicar porque é que a estatística é como o biquíni.
2: Explica lá, professor, tem muita graça.
0: A frase não é minha, eu só repito a frase. O que mostra é sugestivo, mas o que esconde é essencial.
1: Uou! Espera, já agora, uma outra pergunta que vem aqui, que é esta. Onde é que caem as estrelas cadentes?
0: Bem, as estrelas cadentes não são estrelas. E não chegam a cair, quer dizer.
1: Então o que é que chamam estrelas?
0: São poeiras. Ainda agora houve no agosto as
2: Perseidas.
0: Exatamente, as Perseidas. Uma pessoa põe-se lá no meio do nada, para não haver perturbações, olha ao céu e vê umas coisas. É poeira porque a órbita da Terra está a passar em sítios onde há restos de cometa e aquilo entra na atmosfera, essas poeiras, e ardem e não chegam cá abaixo. Ardem completamente.
1: Portanto, não caem em lado nenhum.
0: Não caem em lado nenhum.
1: Acho que
0: de algum modo, entre aspas, dissolvem-se no ar.
2: Isso.
1: Acho que já caíram uns certos meteoritos em Portugal. Um deles foi no Alandroal e pesava 20 quilos.
0: Pois. Mas sabes que é uma estrela cadente? Era a Sofia Loren quando era nova. Agora é mais estrela decadente.
1: Não se aprende rigorosamente nada neste programa. Estamos
2: a
1: terminá-lo. Já agora.
0: Sim, é para chamar a atenção para o livro. Loja
1: sim,
0: d'água,
1: não.
0: Ciência Pop, é com João Miguel Santos e Carlos Fiolhais. É o nosso melhor livro em conjunto, não temos outro.
1: Olha, já agora como é que.
0: Olha, mas se comprarem sim. este, se esgotar este, nós fazemos outro. João Miguel, vamos prometer.
1: Não, vai
0: acontecer. E um dia ter um livro com o Alvim, pá, fica aqui
1: vamos
0: já.
1: Ter, vamos ter. Isso. Não, temos de ter. Eu adorava ter um programa contigo, Carlos. Temos de ter uma ideia diferenciadora.
0: Exatamente.
1: Temos um programa.
0: Epá, mas diferenciador tens de ser tu a fazer.
1: Não, pode ser tu, também és bastante diferenciador. Já agora.
0: Eu ponho o chapéu e vem a ideia.
1: Espera, o zero. Tá, vocês falam aqui do número zero. Vocês sabem que o número zero já saiu no Totoloto.
0: O algarismo.
1: Sim, pois sim.
2: Foi.
1: Isso foi uma grande bronca.
2: Pois foi.
1: Era Carlos Ribeiro o apresentador.
0: Não devia sair, não é?
1: Estavam lá os três elementos do governo civil e ficaram tipo baratas, tontas, não sabiam o que é que haviam, como reagir. Que é? Passei o número zero. Eu lembro que isso na altura foi muito comentado em Portugal.
0: Essa não me lembrava.
1: Que, tipo, olha lá, sabes o que é que aconteceu no Totoloto? Saiu o número zero. Como assim? É verdade, saiu o número zero.
0: Pois é.
1: Prende-se bastante neste programa, mas a verdade
0: mas
1: é que...
0: Mas a história do zero está aí contada, é engraçada, veio da Índia.
1: O zero é, de facto, um número, o elemento neutro da adição, inventado de forma independente por várias civilizações, babilónicos, egípcios e também os maias, sem contacto entre si. Não existe um maior número. Depois de qualquer número, há sempre outro maior.
2: Isso.
0: É o infinito.
2: É o infinito.
1: Vês? Isto devia ser uma coisa...
0: Mas há um número qualquer, somas um e tens um maior. Isto é
2: e não tem fim.
1: Isso não tem fim.
0: O infinito é
1: aquelas
0: isso.
1: Pessoas pouco humildes deviam ler isto.
2: Pois deviam.
1: É esta a palavra que eu lhes digo. Pessoas pouco humildes estão a ver este programa. Narcisistas, esse tipo de gente. Não existe o maior número. Depois de qualquer número, há sempre outro maior.
0: Pois.
1: Pensem muito bem nesta frase.
2: Os pensamentos de Fernando Alves.
1: É verdade. Já agora, muitas pessoas tentaram participar por todos os meios e mais alguns.
2: Obrigado a todos.
1: Uma pergunta sobre o tempo, vá. Duas. Boa tarde, chamo-me Mateus Martins. Tenho uma dúvida. Qual é o sinal cósmico mais estranho e inexplicável que já detectamos e que nos faz pensar, será que há vida extraterrestre? Já agora uma outra, de um outro ouvinte, que é o Manuel Soares. Uma pergunta sobre o tempo. Se a passagem do tempo depende da massa, a ausência de massa pelo afastamento não resulta na imobilização do tempo?
0: Sim, o tempo, pegando esta última, o tempo corre de maneira diferente. Einstein ensinou-nos isso, conforme está mais perto de um corpo com massa ou mais longe. E, portanto, essa questão de nós pensarmos de modo intuitivo que o tempo é fixo, não. O tempo, de facto, depende de cada sítio. O tempo depende... Olha, depende do sítio onde se está. E, portanto, é uma coisa muito complexa e, enfim, nós afloramos alguns problemas, mas não aprofundamos. Sobre a questão da origem da vida, algum problema? Um dos nossos causas do nosso interesse por Marte é precisamente estar aqui mais perto, demora-se por uma sonda demora, enfim, algum tempo a ir, mas enfim, para uma sonda consegue resistir a condições de vida. E um robô que está em Marte conseguiu encontrar lá em rochas alguns sinais que podiam ter sido feitos por bactérias. O problema é que não tem meios para fazer uma análise química no sítio, era preciso trazer essas rochas para a Terra. Isso estava inicialmente previsto, mas é muito caro, o Trump cortou nisso e anda a gastar dinheiro noutras coisas. E portanto, é engraçado porque Marte já teve água, sabemos que hoje aparentemente não tem vida, mas pode ter tido vida no passado. Isso para nós é muito interessante, ver vida aqui na vizinha, ter havido vida aqui no quintal do vizinho.
1: Olha, nós estamos a acabar este programa, mas tem que ser o teu filho a acabar com o programa, não é?
0: É o balão, pá.
1: Vicente. Não, Vicente, tu podias, Vicente, tens aí o microfone, diz assim, obrigado por terem ficado até ao final deste programa e até amanhã, uma coisa assim, não é? Podes inventar também,
0: ele,
1: não é?
0: Ele vai ser radialista.
2: E comprem um livro.
1: Sim, e comprem um livro do meu pai, exatamente. Vá, Vicente, és tu a acabar o programa. Vamos lá.
13: Obrigado por terem ouvido este programa, até amanhã, e comprem o livro Ciência Pop.
2: De
13: Carlos Filhais e João Miguel Soares dos Santos.
1: Que é o meu pai, ora diz.
13: Que é o meu pai.
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0: E toca o alarme. 7 da manhã no continente e na Madeira. São 6 nos Açores, terça-feira, 8 de setembro. O que marca a atualidade? Carolina Bordal Soares, muito bom dia.
1: Olá, bom dia. O PS vai abster-se na votação da moção de censura do Chega ao Governo. O líder socialista propôs a abstenção na reunião desta noite do secretariado do partido. José Luís Carneiro chegou com a decisão já tomada e nenhum dirigente terá defendido o voto contra. Ora, com a abstenção dos socialistas e os votos contra da IEL, Livre, Bloco de Esquerda e PAN, a moção de censura do Chega ao Governo não passa no Parlamento. O debate vai começar às 3 da tarde, depois segue-se a votação. O PCP não revela o sentido de voto, mas o secretário-geral, Paulo Raimundo, insiste que o governo merece censura.
2: Nós estamos confrontados com duas questões. Uma de conteúdo, que passa ao lado da vida, nós não podemos acompanhar o conteúdo, mas não podemos deixar de ter em conta a questão da forma. Ora, e a forma é fazer cair o governo e fazer cair o governo pressupunha nesta situação interromper a política. Ora, nós estamos de acordo que é preciso interromper a política, não estamos de acordo com o conteúdo.
3: Ou seja, podemos esperar o voto contra do Partido Comunista Português?
2: Não podemos apenas olhar para o conteúdo, mas temos que olhar para a forma. É isso que vamos fazer.
1: Já o líder da bancada parlamentar do PSD atira ao presidente do Chega, André Ventura, por causa da moção de censura que, diz Hugo Soares, caiu de Marte aos trambolhões.
4: Esta é uma moção de censura completamente deslocada da realidade. Uma espécie de moção de censura que caiu de Marte aos trambolhões, com o único propósito de manter o deputado André Ventura na agenda mediática. Eu creio que esta moção de censura é tão estranha como a quantidade de entrevistas que o deputado André Ventura deu nas últimas semanas, mas é para isso, precisamente para isso que ela serve. E nós andamos a alimentar o ego do deputado André Ventura, em vez de nos focarmos naquilo que verdadeiramente interessa, que é a resolução dos problemas concretos da vida das pessoas.
1: Antes do debate da moção de censura, o ministro da Administração Interna vai ser ouvido às 10 da manhã no Parlamento para dar explicações sobre todas as polémicas em que Luís Neves esteve envolvido enquanto foi diretor nacional da Polícia Judiciária. O governo vê como injusta a acusação de que está a lucrar com a subida dos preços dos combustíveis. O Ministério do Ambiente convocou uma conferência de imprensa no dia em que o gasóleo e a gasolina tiveram aumentos superiores a 10 cêntimos por litro. Ora, a ministra Maria da Graça Carvalho anunciou novidades, mas deixou, sobretudo, críticas ao Partido Socialista.
5: O governo não está a lucrar com esta crise dos combustíveis. As afirmações do Sr. Secretário-Geral do Partido Socialista, Dr. José Luís Carneiro, quando afirma que o governo está a lucrar com a crise, resultam de se estar a referir a um referencial completamente diferente. Não estamos a comparar duas realidades comparáveis. Portanto, não corresponde à realidade. O Dr. José Luís Carneiro está-se a referir aos impostos arrecadados em 2024 e 2025, tal como nós poderíamos referir aos impostos arrecadados pelo Partido Socialista nos seus anos de governação.
1: A ministra do Ambiente lembra que desde o início do ano o preço do barril de petróleo aumentou cerca de 30 dólares e que esta crise não atinge apenas Portugal. O governo anunciou a extensão do desconto extraordinário de 25 euros na botija de gás solidária até ao final do ano. A ministra anunciou ainda a intenção de estender os poderes da entidade reguladora dos serviços energéticos a toda a cadeia de combustíveis, algo que antes não acontecia.
0: 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Informação com Carolina Bordal Soares. Encontramos daqui uma hora.
1: Exatamente, até já.
0: Bom trabalho. Vamos a isto. Não chateia já, vamos preocupar-nos em conseguir acordar devagarinho, voltar à rotina, que isto é uma semana de rentré e há aqui uma aperture de Harry Styles que me parece muito apropriada para esta hora. Principalmente se estiverem a correr, que isto é música feita, pensada, para quem corre, que o homem é maratonista. Vamos a isto, 7 e 4, 6 e 4 nos Açores. Boa terça-feira.

0: Acho que arrancamos bem.
1: Acho que é a música certa para esta hora. Harry Styles na RTP Antena 3. Para já vamos perceber como estão as estradas também. Importante. E tenho só uma nota para vos comunicar, que é na Ponte 25 de Abril, no sentido Almada-Lisboa, há filas na subida do Pregão. Para já, não tenho mais nada comigo. Se vocês souberem de coisas, já sabem. 821-0101 é o número do Serviço Nacional de Trânsito da RTP. Podem ficar informados, podem informar a malta, portanto, chamado Win-Win Situation. Naquela demanda, já vos contei, de estar a papar uma série antiga. Ou seja, não há novos episódios, mas são muitas temporadas. E eu ontem comecei mais uma. Quer dizer que terminei e que comecei uma. Eu vou para a quarta temporada de Better Call Saul. E quem viu esta série sabe que é espetacular, mas ao mesmo tempo também sabe que os episódios são muito longos. E eu acho que fiz aqui um compromisso que eu não sei se estava pronto na minha vida. 6 temporadas é muita coisa. Já foram 4, portanto, ok. Faltam 3, falta-me ver a quarta, a quinta e a sexta. Mas sinto ao mesmo tempo, depois não tenho outro tópico da minha vida. Porquê? Porque estou há meses nisto. Meses, como quem diz, 2 meses, não é? Tenho despachado bem. Já viram Better Call Saul, por favor, digam-me coisas. Sem spoiler, que ainda agora aconteceu algo muito relevante. Uma personagem importante faleceu. E foi muito surpreendente para mim. Portanto, se tiverem alguma análise ou até sugestão para ver a seguir, por favor, 924-125-258. Alex Dalva.

0: Ainda no trauma da emissão de ontem sobre filmes de terror, acabámos de ouvir Phoebe Bridgers com Bobby na RTP Antena 3. E eu não pedi, recebi imensas sugestões de filmes de terror ontem no meu Instagram. Acho que podem parar, porque tal como eu disse, eu considero-me uma pessoa normal e não em ascensão a serial killer. Portanto, eu prefiro comédias e romances a filmes de terror. E eu acho que é isto que as pessoas normais também preferem. Se vocês forem malucos. 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
0: Calma. Eu admito aqui uma vez, para tentar impressionar uma rapariga, aceitei ter um date no Motel X. Foi das piores ideias da minha vida. Pronto, percebam, quem não consegue ver um filme de terror sem se assustar, impressionei imenso. Foi mesmo incrível. Genesis, ou Uso, vamos a isso? Life Keeps Going.

Sim, eu juro que não faço propósito, mas só abro a internet e a primeira coisa que aparece é o que os astros reservam para esta semana. Meus touros. Sim, sim. É egocêntrico máximo, comecei pelo meu. Carta dominante, 6 de copas. Não perguntem. Não se deixe dominar pelos ciúmes. Poderão afetar a sua relação. Bro, qual relação? Está tudo mal. Jogo. Começou mal, não quero. O que é que há mais? Poderá sentir algum desgaste físico? Epá, sinto. Estou muito afetado na minha perna esquerda. Talvez esteja relacionado com a prova de Aerox que decidi experimentar no último fim de semana. Mas é um bom desgaste físico. Dinheiro. Pode surgir uma oportunidade de obter rendimento extra. Onde? Onde? Digam coisas. Pensamento positivo. Eu procuro ser justo e correto com os que me rodeiam. Ah, que giro. Isto é uma frase para dizermos ao espelho. Pensamento positivo. Eu procuro ser justo e correto com os que me rodeiam. Eu procuro ser justo e correto com os que me rodeiam. Imaginem. Pronto, vocês agora vão começar a perguntar para eu vos dizer os vossos. Posso dizer que carneiro tem aqui um 4 de ouros. Pá, acho que significa projetos. Pouco diz a internet também. Saúde está impecável. O que é que o amor diz? Ah, evite discussões, não entra em conflitos desnecessários. Hã? Zero geral. Muito assertivo, não é? Meus gêmeos. Amor, seja criativo, não deixe que a sua vida amorosa caia na rotina. Boa, está bem, obrigado. É um excelente conselho. Caranguejo, está disposto a fazer tudo para agradar a sua cara metade, ambiente favorável ao diálogo e ao romance. Caranguejos. Leão, evite ser possessivo e dominador. Ponto final ou não? Não, ainda tem para reencontrar o equilíbrio que a sua relação necessita. Está bem. Por serem isso, leões, hã? Virgem, não se tem dado... Não tem dado... Ai, desculpem. Não se tem dado o devido valor. Procure acreditar mais em si e gostar mais da pessoa que é. Virgens, para cima. Para cima, tá? Balança, boas perspectivas e invista naquilo que deseja alcançar. Escorpião, respeita a forma como a sua cara metade expressa os seus sentimentos. Ok, mais uma vez, muito assertivos. Sagitário, fortaleça a sua relação através do carinho e do companheirismo. Olha, esta é nova. Isto é um conselho novo, nunca tinha visto esta. Que é fortalecer a relação através de carinho e de companheirismo. Sabe que era através de pontapé. Estou a brincar. Capricórnio, só será feliz se abrir o coração e se for sincero com a sua cara metade. Bem, isto também de sermos sinceros com as pessoas de quem gostamos também é novo. Aquário, seja mais afetuoso, dê atenção à sua família e as relações familiares são em destaque nesta fase. Ok. Um bocadinho diferente aqui. Ok. Muito bem. Estamos inspirados para esta terça-feira? Espero bem que sim. Será ligeiramente menos quente, já vou utilizar a temperatura daqui a nada. Estou só aqui a reunir a informação meteorológica para hoje. E ficamos a saber também o que é que devem vestir. Como já ninguém ouve rádio em casa e já estão todos no carro, opa, vamos perceber se escolheram bem ou não. Tão simples quanto isto. Pode ser? Até lá, temos boa música para tocar. Temos Em Contraste, gosto muito desta da Almaura. Ainda Barry Can Swim a chegar. Daqui a pouco, o Jesse Ware também vai à praia.

Derek and Swim na RTP Antena 3. A 26 minutos das 8 da manhã, tal como prometido, vamos a essa informação que pode não ser chocante, sabendo que vamos tentar perceber se vocês vestiram a roupa correta para este 8 de setembro. E então, posso avançar que a região mais fresca é Viana do Castelo, 22 graus nos termómetros. Porto só 23, Aveiro e Guarda 24. Depois temos assim um comboinho com 25 graus, que é Leiria, Sagres, Sines, Braga e Faro. Coimbra e Vila Real sobem aos 26, Ponta Delgada, Viseu e Bragança nos 27, Lisboa 28, Santarém 29, Funchal 30, Setúbal e Porto Alegre partilham 31 graus de máxima, Castelo Branco 32, Beja e Évora, para não variar, são as regiões mais quentes desta terça-feira e têm 34 graus de máxima no termómetro. Que é quente, mas não é... Eu ia dizer que não é o inferno, mas calhar é um bocadinho, não é? Se bem que ontem estavam 39 em Beja. Portanto, há aqui uma descida que é bastante polite, digamos assim. Polite é também música boa, e música boa é do Vai à Praia. Chama-se Call Me, e ouvimos já, já a seguir também Jessie Ware. E até vos digo, vão passar três músicas seguidas, é verdade. Nunca...

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5: Esta hora é importante mencionar que a A28 Matosinhos Porto tem filas entre a Ponte Lessa e a Rotunda AEP, A3 Braga Invicta, filas de Nodo A4 até à saída para o Hospital de São João. Passamos o olho também pela VCI, Rábida Freixo. Filas entre Canidele e Boa Vista, no inverso entre o Mercado Abastecedor e as Antas. Descemos para a capital, segundo circular Benfica Aeroporto. Filas das Torres de Lisboa até às Calvanas, no inverso as filas estão na Encarnação. A A5 tem filas de Porto Salvo até Linha Velha e de Monsanto para as Amoreiras. Na calçada de Carris, mais complicado, do Senhor Roubado para a Avenida Padre Cruz, o IC19 e Sintra-Lisboa tem filas do Cacém até à Amadora e a Ponte 25 de Abril, neste momento, para em Corroios. Podem ligar para 821-0101, é o número do Serviço Nacional de Trânsito da RTP. Daqui a pouco vamos até ao Portugalex, relembrando acontecimentos de agosto. Como, por exemplo, o Tênia Laranjo a achar que o casamento de Ronaldo ia ser no Funchal.
6: E parece que os noivos estão a sair da igreja agora mesmo, estou a vê-los. Vêm disfarçados de outras pessoas, certamente, para afastar os curiosos. Mas a mim não me engana. Vamos lá, ver. Ó Cristiano, umas palavras para a CMTV. Onde é que vai ser o copo d'água? Vai haver cascatas de ibéricos para a Georgina?
7: Eu não sou Cristiano, sei só.
6: Pois, eu sou a Clara de Sousa.
5: Vamos descobrir tudo daqui a pouco no Portugalex. A 13 minutos das 8 da manhã, temos Royal Otis para ouvir. Who's your boyfriend?

Agora tenho na RTP Antena 3. Que mulher é essa? Há 7 minutos das 8 da manhã. É muito importante pararmos com os posts que vangloriam Portugal. Porque tudo bem, país super cool, venham, sim, visitem-nos. Mas está complicado. Não sei se já repararam no preço das casas e tal. Então, e não é que saiu mais um daqueles posts naquelas páginas internacionais com muitos seguidores que dizem que Portugal é o país onde a malta se deve reformar? Epá, é que isto nem dá jeito. Nem dá jeito porquê? Porque isto o que vai atrair são pessoas mais velhas. E toda a gente sabe que as pessoas mais velhas demoram imenso tempo no multibanco. Eu tenho mais do que fazer do que estar em filas de multibanco. Portanto, não tragam e nem façam posts a apelar para a segurança de Portugal. E isto é mesmo assim. Isto é um post daqueles Instagrams com certinha azul, o Puberty. Já devem ter ouvido falar. São aqueles perfis muito grandes, tipo Complex. Pronto, e então neste perfil faz-se um post que diz top 5 países mais rentáveis e seguros para reformar. Ficamos a saber que em número 5, ou seja, no top 5 está a Croácia. Em número 4 vem a Espanha. Em terceiro vem a Malásia. Em segundo vem a Irlanda. Opa, e adivinhem quem é que vem em primeiro? Pois é, Portugal. É verdade. E na imagem aparece Cascais. Ficam a saber. Neste post. Verdade não é Puberty, no Complex. Desculpem, enganei. Pronto, se pesquisarem Complex no Instagram, vão ver este post, que é bastante recente, e dizem que Portugal é o país mais seguro e rentável para reformar. Estou a falar de um post que tem, posso-vos dizer, só em likes estamos em 32 mil e em visualizações temos assim um número de milhão. Pronto, é o que é, mal. Boa sorte para todos quando as pessoas virem este post e decidirem vir para cá outra vez. E pronto, vamos todos ficar à espera muito tempo nos multibancos. É o que é. Temos felizmente capital da Bulgária.

0: Manhã de terça-feira, a boleia de Doja Cat, Paint the Town Red, um minuto depois das 8 da manhã no continente e na Madeira. São 7 nos Açores, terça-feira, 8 de setembro de 2026. A atualidade é com a Carolina Bardal Soares. Bom dia, Carolina.
1: Olá, bom dia. O PS vai abster-se na votação da moção de censura do Chega ao Governo. O líder socialista José Luís Carneiro propôs a abstenção na reunião de ontem do secretariado do partido e nenhum dirigente terá defendido o voto contra. Ora, com a abstenção dos socialistas, a moção de censura do Chega ao Governo não passa no Parlamento. O debate vai começar às 15h, depois segue-se a votação. Mas ainda antes do debate da moção de censura, o ministro da Administração Interna vai ser ouvido esta manhã no Parlamento para dar explicações sobre todas as polémicas em que esteve envolvido enquanto foi diretor nacional da Polícia Judiciária. Puxamos agora a fita atrás e recordamos o caso Luís Neves, que motivou o Chega a avançar com a moção de censura. Madalena Salema.
2: O caso arrasta-se há meses. Tudo começou por causa de umas obras no monte em Odmira, de um tanque que virou piscina sem licença camarária. E a partir daí, a polémica nunca mais parou. Descobriu-se que o construtor amigo foi de Braga a Odmira recuperar uma casa e que as obras foram pagas em dinheiro vivo. Foi o ponto de partida, com a Constru Barcelos a saltar para a ribalta. A empresa fez várias obras na Polícia Judiciária quando Luís Neves era o diretor. A amizade entre ambos levou João Carvalho a oferecer os préstimos para ficar com o atrelado com químicos de uma operação antidroga. Resultado, o atrelado seguiu para Braga e ficou no armazém da Constru Barcelos sem qualquer guia ou acompanhamento oficial. Luís Neves assumiu alguns erros e pouco mais, fez a sua defesa, argumentando com uma longa carreira imaculada.
1: Aguardam-se as explicações. Luís Neves, o ministro da Administração Interna, vai ser ouvido a partir das 10 da manhã no Parlamento. O governo vê como injusta a acusação de que está a lucrar com a subida dos preços dos combustíveis. O Ministério do Ambiente deu uma conferência de imprensa ontem, dia em que o gasóleo e a gasolina tiveram aumentos superiores a 10 cêntimos por litro. A ministra, Maria da Graça Carvalho, anunciou novidades, mas deixou sobretudo críticas ao PS.
3: O governo não está a lucrar com esta crise dos combustíveis. O Dr. José Luís Carneiro está-se a referir aos impostos arrecadados em 2024 e 2025, tal como nós poderíamos referir aos impostos arrecadados pelo Partido Socialista nos seus anos de governação.
1: A ministra do Ambiente lembra que desde o início do ano o preço do barril de petróleo aumentou cerca de 30 dólares e que esta crise não atinge apenas Portugal. O PS mantém o que disse e acusa a ministra de não apresentar quaisquer medidas. O líder parlamentar socialista, Eurico Brilhante Dias, ouvido ontem à noite pela nossa redação, insiste mesmo que o Executivo está a lucrar.
4: A senhora ministra sabe, ou se não sabe, tem condições de saber, que está a acumular receita via combustíveis e que essa receita é hoje maior por decisões do governo ADEP. 6 cêntimos no caso da gasolina por litro, 9 cêntimos no caso do gasóleo, ao qual se acrescenta o facto de o governo em Bruxelas já ter comunicado esse aumento de receita como fundamental até para equilibrar diminuições de outros impostos. O governo tem mais receita. Está a viver à conta dos portugueses nos combustíveis.
1: A posição do PS, depois da ministra do Ambiente convocar uma conferência de imprensa para falar sobre os preços dos combustíveis, o governo anunciou a extensão do desconto extraordinário de 25 euros na botija de gás solidária até ao final deste ano.
0: A informação que marca a atualidade com Carolina Bardal Soares, tudo em noticias.rtp.pt. Falamos às 9 da manhã.
1: Até já.
0: Até já. Ora, Miles Kane a abrir a hora. Love is Cruel, adoro esta. Vamos embora. E o que é que temos hoje, perguntam vocês? Sim, sim. Há aqui um desenjoa. Para já, Portugal X, já a seguir, não saiam daí. António Machado e Manuel Marques a chegarem. Boa viagem.

Gosto sempre, mal scan para abrir a hora na RTP Antena 3. Passamos o olho pelas estradas a esta hora, porque há acidente na A3. Braga Invicta, antes da saída para o Hospital de São João, as filas no nó da A4, de resto, o costume na A28 e na VCI, mais complicado a esta hora, entrar em Lisboa. A Nacional 8 tem um acidente ao quilómetro 14, junto à retificadora moderna, em Lousa, a provocar demora para quem segue em direção a Loures. A IC19, Sintra-Lisboa, tem filas do Cacente à Amadora e mais à frente um acidente a seguir ao Estado-Maior da Força Aérea a envolver uma moto. Está a ocupar a via esquerda e as filas estão em Alfragide. De resto, o habitual, Segunda Circular, A5, Calçada de Carris, Este Norte-Sul e Ponte 25 de Abril. Podem ligar para o 821-0101, é o número do Serviço Nacional de Trânsito da RTP. Ficam informados, informam ao Malta, é sempre espetacular. Já a seguir, há a Portugal Alex, não saiam daí. Afonso Cabral. Que

0: Manuto Luz do Costume, 8 e 10, está na hora. Os ABBA fazem mais uma versão de Fernando e os excluídos de medicina entraram na Universidade do Gustavo. Vamos saber tudo no Portugalex.
1: Continuamos hoje a fazer a revisão dos principais acontecimentos de agosto e um deles foi o casamento de Cristiano Ronaldo.
2: Uma multidão juntou-se à porta da sede do Funchal no dia 8 a pensar que o craque ia casar e que o seu busto ia ser o padrinho. Mas era só um rumor e o matrimónio acabou por acontecer dias depois em Cascais sem ninguém saber, nem sequer a Tânia Laranjo.
3: Estamos aqui à porta da sede do Funchal onde neste momento decorre o casamento de Cristiano Ronaldo e Georgina Rodrigues. E parece que os noivos estão a sair da igreja agora mesmo, estou a vê-los. Vêm disfarçados de outras pessoas, certamente, para afastar os curiosos. Mas a mim não me enganam, vamos lá. Oh Cristiano, umas palavras para a CMTV. Onde é que vai ser o copo d'água? Vai haver cascatas de ibéricos para a Georgina?
4: Eu não sou Cristiano, sou Fábio.
3: Pois, eu sou a Clara de Sousa. A Georgina, consegues equilibrar os copos entre os glúteos?
5: Eu sou a Nicole.
3: Bom, certamente os noivos não estão a colaborar, mas eu proponho um brinde aos dois. Aqui vai. Opa, quem é que bebeu as p*** das cervejas, pá?
2: O Ministro da Educação diz que o processo de digitalização dos exames nacionais correu bem e que os erros foram corrigidos. Oh, Tomás, põe aí uns risos enlatados, por favor.
1: Mas o Portugalex falou com um aluno que não conseguiu entrar em medicina porque perderam os seus exames de ingresso e só conseguiu vaga na Universidade da Vida, cujo reitor é Gustavo Santos.
6: Olá, bem-vindos à Universidade da Vida. E a primeira lição é: os médicos não percebem nada de saúde. E porquê? Porque só estudam doenças. Para terem saúde, só precisam de duas coisas: vitamina D e de ver os meus vídeos no Instagram, ok? Reparem que estamos a falar de D, de dado, de dor, de dora, de deitar vacina para o lixo e que vacina rima com chacina, ok? Alguma pergunta?
7: Professor, que disciplinas vamos ter no primeiro semestre?
6: Excelente pergunta. Vamos ter psicossociologia do chá de camomila, história universal da chalupice e as disciplinas práticas trabalhar para o bronze 1 e 2, ok? Preparados? E agradeço ao Ministro da Educação, malta. Se não fosse ele, ainda iam parar a uma faculdade de medicina.
2: E por falar em Fernando Alexandre, os ABBA lançaram mais uma versão do clássico Fernando, dedicada ao nosso Ministro da Educação. Lembram-se da primeira que revelámos antes das férias? Aqui fica a nova.

pessoalmente, virava a cadeira. António Machado e Manuel Marques no Portugalex da RTP Antena 3. Fica tudo disponível em antena3.rtp.pt. A chegar está Beatriz Pessoa. Tem graça a anunciar Beatriz Pessoa por cima deste beat, que é de Future. Konnichiwa, na 3.

9:99, Beatriz Pessoa na RTP Antena 3, 19 minutos depois das 8 da manhã. Boa viagem nesta terça-feira. E por falar em viagem, há quem anda a viajar. E não são pessoas, são mesmo ilhas. É verdade. Uma ilha que desapareceu no Canadá voltou a aparecer 30 quilómetros depois. Isto é uma história que está a rolar pela internet já há algum tempo. Está a ficar viral. Falamos de uma jangada de pedra da vida real. Portanto, um vídeo captado por barqueiros mostrava uma massa de árvores a flutuar na água. O senhor, que é o porta-voz, é o Bob Gammer, ficam a saber, para a vossa informação. Revelou à CBC que achava que as imagens poderiam ser falsas ou até geradas por inteligência artificial. No entanto, uma imagem de satélite confirmou que a ilha existia e estava efetivamente a flutuar no reservatório. Poucas semanas depois, porém, desapareceu das imagens. Isto causou um grande aparato. Voltou a aparecer. Uma nova imagem de satélite voltou a localizar a ilha, desta vez junto à margem, numa área mais remota, 30 km a noroeste do local onde tinha sido identificada inicialmente. Portanto, o novo avistamento foi ainda reforçado por relatos de testemunhas, incluindo pessoas que sobrevoaram a região, e um barqueiro que conseguiu fotografar a estrutura. Sim, sim, há fotografias disto tudo, isto não é inventado, está na internet, podem pesquisar. Agora, como é que uma floresta inteira começa a flutuar? A principal teoria é que a estrutura se tenha formado ao longo de vários anos a partir de troncos e outros detritos acumulados junto à margem. Com o tempo, plantas, musgo e árvores terão começado a crescer sobre essa massa de madeira em decomposição, e o aumento do nível da água do reservatório poderá ter acabado por libertar a estrutura da margem. E assim faz com que flutuem livremente. E é, no fundo, então, uma jangada. É uma jangada muito grande que flutua. Por isso, se um dia sentirem que viram um pedaço de terra e que se mexeu, pode ser real. Aconteceu no Canadá e eu achei esta informação completamente dramática. Achei que fazia sentido trazer para este programa. É o que eu tenho para vocês. E do vosso lado, 924-125-258, contem comigo, ouçam as vossas mensagens no WhatsApp. Recordar que esta semana estou por aqui sozinho, mas a preparar-me para uma nova aventura, é verdade. Sexta-feira conto todas as novidades, a partir de segunda-feira seremos dois, aqui nas novas manhãs da Antena 3. Não percam isso, para já não percam também Turnstile, mais um concerto incrível dado em Portugal, desta vez no Calorama. Tocaram esta, claro, Look Out For Me. Às 8h22, 7h22 nos Açores. Boa viagem, agora é para acordar. Turnstile na 3, bora!

0: Mirror People com Kyle Quest na RTP Antena 3. Não saiam daí, está a chegar o regresso que toda a gente quer na rádio portuguesa. Não se fala sobre outra coisa numa prédio. No meu apartamento. Uma colega de casa pergunta de vez em quando: oh, quando é que volta ao jogo? É já a seguir!
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3: Antes de tudo, mencionar que é uma terça-feira bem quente. Viana do Castelo, a região mais fresca, marca 22 graus de máxima nos termómetros. Porto sobe aos 23, Aveiro e Guarda com 24 graus de máxima. Leiria, Sagres, Sines, Braga e Faro todas partilham 25. Coimbra e Vila Real nos 26. Ponta Delgada, Viseu e Bragança sentem 27. A Lisboa registram-se 28 graus de máxima. Santarém 29, Funchal 30, Setúbal e Porto Alegre 31. Castelo Branco 32, Beja e Évora 34 graus de máxima. Vai acontecer, vai mesmo acontecer, prometo.
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3: Está bom dia, não é?
5: Ficámos calados a olhar um para o outro. Foi giro, já não acontecia há muito tempo.
3: Estás com vontade?
5: Estou com muita vontade.
3: Descansaste?
5: Estou descansadíssimo. Vamos embora. Olá malta, tudo bem? Sou eu, João Vitor.
3: Mais uma temporada de Desenjoa.
5: Right.
3: Yay! Temos sono. Temos sono ainda. Vamos acordar já a seguir com o regresso de João Vitor às manhãs da RTP Antena 3. Antes, Hayley Williams com Kill Me. É já a seguir, Desenjoa. Bora.

0: Hayley Williams, Kill Me, na RTP Antena 3. Olha, podemos fazer rádio ou não?
1: Eu posso espreguiçar, mano, no, em ar.
0: Em ar.
1: Com ar.
0: Tens os fones?
1: Tenho, está aqui.
0: Mas já não sabemos fazer isto, desculpem.
1: Tá, por acaso estou um bocadinho fora do meu elemento.
0: Há quanto tempo é que tu entravas neste edifício?
1: Há um mês e 10 dias.
0: Grandes vividas, pá. Sim, senhor. Então Maravilha. Toma lá esta.
1: É o regresso. All right. Nova temporada.
2: Joa Vitor.
3: A minha mãe está doente, a minha mulher deixou-me e o meu cão morreu. E agora estou preso no trânsito, a ir para um trabalho que não gosto e o meu carro está na reserva. Se ao menos houvesse algo na rádio para me fazer sentir melhor.
4: Olá malta, sou eu, João Vítor, voltei das férias.
3: João Vítor voltou. Parece que já não me vou matar. Yeah.
1: Muito obrigado, caro ouvinte. Muito obrigado, sou eu, é verdade, malta, sou eu, João Vítor, o único comediante em Portugal com o símbolo volta. Se vocês meterem lá, aquilo lá na ranhura, aquilo eu volto dos 10 cêntimos. Sou o único de todos. Olá, Alexandre.
0: Ai, que saudades que eu tinha do melhor humorista de Portugal. Como é que foram essas férias, João?
1: Ei, Alexandre, foi insane, dude. Foi uma loucura, man. Não estás bem a perceber. Olha, eu estive em casa.
0: Ei.
1: Estive por casa, já, foi bem divertido.
0: Ei.
1: E foi em casa que eu me apercebi de algumas coisas. Porque existem muitas atividades e hábitos que, por estar com uma rotina de rádio, já não fazia há muito tempo. Portanto, quando fui de férias, voltei a fazer muitas coisas que já não fazia há bué da tempo.
0: Como, por exemplo?
1: Bem, Alexandre, vou contar tudo sobre a minha jornada por este meu mês de agosto cheio de embargos e todas as coisas que já não fazia há muito tempo no nosso embargo dia. Bem, este timing foi insano desta
0: foi
1: trilha,
0: espetacular, hein? Parabéns.
1: Que loucura. Olha,
0: que contas?
1: Graças à rádio, uma coisa que eu já não fazia há bué tempo era exercício físico.
0: Uau, o que é que fizeste?
1: E eu quando digo graças à rádio, até digo com a conotação religiosa porque eu odeio fazer exercício. Ok? Eu não sei se sabes, Alexandre, mas na rádio passa-se muito tempo sentado. Ok? Isso não faz nada bem.
0: É verdade.
1: Porque sabes quem é que também se sentava muito? Os reis. E onde é que eles estão agora? Mortos e obsoletos.
0: Ok.
1: Porque eles nunca foram muito saudáveis. Especialmente o Burger King. É o pior dos reis. Eu sabe tão bem estar de volta. Portanto, eu quando tive de férias, comecei a fazer supersets em casa. Tipo flexões e tal.
0: É lá.
1: Eu tenho visto muitos tutoriais.
0: Calma, Tom Holland.
1: Yeah. E aparentemente eu tenho feito as flexões mal a minha vida toda, Alexandre.
0: Como assim?
1: Porque tipo, as flexões é abraço aqui, né? Abraço aqui, depois vais abaixo, não tocas no chão e sobes, certo?
0: Mas como é que tu estavas a fazer? É
1: pá, portanto, eu deitava no sofá a ver filmes. E a diferença foi estonteante. Porque Lilo e Stitch é muito mais leve do que três flexões.
0: Só consegues fazer três flexões?
1: Depende da temperatura do soalho, porque eu tenho palmas sensíveis. Entretanto, em agosto, eu vi um eclipse. Eu já não vi um eclipse há muito tempo.
0: Ah,
1: também.
0: Ok, o eclipse. Pensava que ia fazer piada com o filme Eclipse.
1: Nada. Chegaste a ver o eclipse, man.
0: Eu vi o eclipse no Vodafone para este cor.
1: Ah, ok.
0: Foi mágico.
1: És bué da fixe, man.
0: Yeah.
1: Esse festival já foi fixe. Agora está... Agora os normies estão aí.
0: Ah, porque não foste este ano. Ok, está bem.
1: Eu quase perdi o eclipse, pá. A minha mãe pediu-me para ir buscar uns exames dela ao cardiologista por volta de 5 da tarde. Estava quase na hora do evento e lá fui ao cardiologista, tirei senha e tive de esperar ali sentado com velhotes a tossir. E olha, não me senti grande rei ali sentado, pá. Mas aquelas pessoas pareciam efetivamente medievais, porque eu de seguida fui buscar os óculos a uma farmácia, mas estava esgotado.
0: Pois aconteceu.
1: Que isso foi bizarro, não é? Tipo, toda a cena dos óculos. Mano, arranjaste óculos para o eclipse, tens aí óculos, puto. E de repente, tipo, ter óculos é fixe, tens noção que... Nós como sociedade costumávamos bater em pessoas com óculos no recreio, certo? Como é que isto deu a volta? Anyway, eu não encontrei lado nenhum e senti-me derrotado e decidi ir para casa ver uma live stream do acontecimento. Quando me lembrei que tinha comigo as radiografias do exame que a minha mãe fez ao peito. Então eu conduzi para um descampado e ali estava eu a ver o eclipse através das mamas da minha mãe. Quando me apercebo que o eclipse estava a sul e eu estava a olhar para norte e o pontinho negro era uma infecção pulmonar. Temos que ver isso, mãe, não esquecer.
0: Mas olha que olhar para um eclipse através de uma radiografia não é aconselhável pelos médicos,
1: João. Yeah, não te preocupes, não aconteceu nada demais, ok? Já agora, adoro a roupa que escolheste hoje. A camisola preta, os calções pretos e os ténis pretos e está tudo preto e eu estou cego. Yeah,
0: pois
1: pelo menos, eu fui ao médico e ele disse daqui a umas semanas isto já evoluiu para algo ainda pior. Entretanto, posso chegar ao quarto escuro indefinitivamente, que é também algo que já não fazia há muito tempo, ok?
0: Uau.
1: Falar em médicos, eu fui pela primeira vez ao médico desde 2021, que é bizarro dizer em rádio pública. E aparentemente a minha médica de família mudou e eu tenho uma nova médica de família que eu não sabia que dava para fazer. Tu não podes só deixar a tua família para trás. Não é assim que família funciona. Ohana quer dizer família. E na família não podes só ir para outra família, doutora Silvia Ferreira.
0: Lindo.
1: Anyway, curioso que é a única profissão que é de família, não é? Não há mais profissões de família. Não existe um meteorologista de família. Tipo, diga-me, doutor, quanto tempo é que eu tenho? Tenho 2 dias de sol. Anyway, o embargo aqui é que a minha nova médica de família é gira. E eu não sei tipo, como me sentia acerca disso, porque a tua médica de família não devia poder ser gira.
0: Tem cuidado com isso.
1: Porque existem conflitos de interesse. Tens estado ativo sexualmente? Ok, se eu disser que não, eu vou parecer um loser. Mas se eu disser que sim,
0: vais traí-la.
1: Ela vai pensar que eu sou um engatatão e eu vou estar a mentir. Ainda por cima, médicos são bem difíceis de agradar. Sabes o quão chato é recomendar algo quando só 9 a cada 10 pessoas é que vão gostar?
0: Boa.
1: Portanto, eu trago aqui um áudio.
0: Claro que trazes.
1: De quando eu fui jantar com os meus 10 amigos médicos.
3: Uau, este restaurante é tão bom, não é?
4: É muito agradável.
3: Adoro esta vibe.
4: Eu também acho.
3: Concordo plenamente.
4: Eu estou a adorar.
3: E eu?
4: Também eu.
3: E eu também.
4: Pá, também não é tipo inacreditável.
1: É pá, é irritante.
0: É, okay, anyway, é o décimo, não é?
1: É sempre esse. Uma coisa que também já não fazia há muito tempo era sair à noite. Eu estava a tentar socializar mais, visto que já não tinha de acordar tão cedo, não é? Mas eu sei lá, eu sinto que já não saio à bué e perdi noção das coisas. E existem certas etiquetas que eu já não apanho. Alexandre, é tão injusto só teres cerca de tipo meio segundo para decifrares que tipo de comprimento é que uma pessoa vai fazer. Porque vai ser tipo palma seguido fist bump.
0: Já ninguém faz isso.
1: Aperto gangsta segue para o ombro.
0: Boa.
1: Dois high fives
0: seguidos. Dois high fives seguidos. Não, isso é uma coreografia.
1: Sempre que alguém levanta a mão para me cumprimentar, eu já sei que a minha noite está arruinada, porque eu vou falhar. Tipo, o que é que não pode ser universal? Eu já nem sei o que chamar a alguém, tipo, dude, my man. Tipo, é fixe ou não é fixe chamar as pessoas de mano bro?
0: Mano bro seguido?
1: Yeah.
0: Não, ou é mano ou é bro.
1: Ah, ok. Mano bro não existe?
0: Não.
1: Olha, foi isto que eu fiz nas férias. Nada especial, Alexandre.
0: Parece-me bem.
1: Ah, vá lá, Alexandre, eu consigo perceber quando estás a mentir. As tuas orelhas ficam pretas, os teus olhos ficam pretos e está tão preto,
0: claro,
1: porque eu ainda estou cego. Ainda por cima, eu não faço rádio há bué de tempo. E sinto, sei lá, se eu estou a perder o jeito. Bem, pelo menos a Andreia está aqui para me ajudar com as suas bonitas palavras.
0: A Andreia já não trabalha aqui, já.
1: What? Eu pensava que ela estava só atipicamente quieta hoje. Porquê é que toda a gente me deixa? Oh, Ana não significa nada para esta gente.
0: Joa, tu tens por ser uma coisa.
1: Ah.
0: Os hábitos demoram algum tempo a estarem materializados numa rotina. Tu vais voltar a perceber como fazer essas coisas.
1: Tá bem.
0: É tudo uma questão de prática e de tempo.
1: É pá, tá, sim. Sabes como é? Eu acho que tens razão, mano, bro. Tipo, para além disso, eu já não dormia 37 minutos há algum tempo. Portanto, eu tenho que me dar algum desconto. Tens toda a razão. No entanto, para fechar este belo episódio, eu vou fazer algo que já não fazia há muito tempo, ok? Uma lista top 5.
0: Uma lista!
1: Que neste caso são top 5 outras coisas que eu já não faço há bué de tempo. Número 5. A correr.
0: Não corres há quanto tempo?
1: Já não corro à bué, mas tipo para nada, porque eu agora tenho carro, não é?
0: Não, mas podias correr recreativamente.
1: Eu não corro de maneira nenhuma, tipo, eu não tenho pressa para estar em lado nenhum e não tenho necessidade de correr, então acho que não corro tipo desde o secundário.
0: Isso é uma paz.
1: Eu estou bem com isso. No entanto, número 4, uma coisa que já não fazia há bué de tempo é colocar gasolina, porque já não saio de casa há algum tempo, não é?
0: Ah, pois, claro.
1: Então já. Ei, deixa-me dizer uma coisa. Se eu cheguei à festa da altura perfeita, hein? 2.22. Temos empate, vamos embora, que maravilha. 3, um galo.
0: A fazer um galo.
1: Eu não faço um galo à bué da tempo.
2: Nem
1: qual
2: eu.
1: É que foi a última vez que...
2: Verdade.
1: Não é a última vez que fiz um galo.
2: Bem, não sei... nem ouvir a expressão fazer um galo.
1: Exato, que eu acho que quando eras puto e batias com a cabeça em mais sítios e agora já não é uma coisa que acontece, não é?
0: Ou diversificámos os animais.
1: Ou diversificámos os animais, sim.
0: Coitado, o galo era super protagonista nesse sentido, não é?
1: Pois é, mas o que é que era um galo? Alguém sabe?
0: Deve ser por causa da crista, não é? Ficas com um alto.
1: Pois é.
0: Bem, então,
1: podia ser um camelo, não é? Porque é vossa.
0: Pois, claro.
1: Burros. Segundo, ir ao Facebook.
0: Pois, ir ao Facebook
1: já não. Nunca mais fui ao Facebook e só queria deixar aqui que... Ei, foi giro enquanto durou. Eu no outro dia lembrei-me do i5 e tinha uma cena que era o Buddy Poc, que era tipo uns bonecos. Esta malta é de nova.
0: Sim.
1: E tu sequer... Eu tomei-me num pocket estranho aqui, porque tu és mais, sequer mais velho. Anyway. E havia umas coisas que eram os bonequinhos que tocavam uns nos outros. Agora tenho a voz alta, não é assim tão interessante, mas que era assim que sabias se alguém curtia ti ou não.
0: Sim, e o Wi-Fi também era código HTML. Eu aprendi a fazer
1: CSS e
0: porque tu podias meter as imagens que querias e tal.
1: Giro. Olha, e aí número 1, uma coisa que já não fazia há bué de tempo, era uma boa punchline para fechar um episódio de desenjoa.
0: Continua.
1: Excelente time ainda.
0: Ele está de volta!
1: Ontem, bem, é aquelas coisas.
0: Gostava que não abandonasses, porque nós temos uns temas a resolver.
1: Ah, ok, vamos embora.
0: Porque foste tu a pessoa que me disseste que me disse, aliás, desculpem, eu não sei falar português a esta hora.
1: Ok.
0: Para ver o filme Obsession.
1: Yeah.
0: Que tem sido um tema desde que eu regressei de férias.
1: Estás traumatizado, já falamos.
0: Primeiro Blur, para ouvir. Esta música chama-se The Narcissist, é sobre o Joa e o gosto musical, e o gosto de cinema. Já explico. Nice.

0: White House na 3. This is Heaven, a 8 minutos das 9 da manhã. João Vitor convenceu-me a ver Obsession.
1: Pá, demorou para aí 3 meses também.
0: Então, tu deixaste-me nas tuas férias a dizer que não, aquilo não é muito assustador. Vê-se bem. Eu não durmo uma semana, João.
1: Epá, eu acho que é assustador a posteriori. Eu não acho que é assustador.
0: Explica lá então.
1: Porque eu não acho que assustador no momento é só. É fã, porque ainda mais eu vi num cinema com muita gente, estava packed e foi muito divertido. Foi muito engraçado. O filme é muito engraçado. Realizado por um comediante. Portanto, é efetivamente muito engraçado.
0: O filme tem timings de humor e isso nota-se.
1: Tem coisas muito engraçadas.
0: Não sei se tem, se são assim tantas coisas muito engraçadas no plural.
1: Pois, não sei, eu percebo. Mas o filme, eu acho que a sensação que levas do filme para casa é muito pior, ainda mais assumo se estiveres num relacionamento ou situationship ou. E não, aquelas cenas que se têm hoje em dia.
0: Sim, yeah. Bom humor 2026.
1: Sim, sim, sim, sim.
0: Pois, eu felizmente não estava nesse caso.
1: Okay.
0: Eu acho que. Se alguém viu aquele filme com um engate recente,
1: uhum,
0: e foram dormir juntos a seguir, não dormiu um minuto.
1: Pois. Que foi? Ei, tu só, you know.
0: Nada, João. Tu dormiste imenso, não foi?
1: Eu não sei o que é que eu posso dizer.
0: Pronto,
1: não,
0: é assim.
1: Bem, pá, repara, foi. Eu acho que o filme não é assim tão. Eu acho que tu tens medo de mulheres. Esse é o teu problema.
0: Ah, ok, estamos a acusar, ok.
1: Yeah, então, eu acho que tens medo de mulheres.
0: É isso. Tens razão.
1: E as mulheres também são seres humanos.
0: Sim,
1: okay?
0: Sim, sim.
1: E há muita gente que se esquece.
0: Pois é. É essa a lição que tiramos do filme.
1: É essa a lição que tiramos do filme.
0: Claro. Vejam Obsession e depois deem-nos a vossa opinião.
1: Yeah, yeah, yeah.
0: 924-125-258. Por falar em música, nunca falámos em música.
1: Não.
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0: Esta hora. A3 Braga-Porto, indicação de acidente antes da saída para o Hospital de São João. As filas estão no nó da A4. A1 Gaia-Porto, tem um pesado avariado antes da Ponta Arrábida. Demora a partir de Coimbrões, de resto habitual na A28 e na VCI. Seguimos para Lisboa, onde a Nacional 118, Alcochete-Porto Alto, tem um acidente ao quilómetro 12, a seguir ao Campo de Tiro de Alcochete. A circulação faz de forma alternada e há demora nos dois sentidos. A Nacional 8 tem um acidente ao quilómetro 14, junto à retificadora moderna em Lousa, a provocar demora para quem segue em direção a Loures. Também o IC19, Sintra-Capital, tem filas de Cacém até à Amadora e um acidente a seguir ao estado maior da Força Aérea envolver uma moto, está a ocupar a via esquerda e as filas em Alfragia. De resto habitual, na segunda circular, na A5, na calçada de Carris, na Cril, no Oeste Norte-Sul e na Ponte 25 de Abril, podem ligar para 821-0101, é o número do Serviço Nacional de Trânsito da RTP. Ora, a fechar com a colaboração de Slow J Prodígio, a 5 minutos das 9 da manhã. Acertamos a informação com Carolina Bordal Soares, já a seguir. Boa terça-feira.
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0: Slow J com Prodígio na RTP Antena 3, quando batem as 9 da manhã no continente e na Madeira são 8 nos Açores. Hoje é terça-feira, 8 de setembro. E a informação que marca a atualidade é com Carolina Bordal Soares. Bom dia, Carolina.
1: Olá, bom dia. O Governo garante que não recebeu qualquer alerta técnico para impedir a digitalização dos exames que viria a dar problemas este verão. O esclarecimento surgiu num documento de 40 páginas com as respostas às perguntas do PS. Cláudia Godinho.
2: Depois de ser testado o método de avaliação digital nos exames de filosofia do ano passado, não houve um relatório formal sobre esse teste, mas isso não quer dizer que não tenha havido informação transmitida, garante o Ministério da Educação. Em resposta às questões do PS, o Ministério diz que a informação técnica transmitida à tutela não apontava para a inviabilidade da classificação eletrónica. Diz ainda que a avaliação foi globalmente positiva e houve lições a trazer para os exames deste ano. Na experiência em 2025, descentralizar a digitalização das provas mostrou-se um possível desafio quando o processo fosse generalizado a todas as provas em todo o país, daí ter-se centralizado esse processo agora. Neste esclarecimento, o Ministério da Educação não desvaloriza os constrangimentos que aconteceram na primeira fase dos exames deste ano, ainda assim garante que a segunda fase decorreu sem problemas.
1: O Ministério da Educação assegura que os alertas recebidos relativos a problemas na prova de filosofia do ano passado não vinham acompanhados de nenhum pedido para travar o novo formato de correção dos exames. A época especial dos exames nacionais do secundário termina hoje. E começa hoje a nova edição da Liga dos Campeões. O Porto é a primeira equipa portuguesa a entrar em ação. Os Dragões recebem esta noite o Manchester City. Na antevisão, Francesco Farioli garantiu que o grupo está bastante motivado para um jogo que marca também a estreia do próprio treinador na Champions.
3: I believe that everything comes to the right timing. Of course, tomorrow,
4: acredito que tudo chega no momento certo. Vai ser o meu primeiro jogo na Liga dos Campeões, mas trato todos os jogos da mesma forma, na preparação, nos detalhes. Vai ser fácil ter a equipa em alerta e claro que a motivação vai também puxar por nós.
3: To keep this a certain level of awareness.
1: Futebol Clube do Porto, Manchester City, primeira jornada da fase Liga da Champions. O jogo é às 8 da noite no Estádio do Dragão. E para fechar, houve mais um assalto a um museu em França. Foi esta madrugada, pouco antes das 6 da manhã, em Cannes-sur-Mer, na região de Côte d'Azur. Dois ladrões entraram no Museu Auguste Renoir, roubaram 4 obras, mas na fuga à polícia, uma das obras acabou por ficar pelo caminho. Ainda não são conhecidos os títulos dos quadros, não se sabe sequer se as obras são mesmo de Renoir, o pintor impressionista, sabe-se apenas que elas estão avaliadas em 9 milhões de euros. Nos últimos meses, houve vários assaltos a museus europeus. O mais emblemático foi em outubro do ano passado, o assalto ao Louvre. Os ladrões roubaram 88 milhões de euros em joias, incluindo, recordo, a tiara da Imperatriz Eugénia Alexandre.
0: Tudo em noticias.rtp.pt, informação com Carolina Bordal Soares. Voltamos a falar às 10 em ponto.
1: Exatamente.
0: Talk to me, Robin, para ouvirmos e acordar como deve ser. Sim, se o vosso alarme só tocou agora, vou-vos dizer que há aqui alguma inveja. Sorte a vossa.

minhas férias também tiveram um momento de ver um filme daqueles, sabem os bons filmes maus? Vi um ótimo filme mau, que é o Voicemails for Isabel, que está na Netflix. É péssimo, mas é daqueles que é feel good. Sabem a categoria feel good movie? Pronto, está nessa categoria. E elas têm uma música que era da Robin, e eu agora sim que esse Robin lembra-me do filme. Portanto, se precisarem de um filme mau, que é daqueles que eu não tenho que pensar muito, mas que de certa forma entretém, Voicemails for Isabel. É isto que eu tenho para oferecer. Tenho também o trânsito, a esta hora. Ficam a saber que há um acidente na A3. Antes da saída para o Hospital de São João, as filas no nó da A4, há também um pesado avariado na A1 Gaia Porto, antes da ponte da Arrábida, demora a partir de Coimbrões, de resto habitual na Invicta. Seguimos para a capital, onde na Crile-se, Cavém Algés, há um acidente na Pontinha, filas na zona comercial de Odivelas até aos túneis de Benfica, no inverso um acidente em Odivelas, com demora, com as filas no túnel do Grilo até Sacavém. Portanto, a Crile está difícil hoje, tanto num sentido como para o outro. A Nacional 118, Alcochete Porto Alto, tem um acidente ao quilómetro 12, a seguir ao Campo de Alcochete. A circulação faz de forma alternada e há demora nos dois sentidos. De resto, há muitas filas, mas são as habituais, na hora de ponta. A segunda circular, há 5, há 8, a calçada de Carris, oeste norte-sul. 19, a ponto 25 de Abril, Radial Benfica, difícil esta hora. Podem ligar para 821-0101, é o número do Serviço Nacional de Trânsito da RTP. Temos Papião a chegar, antes ainda da Flying Monkeys e Gurjão, a música nacional, a tocar na RTP Antena 3. Esta é Não Me Prendas.

0: O que é que queres?
1: Era para saber qual é que era o doce.
0: Já lá vamos. Temos aqui uma discussão em off a acontecer. Antes só mencionar que acabamos de ouvir Papillon na RTP Antena 3. Atrás, Damn Flying Monkeys. E a discussão é a seguinte: estamos a falar sobre setembro, sobre esse conceito de seu nome regresso às aulas. E eu não sei se isto é comum a todos os adultos, mas, na minha opinião, uma das grandes felicidades de setembro é eu já não ter de regressar às aulas. Muito giro, aprendi imensas coisas, obrigado escola, mas foi uma felicidade quando eu acabei o meu ciclo de estudos. Eu lembro-me perfeitamente o dia em que me licenciei e foi dos dias mais felizes da minha vida, porque já não tinha de estar, sei lá, numa certa hora, numa certa sala de aula, a ter algumas cadeiras que não me interessavam assim tanto. Pronto, sim, são simples
2: contextos. Mas agora também não podes comprar fias com bonecos, que era tipo a melhor parte era comprar material novo.
0: Pois, o material era de facto uma alegria, não era?
2: Tipo um pintainho ou uma...
0: Mas isso não é assim tão recorrente para quem tem irmãos mais velhos. Eu reciclei muito. Eu tive de levar com material dos meus irmãos. Muitas vezes. Então eu não tive essa aventura de anualmente ir à Staples, e eu apareço um momento publicitário de repente, mas não é, de comprar coisas novas. Eu não tinha muito isso. Yeah. Para mim, regressar às aulas muitas vezes era só de facto voltar a não poder jogar PlayStation no dia todo. Tão simples quanto isso.
2: Sim.
0: Pronto, e criou-se aqui o caos. Porquê? Porque estávamos a falar sobre o material. E o João disse...
2: Malta, qual é o nome do dossiê? Que é um dossiê, mas tipo, é pequeno. Eu sinto, eu tenho mesmo a certeza absoluta.
0: Eu acho que era uma sebenta.
2: Não, não, uma sebenta era um que tu usavas para desenhar.
0: Tu usavas para desenhar. As pessoas normais usavam para as aulas.
2: É, mas isso não era uma... Como é que se chamava o caderno diário? Caderno diário. O caderno diário. Mas tinhas a sebenta que era liso. A sebenta também tinha linhas, não?
0: Depende, eu acho que havia sebentas com linhas. E até sebentas com quadriculado.
2: Fazia-se tudo, não é?
0: Antes, é verdade. Antigamente
2: malta,
0: que era
2: como
0: bom.
2: É que se chama, se algum ouvinte souber o nome. É um dossiê, só que é um dossiê fino, essencialmente.
0: Eu procurei e parece-me só dossiê de lombo estreito.
2: Não, não.
0: Que de certa forma parece um menu de restaurante. Um menu de restaurante, sim.
2: Mas não. Se calhar estou a criar aqui uma. É uma psicose.
0: Eu acho que é só um dossiê.
2: Uma psicose de. Ah, tinha a certeza absoluta que ela dizia. Ah, isso não é assim que se chama. Isto por ser mais fininho é uma. Pá. Estava só enganado.
0: Inventaste. Se tiverem a resposta, 924-125-258.
2: Por favor.
0: Eu tenho também um. Desculpa, Evelina, diz-me. Evelina? Capilha, será?
2: Capilha.
0: Capilha, é o que me estão a dizer aqui aos ouvidos.
2: Capilha.
0: Da Regi. Não é
2: não
0: capilha.
2: Sou bem. Não é capilha. Não é bem isto que eu queria.
0: Pronto, queremos outro. 924-125-258. Espera-se. Tenho um hot take sobre regresso às aulas.
2: Vai.
0: E eu sei que é hot porque eu acho que ninguém vai concordar comigo.
2: Okay.
0: Mas eu gostava muito de um aspecto do regresso às aulas, que era, estava para breve fazer o teste dos bips. Que
2: ai,
0: eu sempre
2: que
0: gostei.
2: De take horrível.
0: Eu sei perfeitamente.
2: Esse take é hot porque tu estás a levar com calor na testa e estás a ficar maluco. Isso é um hot take horrível.
0: Eu acho que é mais pessoas como eu que gostavam dos testes dos bips.
2: Não, esquece, é um hot take perfeito, na verdade, porque é mesmo.
0: Porque é de facto hot.
2: Porque é horrível.
0: Sim,
2: é.
0: Sim. Ou seja, tu não eras dos bips.
2: Não, eu lembro-me uma vez de um puto a vomitar-se todo, foi bem triste.
0: Eu também cheguei, acho eu, a vomitar num teste de bips, mas eu drava aquela coisa de levar até o limite.
2: Então porquê é que curtiste?
0: Porque eu acho que era interessante o teste dos limites.
2: Bem, tinhas quantos anos?
0: Foi a escola toda, não é? Tivemos de levar com aquilo, não é?
2: De hustler, não é? Pura hustling.
0: Hustle.
2: No secundário é bizarro.
0: Qual é que é a memória que tens mais saudades do regresso às aulas, João Vitor?
2: Ai pá, eu tinha uma mala do Wally, bué da gira.
0: Claro que tinhas a mala do Wally.
2: O que é que isso quer dizer? É um grande filme, está na Criterion Collection,
0: claro,
2: e ganhou um Oscar.
0: Claro, tu és.
2: Portanto, eu estava com a minha mala do Wally e gostava bué do carnaval, quando era a altura do carnaval.
0: A sério, mascaravas de quê?
2: Uma vez mascarei-me de Harry Potter e uma vez mascarei-me de Tartaruga Ninja. Não lembro da Tartaruga.
0: É isso que eu perguntei.
2: Não lembro da Tartaruga. Era uma delas, não é?
0: Donatello.
2: Eu gosto do Donatello, é o roxo, é o que eu mais gostava, por acaso, do pauzinho. Yeah. Mas repara, carnaval e bonecos bonitos nas mochilas, que já não há, porque a malta hoje em dia é bem nonchalante e os putos só têm tipo cenas da East Pack. Eu não quero ser tipo velha.
0: Não,
2: isto,
0: eu acho que é
2: tipo...
0: depois, não, depende da faixa etária. Houve uma fase na minha vida que ter a mochila da East Pack só com uma
2: alça.
0: Yeah. Por ter as duas era Chrome. Yeah, só podias usar uma. E se tivesse outra rota ainda era melhor.
2: Sim, dava-te. Yeah.
0: Mas eu gostava de furar. Eu às vezes dava-se street cred. Yeah. Eu às vezes gostava um bocado de furar o estigma e de pensar: hoje vou de mochila de rodinhas, no décimo primeiro ano.
2: É isso, a minha mochila do Wally era de rodinhas.
0: Bem, isso é até ao quinto ano, a partir do quinto ano não podes.
2: Pois não, mas eu era muito... Ah pá, tinha um bocado de pena de mim quando era mais puto.
0: Eras cromin?
2: Era meio crom, yeah. Tipo, olhando para trás era tipo... Vai correr tudo bem, man. Houve uma altura é que tipo, eu fui crom e depois fui palhaço da turma. Então tipo, eu já fui tudo. Eu sempre gostei muito de...
0: Variar os papéis da sociedade.
2: Yeah. Eu na altura de palhaço da turma, por acaso, diverti-me bastante. As notas foram um bocadinho decadentes, mas diverti-me muito a fazer a malta rir. E foi aí que descobri que a cara ia ser cabeleado. Não foi. Por acaso eu odiava tipo, a maneira que os professores depois olhavam para mim no recreio quando passavam.
0: Pois claro.
2: Yeah,
0: yeah. Tu eras o.
2: Estava a sair inoportuno nas aulas.
0: Eras o rebelde.
2: Yeah. Yeah, mas isso também não é fixe, sabem? Fixe é aprender. Aprender é fixe.
0: Ai, Jorge.
2: E ler, eu ando a ler bué agora. Meninas.
0: O que ele faz? O que ele faz para tentar engatar?
2: Eu li Amor de Perdição durante as férias e tipo, grande livro. Grande livro é tipo Romeu e Julieta português, não é? Aquelas cenas. Podes me cortar quando quiseres.
0: É, acho que é cheio. Placebo.
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0: Andy Dijon para ouvir na RTP Antena 3, colaboração com Green Tea Punk, I Like It Hot, às 9h24. 8h24 nos Açores, muito obrigado pela companhia, boa terça-feira. Os vossos hospitais para 924-125-258. Bora, já a seguir, música nova de Napa.

0: Mais recente single de Napa na RTP Antena 3, sobretudo. Estás completamente fã de Camila Castelo Branco, não estás?
1: Não, pá, eu li Amor de Perdição durante as férias.
0: E o que é que tens a retirar do livro e para transmitir aos nossos ouvintes, João Vitor?
1: Ok, tenho uma cena que é, quando eles dizem, quando eles muitas vezes diziam Vossa Senhoria para se referir a outra pessoa, e eu só genuinamente pensava que eles estavam a referir-se a alguém, tipo, que estava a pagar
0: uma casa.
1: Renda. Durante muito tempo pensei, tipo, este gajo está a pagar renda a quem? E disse, na altura eles tinham dinheiro para casas, depois a Vossa Senhoria era mesmo, tipo, era um vocativo. E a segunda coisa que eu retirei do livro é que, tipo, a escrita de antes era relativamente mais vaga. Então é tipo, há uma altura lá no livro, não quero dar spoiler, mas também este livro tem 30 bilhões de anos.
0: Sim, acho que já podes.
1: Anyway, e acho que isto é o quê? Plena chance de leitura?
0: Não sei se é, por acaso.
1: Por acaso não sei se é também.
0: Acho que não é.
1: Mas pronto, anyway, spoiler alert. Pronto, eles, um deles morre. Ou eles. Anyway, whatever. Há uma parte em que ele está a descrever alguém a morrer. Mas está a ser super vago na descrição. Eu estava só tipo,
0: o que é que aconteceu?
1: E depois, tipo, é daqueles livros que eu tenho que ler, mas tenho que ter, tipo, aberto, tipo, na net, resumo dos capítulos.
0: Lá está. Eu queria tocar aí mesmo.
1: Perfeito. Pensava que era burro.
0: Não.
1: Ok.
0: Eu ando a ponderar, fazer uma compra.
1: Yeah.
0: Que tenho ideia de ser demasiado cara para a única feature que eu quero usar desta compra.
1: Ok.
0: E eu falo de um Kobo.
1: Ah, sim, claro, também pensei.
0: Porquê?
1: Já.
0: Porque eu estive com vários amigos meus e aquela casa estava um bocado dividida entre time livros a papel e time Kobo. E os do Kobo têm ali um argumento que para mim acho que ganha um bocado a discussão. Que é, acho que perde muito em livros físicos, que eu acho que é um excelente elemento de decoração. Aliás, todos nós podemos admitir que a maior parte dos livros que temos em casa são para decoração.
1: São, claro.
0: Portanto, perdes isso com o Kobo. Por outro lado, o Kobo tem uma capacidade que eu não sabia que tinha, que é, se tu carregares na palavra, vai para dicionário.
1: Ah, isso é perfeito. Eu vou-te ser honesto, tipo, eu gosto da cena toda de ter um bloco de notas ao lado a anotar as palavras, mas é fatigante.
0: É horrível. É horrível porque é assim, nessa altura quase te desmotiva a ler, porque não podes ir para a praia, não podes ir para um café, não podes ir para alguém, porque tens que andar com dois livros atrás.
1: Não, e este Camilo. Camilo é insano. Senhor
0: Camilo.
1: Bem, cada palavra tinha que ir ao dicionário, foi duro.
0: Portanto, eu não sei como é que está a vossa vida desse lado, em relação à leitura, se vocês ainda estão no analógico ou se já passaram para o digital.
1: É mais uma questão da luz, porque eu gosto muito de ler. Eu não sou daquelas pessoas que lê tipo antes de dormir, não me dá jeito nenhum, então eu leio muito de dia.
0: Até, mas o. Qual é o problema?
1: Não, é isso. Só que.
0: Estás a favorecer o Kobo, não?
1: Não, é isso? Não, estou, exato.
0: Ah,
1: só
0: okay.
1: Que às vezes quero ler num sítio em que está escuro e não tenho
0: e não
1: luzes.
0: Dá. E ainda por cima, a luz do Kobo está muito bem feita, porque
1: pois,
0: não é igual ao do telemóvel.
1: Sim, não é
0: o telemóvel invade, não é?
1: Yeah.
0: E acorda-te e desfoca-te da vida real.
1: Uh-huh.
0: A luz do Kobo não, a luz do Kobo é muito agradável à vista, porque estive a experimentar em Kobos de amigos meus. Isto parece, de facto, um momento publicitário.
1: Estamos aqui.
0: Mesmo aí sem querer. Ah pá, é rádio honesta, nós estamos a falar sobre os temas que a vida nos dá. E então eu ando um bocado tentado. Qual é que é a questão? Fui ver e custa 200€. E eu acho que é um bocado puxado.
1: Pois.
0: É um bocado puxado, porque custa 200€, acho eu, o 189. Pronto, é isso. O modelo mais.
1: Reles.
0: Que nem percebo bem.
1: Sem cor.
0: Porque há uns de 400 paus. sem cor.
1: Não, dá, não podes ler comics.
0: E então. Não sei, porque depois tens de comprar os livros, que eu sei que vocês são uns marotos. Eu já percebi que a malta dos Kobos anda a sacar livros na pirataria.
1: Mas também se há uma coisa que é pouco. Não sei se é mais nerd ou menos nerd, é roubar um livro. Portanto, tipo, roubem livros. Tipo, livros são cultura, a acessibilidade devia de ser. E não? Tipo, não devia haver um embargo para a cultura, ainda mais se esse embargo for monetário.
0: Eu concordo. Eu também acho que tínhamos deixado de pagar as pessoas que fazem comédia. Que é cultura, mano.
1: Não sei. Será? Isto não é cultura.
0: Estamos muito por aqui hoje. Felizmente chegou Violet Grawl à RTP Antena 3. Daqui a pouco atualizamos a temperatura. Há ainda Bad Bunny para ouvir esta hora. 24 minutos para as 10 da manhã, para as 9 nos Açores. Muito obrigado pela companhia. Boa terça-feira, boa viagem com a vossa rádio.

Violet Grohl na 3, 22 minutos para as 10 da manhã. Vamos ver se acertaram no outfit. É mais uma terça-feira bem quente, este 8 de setembro. Atenção que há chuva no norte e centro. A sul, claro, céu limpo. Uma ligeira descida das temperaturas. Viana do Castelo, a região mais fresca, com 22 graus nos termómetros. Porto sobe aos 23, Aveiro e Guarda 24. Leiria, Sagres, Sines, Braga e Faro partiram 25 graus de máxima. Em Coimbra e Vila Real sentem-se 26. Ponta Delgada, Viseu e Bragança 27. Lisboa nos 28, Santarém nos 29. Funchal marca 30. Setúbal e Porto Alegre registram 31. Castelo Branco 32. Beja e Évora 34 graus de máxima para esta terça-feira. Tinha prometido Bad Bunny e vou entregar Bad Bunny. Isto é mesmo assim. Não é maior. Vamos a isto? Obrigado pela companhia. Boa viagem.

Só mais um começo, Pluto na RTP Antena 3. Agradecer as mensagens que fui recebendo nas minhas férias, das entrevistas em perfeita repetição, todas disponíveis em antena3.rtp.pt, mas também no YouTube, e eu recomendo sempre o YouTube, tem lá um vídeo lindíssimo da entrevista com as atuações. Uma delas foi com o Prof Jam, que lançou recentemente um álbum chamado LSD, Love Songs Die. Por lá encontramos Esperar, que teve uma versão acústica para a imperfeita repetição e que toca mais ou menos assim. Vamos ouvir, já sabem, a entrevista com o Prof. Jam está no YouTube da Antena 3.

0: A versão para ar, nem perfeita repetição. Prof Jam. Tudo disponível no YouTube da vossa rádio favorita. Por falar em hip-hop, é já para a semana.
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0: Segunda-feira, regresso ao trabalho, aconteceu ontem. Teresa e Tiago, no Logo Se Vê, deixaram alguns conselhos certamente muito valiosos.
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0: 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Há mais. Para já há mais trânsito, mas não tão intenso como poderia ser esta hora. Mencionar na A3 Braga Porto o acidente antes da saída para o Hospital São João, as filas no Noda A4, também na VCI. Freixa Rábida tem um acidente no Amial, as filas de Bom Joia. A Cril continua difícil, hoje complicada. Em Lisboa, se acaba em Algés, um acidente na Pontinha, filas na zona comercial de Odivelas até aos túneis de Benfica. No inverso, um acidente em Odivelas, as filas do túnel do Grilo até Sacavém. A boa notícia é que na ponte 25 de Abril está resolvido o acidente na parte final do tabuleiro. As filas estão em Correios, ainda nesta fase. E de resto, o habitual. Segundas circulares, A5, A8, Calçada de Carris, Eixo Norte-Sul, IC19, Radial Benfica. Já sabem, mais difícil esta hora. 821-0101 é o número do Serviço Nacional de Trânsito da RTP. Temos Daphne para ouvir, colaboração com Caribou. Waiting So Long, para acordares com a energia certa, a 7 minutos das 10 da manhã. Voltamos a encontrar-nos amanhã. Uma boa terça-feira. André Santos a chegar. Beijinhos. Abraços.

0: 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setembro, as notícias que estão a marcar amanhã. A edição é da jornalista Carolina Bordal Soares. Bom dia, Carolina.
1: Olá, bom dia. Portugal mantém resultados próximos da média da OCDE no relatório PISA do ano passado sobre o desempenho dos alunos. Mas o país tem ainda pela frente o desafio de melhorar os indicadores escolares e também de reduzir desigualdades. O relatório PISA deste ano revela que os alunos portugueses não chumbam a matemática, a leitura e as ciências, mas mostram estar a perder conhecimentos e também competências. Rosário Salgueiro. Temos aqui um problema técnico. Vamos já ouvir a peça da Rosário Salgueiro, que nos traz as conclusões do relatório PISA deste ano.
2: No PISA, o estudo da OCDE, os estudantes de 15 anos mostram desempenhos semelhantes à média internacional nas três áreas. Mas se compararmos os resultados da avaliação deste ano com os de 2022, Portugal registrou uma descida a matemática e a leitura. Em ciências, os resultados mantiveram-se praticamente estáveis. Se andarmos para trás uma década, a avaliação atual é ainda mais negativa. Comparados com 2015, os resultados baixaram nas três áreas, na matemática, na leitura e nas ciências, aproximando-se dos níveis registados em 2006. Nesta avaliação, fica também claro que em Portugal as desigualdades sociais continuam a influenciar o desempenho escolar. Nem toda a avaliação caminha para o vermelho. Há sinais positivos. 77% dos estudantes portugueses admitem ser curiosos sobre muitas coisas e 69% afirmam esforçar-se, mais quando o trabalho se torna difícil.
1: As conclusões do novo relatório PISA, que faz uma avaliação dos conhecimentos e das competências de estudantes de 91 países. O ministro da Administração Interna começa a esta hora a ser ouvido no Parlamento. É expectável que Luís Neves dê explicações sobre todas as polémicas em que esteve envolvido enquanto foi diretor nacional da Polícia Judiciária. Puxamos agora a fita atrás e recordamos, Madalena Salema, tudo o que está em causa.
3: O caso arrasta-se há meses. Tudo começou por causa de umas obras no Monte em Odmira, de um tanque que virou piscina sem licença camarária. E a partir daí, a polémica nunca mais parou. Descobriu-se que o construtor amigo foi de Braga ou de Mira recuperar uma casa e que as obras foram pagas em dinheiro vivo. Foi o ponto de partida, com a Constru Barcelos a saltar para a ribalta. A empresa fez várias obras na Polícia Judiciária quando Luís Neves era o diretor. A amizade entre ambos levou João Carvalho a oferecer os empréstimos para ficar com o atrelado com químicos de uma operação antidroga. Resultado, o atrelado seguiu para Braga e ficou no armazém da Constru Barcelos sem qualquer guia ou acompanhamento oficial. Luís Neves assumiu alguns erros e pouco mais, fez a sua defesa, argumentando com uma longa carreira imaculada.
1: Todas estas polémicas e o caso Luís Neves foi o que motivou o Chega a avançar com a moção de censura ao governo, que vai hoje à Assembleia da República. O PS já anunciou que se vai abster. O líder socialista José Luís Carneiro propôs a abstenção na reunião de ontem do partido e nenhum dirigente terá defendido o voto contra. Ora, com a abstenção dos socialistas, a moção de censura do Chega ao governo deverá ser chumbada. O debate começa às 15h, depois segue-se a votação.
0: É assunto que certamente vai marcar a agenda noticiosa desta terça-feira, que fica por aqui no que diz respeito à Carolina Bordal Soares, que vai para dentro, volta amanhã pela fresca às 7. Beijinhos, tchau, tchau.
1: Até amanhã.
0: Informação sempre em noticias.rtp.pt. Olá, bom dia, boa semana.
4: André Santos, na RTP.
0: Ora nem mais, terça-feira, aí vamos nós, a partir de agora e até às 13, até à 1 da tarde. Obrigado por estarem desse lado. CMAT, Running Planning, também Trolls and the Shine com Gira, são as primeiras que trago para esta emissão de terça-feira aqui na 3. Bom trabalho, ou então, boas férias.

0: São os Trolls and the Shine com Gira na abertura de mais uma hora na RTP Antena 3. Lá atrás, CMAT, Running Planning. Está inaugurada mais uma hora nesta manhã de terça-feira. Bom dia, sejam bem-vindos.
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0: E quem diz que agosto não é mês para lançar álbuns? Bom, os Jungle que o digam também. O norte-americano Dahi lançou Black Boy, álbum que marca a estreia deste produtor norte-americano. Ora, aqui neste Running traz Childish Gambino como companheiro de aventura. É música nova na 3.

quase quase aí o novíssimo álbum do Benjamin, Crónicas do Monte Zeus, vai chegar no dia 18 de setembro. Os Dias do Nada é uma das canções que faz parte deste mesmo álbum, é já de algumas semanas para cá também a vossa canção nacional favorita a tocar aqui pela 3, a mais votada para o A330, ao top de música nacional, que apresento sempre aos sábados às 6 da tarde. Não se esqueçam de votar em antena3.rtp.pt. Pelo menos mais uma semana o Benjamin na liderança do top cada casa. Agora, esta terça-feira, que nos traz como prometido uma descida da temperatura e um dia dividido assim no continente, já que no sul vamos ter sol, céu limpo, para esta terça-feira, ao norte e centro com mais nuvens e a previsão da chegada da chuva para a tarde, chuva que vai aparecer primeiro no Minho e que depois irá progredir até ao centro do país. Açores com aguaceiros durante a manhã, na Madeira uma terça-feira de sol e particularmente quente, já vamos a isto. Viana do Castelo e o Porto são os distritos mais frescos, 23 graus, máxima de 27 para Coimbra, os mesmos 27 para Ponta Delgada, Lisboa chegar aos 28, o Funchal com 30 graus, é particularmente quente este número para a Ilha da Madeira, e no topo da lista temos Faro no Algarve com máxima prevista de 35 para esta terça-feira, 8 de setembro. 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
10: Olá, bom dia, são 10h25. Não sei se se recordam, um antigo primeiro-ministro celebrizou há uns anos a seguinte frase: palavra dada é palavra honrada. Ora, avaliações à parte quanto à veracidade desta declaração, porque, enfim, isso fica por outros lados, aqui podemos usar essa mesma declaração para comprovar uma outra feita por Ed O'Brien, o guitarrista dos Radiohead, que havia dito justamente há uns meses numa entrevista à Rolling Stone que a banda iria entrar numa fase em que todos os anos daria concertos apenas num continente e apenas 20. Nem mais, nem menos. Apenas 20. Bom, as últimas horas parecem dar alguma força a essa declaração.

Atuaram em várias cidades, aí sim, só num continente, na Europa, mas nenhuma delas passou pelo nosso país. Agora o anúncio feito desse regresso para 21 datas espalhadas pelo Japão e pela Austrália. Sempre uma ótima notícia para os fãs dos Radiohead, que para comprarem o bilhete têm que se registar justamente no site da banda.

São os Mães Solteiras, projeto que nasceu este ano. Kim Albergaria, André Henriques, Pedro Cobrado e Ricardo Martins, ora, juntos estão a formar esta super banda que surgiu no arranque do ano com concertos, álbum e música que, claro, tem tido também eco aqui pela 3. Estamos a 24 das 11, bom regresso ao trabalho, terça-feira, agora com Houseplants. Ok, It's

0: Eilus, os Tame Impala com este Loser estão de regresso a Portugal no próximo ano. Primeiro nome confirmado para o Alive, que está de volta em julho ao Passeio Marítimo de Algés. Lá atrás também Vince Staples. Bom dia, bem-vindos. 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É por estes dias um dos acontecimentos cinematográficos do país. Estamos a falar do Motel X, que está de regresso a Lisboa e a acontecer por estes dias até ao próximo fim de semana. Recordo que esta é a 20ª edição do Motel X, por isso mesmo data redonda. 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
0: Foi o que eu disse. 12 para as 11, criatura dança agora, chama-se Tremor. Depois há a Yard Act com New Beginnings, manhã de terça-feira. Bom trabalho.

Ora, aí está o Afonso Cabral com Dança Comigo na Ilusão. Estamos a 2 minutos das 11. Domínio público à hora certa leva-nos até ao entroncamento, à procura de fenómenos que passem pelo Festival de Vapor. Há últimos nomes para a edição deste ano para conhecer à hora certa com a Teresa Vieira. Acertamos o relógio com os Jungle. Good Times agora na 3. Muito bom dia. Uma ótima terça-feira.

0: Chama-se Good Time, são os Jungle a fechar esta hora na RTP Antena 3. Ainda este ano, atuam em Portugal na maior sala de espetáculos do país, Mel Arena, Lisboa, 24 de outubro. O mote é justamente a apresentação ao vivo do novo álbum, mas certamente que não irão faltar os clássicos de sempre. Novo álbum dos Jungle, que soa a Jungle, não será certamente o melhor álbum da banda. Ainda assim, para os fãs, é a continuação do som a que já estamos habituados. Sunshine, assim se chama o novo disco. Agora 11 horas e 1 minuto no continente e na Madeira, 10 e 1 nos Açores. Vamos ao domínio público.
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0: Paramos no entroncamento. Teresa Vieira, bom dia.
2: É isso mesmo, André. Vamos começar então com o Festival Vapor Notícia em primeira mão. Estamos a menos de um mês da sexta edição e são agora revelados os últimos nomes do cartaz musical e algumas das atividades. Luís Ferreira, da Riscado, responsável pela programação do Vapor, partilha as novidades.
3: Olá, está na hora de fechar o programa Festival Vapor 2026. Na música, por exemplo, vamos de Cabo Verde, com Maria Andrade, uma das vozes mais reconhecidas da música cabo-verdiana contemporânea. Mas também passamos por Lisboa, com o Zarapuca Gongo, que cruza a música e a performance e junta diferentes geografias, como Cabo Verde e a Amazónia. Também a partir do Brasil, o espetáculo Anti-Princesa, Clarice Lispector, de Cláudia Gaiolas, dedicado a esta escritora incontornável. Mas a viagem não fica só pela música ou pelas artes formativas. Temos uma Feira do Livro, organizada pela Convergência, duas sessões internacionais de curtas-metragens, do Planos Film Festival e as atividades da Liga Steampunk. E, é claro, há muitas outras coisas para descobrir, feiras, oficinas, atividades para toda a família. Portanto, são dois dias para viajar um bocadinho sem sair do entroncamento, nos dias 3 e 4 de outubro, com o Vapor, promovido pelo Museu Nacional Ferroviário e pelo Município do Entroncamento. Contamos convosco e mais informações no site do festival.
2: Estas novidades juntam-se às já anunciadas no cartaz musical. Temos também Yolanda, Rita Vian, Fogo Fogo, Stereo Soro, Extinto, Mother Fluters, Mandra e Hermanas Sisters. Fica assim fechado agora o cartaz do programa do Festival Vapor. Acontece dias 3 e 4 de outubro no Museu Nacional Ferroviário no Entroncamento. E conta com o apoio RTP, Antena 3. E vamos seguir com o triciclo. O ciclo de concertos está de volta a Barcelos em outubro e foram anunciados os nomes do trimestre que fecha 2026.

0: Surma vai estar no Triciclo dia 20 de novembro para estrear um novo trabalho de estúdio editado em breve, mas os planos começam em outubro, dia 4. Os Cobra Fuma apresentam o seu segundo disco, Droga Total, numa noite que conta também com o coletivo local Caos Ritual. No dia 15 de outubro, o trompetista João Pedro Dias vai atuar na Casa da Azenha. No dia 7 de novembro, o regresso dos portuenses Sareias para a apresentação do disco A Odisseia, de Carlos Bizarro. No mês de dezembro temos a pianista Joana Gama, que toca no dia 4, e o trimestre fecha a 11 de dezembro com Polivalente, um projeto a solo de João Valente. São as novidades musicais do programa do Triciclo para o último trimestre do ano, uma programação que conta também com um projeto teatral, parte do programa de serviço educativo do Triciclo. O ciclo é em Barcelos, que conta com o apoio RTP, Antena 3. E vamos fechar com o início da nova temporada do TBA, em Lisboa. A temporada começa esta semana com a estreia do espetáculo Nacionalismo, de Odete, artista que partilhou algumas palavras sobre este espetáculo.
1: O espetáculo Nacionalismo é uma espécie de longo poema que atravessa a história de Portugal, não no sentido de documentação histórica, mas no sentido de o que é uma história que carregamos dentro de nós e como é que nós podemos ligar-nos ou vasculhar historicamente a partir dos nossos próprios corpos e de certas coisas que carregamos no dia-a-dia, que carregamos devido às nossas identidades, devido às nossas experiências, e como é que de alguma forma isso constrói o imaginário nacionalista e porque é que o imaginário nacionalista é tão potente no sentido de construir pertenças e construir ideias de Estado-nação que depois nos assombram era atrás de era atrás de era. E não é de todo para defender ideias nacionalistas, mas pelo contrário, questionar porque é que tem sido usado pelo fascismo, por exemplo, e porque é que tem um peso emocional tão intenso. Pronto. E depois isso é trabalhado, ou melhor, isso é transformado numa espécie de relação entre duas entidades simbólicas, neste caso um lince e um falcão, que estão sempre numa espécie de plot, dramaturgia mágica em cena, pegam símbolos, pegam flores, pegam plantas, pegam terra e refazem-se cena atrás de cena atrás de cena.
0: De 10 a 13 de setembro temos então Nacionalismo de Odete, um espetáculo que abre a temporada do TBA em Lisboa.
2: E foi justamente também assim que fechámos esta edição do Domínio Público. Teresa Vieira, estás de volta quando forem 2 da tarde.
0: Até já.
2: Até já.
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2: Olá, bom dia, boa semana. Terça-feira, passam 6 minutos da hora.
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2: Nesta hora há disco da semana, é disco RTP Antena 3, e há também fricção científica e, claro, muita, muita música para vos acompanhar no vosso dia de trabalho, a caminho da praia. Obrigado por estarem connosco. É com o Ray que arrancamos depois à Velhote do Carmo.
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Ora, aí está o Velhote do Carmo com Sem Vagar, na abertura desta hora na RTP Antena 3. Comigo André Santos, boa viagem. Daqui a pouco Paris Paloma em destaque no Disco da Semana. É dela o disco que nos acompanha durante todos estes dias aqui na 3. É também disco RTP Antena 3. Já lá vamos. Para já, The Dare, I Can't Escape Myself. Boa terça.

Aí está o Julinho KPSD com Dembélé na RTP Antena 3. Lá atrás, da There, I Can't Escape Myself. São 11h19, esta terça-feira traz uma descida da temperatura, ainda assim o dia quente, mas dividido. O sul com céu limpo, o norte e centro com mais nuvens, e há mesmo previsão de alguma chuva para a tarde de hoje, chuva que vai começar no Minho e depois irá avançar até ao centro do país. Açores com aguaceiros para amanhã, e na Madeira um dia com sol e um dia quente nesta terça-feira. Viana do Castelo e o Porto são os locais mais frios, 23 graus máxima para hoje. Coimbra 27, tal como Ponta Delgada. Lisboa chegará aos 28, o Funchal aos 30 e mais quente no mapa temos Faro no Algarve, hoje com uma temperatura máxima de 35 graus. Amanhã de manhã ainda há previsão de um ou outro chuvisco para o norte, e depois é sol e sol e sol. Lisa Sereno.

0: voltou hoje às 8h30.
1: Um galo.
2: A fazer um galo.
1: Eu não faço um galo à bué de tempo.
3: Nem
1: não
3: eu.
1: Foi a última vez que...
3: Verdade.
1: Não é a última vez que fiz um galo.
3: Bem, nem ouvir a expressão fazer um galo.
1: Exato, porque eu acho que quando eras puto e batias com a cabeça em mais sítios e agora já não é uma coisa que acontece, não é?
2: Ou diversificámos os animais.
1: Ou diversificámos os animais, sim.
2: Coitado, o galo era super protagonista nesse sentido, não é?
1: Pois é, mas quem é que era um galo? Alguém sabe?
2: Deve ser por causa da crista, não é? Ficas com um alto.
1: Pois é.
2: Bem, então,
1: podia ser um camelo, não é? Porque é a vossa.
2: Pois, claro.
1: Burros.
0: Joa Vitória e o Desenjoa de volta às manhãs da RTP Antena 3. É sempre assim, à terça e quinta-feira, às 8h30 da manhã. Já a seguir o disco da semana.
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0: The Fatal Flaw é o segundo álbum da britânica Paris Paloma. É justamente o disco que nos acompanha durante toda esta semana. É disco da semana aqui na RTP Antena 3 e é por ele que andamos a navegar ao longo destes dias. Começamos com este Rothko. Depois de ontem termos ouvido por aqui Miyazaki. É mais uma das canções deste novo álbum da britânica Paris Paloma.

Depois das 5h20, 11h27, espero que a semana esteja a começar da melhor maneira, quer estejam de regresso ao trabalho ou, quem sabe, a começar as vossas férias. Muito obrigado por estarem com a 3. Daqui a pouco vamos dar uma espreitadela aos prémios Ig Nobel 2026. É o episódio de hoje da Fricção Científica que passa por aqui já daqui a pouco.

0: material todo e as coisas que te interessam ver.
1: É pouca coisa, portanto, isto agora está cheio de papagaios, eu gosto de papagaio este, papagaio aquele, já não tem graça, portanto.

0: Chama-se Pera Doce.
1: Quais são as perspectivas que tu achas que um homem como tu, sem compromissos, no sentido do comercial, como é que tu vais poder subsistir em Portugal?
0: É o João Maia Ferreira. Há concerto 24 de outubro, Casa Capitão, em Lisboa. Concerto com carimbo da 3. Lá atrás também o Wolf Alice, vindo para o meio-dia, vem aí a fricção científica de hoje.
2: A Fundação Carlos Gulbenkian, em consórcio com a Fundação Bissaia Barreto, está a apoiar projetos nas áreas da participação cívica, direitos humanos e capacitação de organizações da sociedade civil. As candidaturas ao Fundo Sociedade Civil, financiado pelos EEA Grants, estão abertas até 29 de setembro. Mais informações em civilsocietyfund.pt.
0: E daqui a pouco, a Jessie Ware, também os Fat Dog, vão passar por aqui ainda nesta hora. Para já, é tempo de avançarmos sem receio e rapidamente para a edição de hoje da Fricção Científica com a Isilda Sanches, que nos traz já um clássico deste espaço que já há muitos anos assina aqui na 3. São os prémios Ig Nobel 2026 que merecem agora a nossa atenção. Vamos lá, episódio desta terça-feira da Fricção Científica.
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3: Já se conhecem os prémios Ig Nobel 2026. Os Ig Nobel são atribuídos desde 1991 e destacam os estudos científicos mais improváveis. Parecem quase sempre piadas, mas têm ciência muito séria a sustentá-los e quase todos pretendem ter aplicações práticas. O prémio da medicina, por exemplo, foi para um estudo japonês de 1977 que revela a forma correta de nos assoarmos. Já o da biologia foi atribuído a um estudo brasileiro-australiano que analisou os efeitos do calor nas cobras venenosas para perceber o que faz com que elas mordam humanos. O Ig Nobel da Física também tem potencial prático, foi para um estudo sobre design de urinóis sem salpicos. O da Química foi para uma equipa de investigadores que concluiu que o leite das baratas vivíparas tem 3 vezes mais energia do que o leite de vaca. Já o Ig Nobel da Biomecânica foi atribuído a cientistas do Reino Unido e China pela sua definição precisa de beijo. Mas sobre isso falaremos com mais pormenor no próximo Fricção Científica. Continuando com o Ig Nobel 2026 e potenciais aplicações práticas, o prémio Tecnologia foi para um estudo que usou a tromba de mosquitos para impressão 3D. Chamam-lhe Necropainting. Continuando nas aplicações práticas, o Ig Nobel da Ciência do Solo foi para um estudo que analisou a qualidade do solo usando cuecas que foram enterradas em mais de 25 países durante 2 meses. Também darei mais pormenores na próxima edição sobre este estudo. Mas também há psicologia e autoconhecimento nestes prémios da ciência improvável. O Ig Nobel do Olfato, atribuído a um estudo conjunto de alemães, polacos e suecos, explica que para os pais os bebés cheiram sempre bem, mas os adolescentes não. O Ig Nobel da Economia também nos diz alguma coisa sobre a condição humana. Foi para um estudo que reuniu evidências de que as pessoas das classes mais elevadas têm mais probabilidades de roubar doces às crianças e envolver-se noutro tipo de atividades pouco éticas. Para o final, guardei um dos prémios que levanta sempre mais curiosidade, o da Paz. Foi para um estudo de americanos, australianos e argentinos que concluiu que gostamos de pessoas que são más para as pessoas de quem não gostamos.
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0: Que vingativos. Fricção Científica com a Isilda Sanches aqui na RTP Antena 3. Já sabem que podem ouvir também sempre de segunda à quinta-feira às 9 da noite nos seus pontos de luz. Agora 15 para o meio-dia. Espero que esteja a correr bem este arranque de semana. Jessie Ware, Super Bloom, agora na 3.

Banda que nasceu na pandemia são os britânicos Fat Dog, que vêm com um novo álbum já no arranque do mês de outubro. Cancel, I'm Tired. Cancel Me, aliás. I'm Tired é o título desta canção, uma canção que foi de resto inspirada em How Do You Sleep, de John Lennon, e que apresenta este novíssimo disco dos Fat Dog, que vai chegar então já na viragem do próximo mês. Quem regressou também este ano aos discos foram os Strokes. Lonely in the Future é a aposta de 3 nesta manhã de terça-feira.

0: São uma banda belga de origem nacional. Estão a caminho de Portugal com o carimbo da RTP Antena 3. Vêm apresentar o disco Malandra. Dia 18 de dezembro há concerto na Casa Capitão em Lisboa. No dia seguinte é a vez da Casa da Música no Porto. Chamam-se a si mesmo Ão. E esta é Talvez. Muito e muito boa tarde, bem-vindos. Hora de almoço de terça-feira, meio-dia, 2 minutos. No continente e na Madeira são 11 e 2 nos Açores. Aí vamos nós para mais uma hora.
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0: A que sou uma banda depois de 18 anos sem nada nos dizerem? Pois os Gnarls Barkley regressaram justamente 18 anos depois de terem trazido canções que ficaram e ainda estão a ecoar na nossa memória como Crazy. Ora, agora regressam com um novo álbum, que será o último, é mesmo o encerrar desse capítulo. Estão curiosos para perceber como é que ainda soam este projeto de CeeLo Green e de Danger Mouse. Então não tem que esperar muito. Pictures toca já a seguir. André Santos.

Uma canção inspirada pelo sistema de comboios de Atlanta, dos quais se lembravam os membros dos Gnarls Barclay. São eles Danger Mouse e CeeLo Green, de regresso depois de dois álbuns editados na primeira década do milénio, Saint Elsewhere, de 2006, e The Odd Couple, de 2008. Daí para cá, um hiato. Ficaram apenas as canções que ainda hoje tocam como se fossem novas, Crazy logo à cabeça, mas também Gone Daddy Gone, são algumas das canções que ficaram deste projeto que agora encerra um ciclo. É o momento de justamente voltar à estaca zero, disseram os Gnarls Barclay a propósito deste álbum, mas é também um momento de encerrar esse ciclo. Fica assim contada a história deste projeto, com três álbuns. O mais recente saiu este ano e traz lá dentro este Pictures, que abriu mais uma hora na RTP Antena 3. Tarde de terça-feira, sejam muito bem-vindos. Estamos de regresso agora a Portugal com o Extinto, depois à Rosalía e também Cortada. São as próximas para a vossa já hora de almoço de terça-feira. Se for caso disso, também umas ótimas férias com a RTP Antena 3.

chamam-se Cortada Banda de Lisboa, que vai marcar presença já este fim de semana no Alto Alentejo, no Marvão Rock Fest, belíssima zona deste país, onde resto também estive de férias durante este verão. Há que já agora chamar a vossa atenção para estes dois dias, sexta-feira, 11 de setembro, e depois sábado, dia 12, portanto já este fim de semana, o Marvão Rock Fest, com nomes como os Cortada, mas também os Sunflowers, apenas para dar algumas das propostas que vão marcar presença ali junto à fronteira. É dos Cortada a canção que ouvimos agora na RTP Antena 3, nesta hora de almoço, lá atrás também a Rosalía.

E entretanto, em novembro, vamos ter novo álbum da Ana Lua Caiano. Vai chamar-se Devagar, que a vida é curta. É dela este Uma Vida a Menos. Logo depois, a Olívia Rodrigo. Mais outra.

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0: The Cure, Olivia Rodrigo, nesta terça-feira aqui na RTP Antena 3, numa terça-feira onde a temperatura desceu, o sul mantém-se com sol durante todo o dia. Durante a tarde de hoje estão previstas mais nuvens e até chuva para o norte e para o centro. Dia quente e de sol na Madeira, Açores com aguaceiros até ao final da manhã. Passam 26 minutos do meio-dia. Boa semana.
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0: Então, dizem também os médicos, neste caso eu estou a lembrar-me de um médico específico, o psiquiatra Henrique Prata, que quando nós voltamos ao trabalho, o nosso maior erro é voltar em força. Nós dizemos todos isto, agora volto ao trabalho, volto em força.
1: Sim, sim. E depois vai-se a força ao fim de uma hora de picar o biométrico.
0: Sim, sim. Faz uma pausa para o café.
1: Estou cansado. Desculpa lá, estou cansado hoje.
0: Exatamente. Nós devemos voltar com alguma calma.
2: Logo se vê. Aliás, os especialistas dizem mesmo que devemos conservar alguns hábitos ainda das férias, nomeadamente, porque não, tentar aproveitar algum do tempo que sobra ao final do dia para continuar a ir a uma esplanada, beber um café sempre que possível, não só em termos de tempo, mas também em termos de carteira, ir lanchar fora, almoçar fora, o que conseguirem, passear à beira-mar, ir até um jardim, no fundo, conservar alguns hábitos que adquirimos e que instituímos nas nossas férias e que temos tendência para cortar de imediato quando regressamos ao trabalho. Ora, os especialistas dizem que devemos justamente tentar prolongar alguns desses hábitos para fazer assim uma transição tranquila, ainda para mais porque o tempo ainda permite muitas atividades ao ar livre, por isso mesmo é tentar organizar da melhor maneira o nosso tempo, de maneira a que de alguma forma consigamos também enganar a nossa, enfim, o nosso cérebro, a nossa rotina, e conservar assim um bom espírito de férias o maior tempo possível.
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2: Por exemplo, hora de almoço, esplanada, está um dia bom, é aproveitar, ok? Agora Drake na 3, o Logo Se Vê está de regresso com o Tiago e com a Teresa logo mais depois das 4. Venham daí.

Chama-se Easy Street e é uma das nove canções que vão trazer novidades dos Queens of the Stone Age. Novo álbum a chegar no dia 30 de outubro. Chamar-se-á Perfect, é o sucessor de In Times New Roman. Nove canções, elas prometem espelhar diferentes formas de amor, quer ele seja manifestado pelos amigos, pela família, uns mais significantes do que outros. Será à volta disso que este novo álbum dos Queens of the Stone Age irá versar, um álbum que foi gravado algures entre Nova Orleans e Los Angeles. Talvez por isso também Josh Homme tenha afirmado que cada canção soa como se viesse de um mundo diferente. No final de outubro vamos perceber e conhecer estes novos mundos. Os Queens of the Stone Age vão trazer novo disco.

0: A maravilhosa Sienna Spiral com este Is Not My Baby, I'm His. Ontem, inclusivamente, tenho que partilhar isto convosco. Cruzei-me assim num zapping televisivo com as escolhas de um antigo primeiro-ministro, no caso Pedro Santana Lopes, que agora também, por vezes, faz as suas sugestões musicais. E a mais recente, a de ontem, era justamente a de Sienna Spiral. Ele recomendou o tema Die on This Hill, um tema que nos deu assim a conhecer de forma mais veemente a Sienna Spiral. Lembrei-me agora de partilhar isto convosco, até porque veio mesmo da noite de ontem. Ficámos a 11 minutos da 1 da tarde. Já a seguir vou dizer-vos quem é o convidado de hoje da Prova Oral com o Fernando Alvim, depois das 7 da tarde. E daqui a pouco há também uma versão de um clássico dos anos 80. Mas é daquelas canções que toda a gente conhece. 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E que aqui há uns anos levou uma volta.
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0: Está apresentado o menu para hoje, às 7 da tarde, aqui na 3, com a prova oral do Fernando Alvim de regresso. Já a seguir, depois da 1, a Inês Henriques fica convosco aos comandos aqui da RTP Antena 3. Eu, André Santos, estou de saída e volto amanhã a partir das 10. Para o final, o tal clássico que nos leva imediatamente até aos anos 80, mas que viu de forma particularmente curiosa, esta canção foi revisitada aqui há uns anos, mais concretamente em 2018, por insistência de um fã. Falo-vos dos Weezer, que algures em Cleveland tiveram um fã adolescente que de forma insistente começou a gerar uma campanha onde pedia à banda que se dedicasse justamente a fazer uma versão de Africa dos Toto. Sim, toda a gente conhece essa canção. Então, e não é que após tanta insistência a banda acabou por aceder, e inclusivamente este cover, esta versão, acabou por ser um dos maiores sucessos dos últimos anos dos Weezer, uma canção que chegou em inclusivamente a atingir o top norte-americano durante algumas semanas. E portanto, se não a conhecem, se esta versão que já leva 8 anos em cima vos passou ao lado, bom, é com ela que ficamos, com essa particularidade de ter sido fruto de uma insistência de um fã que criou o movimento para que os Weezer se dedicassem justamente a esta canção. Ayla, Africa, clássico dos anos 80 dos Toto, revisitada pelos Weezer. É assim que passo a bola à Inês Henriques. É assim ou não, Inês?
6: Oh, yes.
0: Era só isto. Tchau, tchau.

0: A sairmos da sombra com o show Orelha Negra e a deixarmos também na 1 da tarde no Continente e na Madeira. Meio-dia nos Açores. Sejam muito bem-vindos e bem-vindas. Comigo até às 4 da tarde.
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0: E agora com os Sports Teams. Sports Team, eles que passaram por Baltar. Isso mesmo, no Indie Music Fest. No último dia do festival. Também há conversa, que muito em breve vão poder ouvir. Para já, deixo-vos com Bang Bang Bang, é um dos mais recentes singles que roda por aqui e também do novo trabalho dos Sports Team.

0: É o regresso de Nicki Moss às canções, chama-se Getting to the Bottom. Também no arranque desta hora, Sports Team em Bang Bang Bang. E agora, muita atenção, vamos espreitar o Portugalex.
1: E parece que os noivos estão a sair da igreja agora mesmo, estou a vê-los. Vêm disfarçados de outras pessoas, certamente, para afastar os curiosos. Mas a mim não me engana, vamos lá. Ó Cristiano, umas palavras para a CMTV. Onde é que vai ser o copo d'água? Vai haver cascatas de ibéricos para a Georgina?
2: Eu não sou Cristiano, sei só.
1: Pois, eu sou a Clara de Sousa.
0: Daniel Aranjo no casamento de Ronaldo, para ouvir já daqui a pouco. RTP. Para já, Beyoncé, Morning Dew, Donk, depois Jack White e também Harold. Fiquem por aí, muito boa tarde e boa terça-feira.

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0: A canção é de Harold, chama-se Vento em Popa. Atrás também Jack White em Neighbours Blues. E muita atenção, porque já a seguir temos Portugalex para ouvir por cá. 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
0: E vamos ao Portugalex.
2: Continuamos hoje a fazer a revisão dos principais acontecimentos de agosto e um deles foi o casamento de Cristiano Ronaldo.
3: Uma multidão juntou-se à porta da sede do Funchal no dia 8 a pensar que o craque ia casar e que o seu busto ia ser o padrinho. Mas era só um rumor e o matrimónio acabou por acontecer dias depois em Cascais sem ninguém saber, nem sequer a Tânia Laranjo.
4: Estamos aqui à porta da sede do Funchal. Neste momento decorre o casamento de Cristiano Ronaldo e Georgina Rodrigues. E parece que os noivos estão a sair da igreja agora mesmo, estou a vê-los. Vêm disfarçados de outras pessoas, certamente, para afastar os curiosos. Mas a mim não me enganam, vamos lá. Oh Cristiano, umas palavras para a CMTV. Onde é que vai ser o copo d'água? Vai haver cascatas de ibéricos para a Georgina?
5: Eu não sou Cristiano, sei só.
4: Pois, eu sou a Clara de Sousa. A Georgina, consegues equilibrar os copos entre os glúteos?
6: Eu sou a Nicole.
4: Bom, certamente os noivos não estão a colaborar, mas eu proponho um brinde aos dois. Aqui vai. Ei, opa, quem é que bebeu as p*** das cervejas, pá?
3: O Ministro da Educação diz que o processo de digitalização dos exames nacionais correu bem e que os erros foram corrigidos. Oh, Tomás, põe aí uns risos enlatados, por favor.
2: Mas o Portugalex falou com um aluno que não conseguiu entrar em medicina porque perderam os seus exames de ingresso e só conseguiu vaga na Universidade da Vida, cujo reitor é Gustavo Santos.
7: Olá, bem-vindos à Universidade da Vida. E a primeira lição é: os médicos não percebem nada de saúde. E porquê? Porque só estudam doenças. Para terem saúde, só precisam de duas coisas: vitamina D e de ver os meus vídeos no Instagram, ok? Reparem que estamos a falar de D, de dado, de dor, de dora, de deitar vacina para o lixo e que vacina rima com chacina, ok? Alguma pergunta?
8: Professor, que disciplinas vamos ter no primeiro semestre?
7: Excelente pergunta. Vamos ter psicossociologia do chá de camomila, história universal da chalupice e as disciplinas práticas trabalhar para o bronze 1 e 2, ok? Preparados? E agradeço ao Ministro da Educação, malta. Se não fosse ele, ainda iam parar a uma faculdade de medicina.
3: E por falar em Fernando Alexandre, os ABBA lançaram mais uma versão do clássico Fernando, dedicada ao nosso Ministro da Educação. Lembram-se da primeira que revelámos antes das férias? Aqui fica a nova.

Excelente. Espero que editem a versão de estúdio para passarmos por aqui na RTP Antena 3, estes abas do aba do Portugalex, que está de regresso amanhã, já sabem, depois das 8 e sempre aqui à 1h20. Claro, sempre disponível também no nosso site. Estamos praticamente a meio desta hora da uma. Deixo-vos com The Weasel e esta bela recordação. Casa, vem fazer de conta. Também Florence Road e Jordan Raquet. Fiquem por aí. Boa tarde.

0: Moses Boyd, Say Yeah. Atrás também Jordan Raquet em It Never Ends e Florence Road, a passar também por cá. Nós estamos praticamente na próxima hora, faltam 17 minutos para as 2 da tarde, mas temos mais música a chegar a seguir.
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0: É a peça triste de Humberto que vamos escutar nos próximos minutos. Depois, Charlie XCX de regresso com novas canções. Fiquem

recente single de Extra Zen. Atrás também Charlie XCX, que está de regresso com Music Fashion Film, um novo trabalho, e é lá que está a canção que ouvimos por aqui, Camera. Continuamos até o final desta hora. Temos The National para ouvir em I Need My Girl, e também o nosso amigo Samuel Lúria em Era de Ouro. Fiquem por aí, às duas temos mais uma ronda pelo domínio público.

0: Samuel Lúria na canção Era de Ouro, a deixar-nos precisamente nas 2 da tarde no continente e na Madeira, 1 da tarde nos Açores. Já sabem, a esta hora temos sempre mais uma ronda pelo domínio público.
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0: Com a edição de Teresa Vieira. Olá, Teresa.
2: Alô, Inês, boa tarde. Vamos olhar para alguns eventos desta rentrée, desde logo com o Teatro Municipal do Porto. A nova temporada abre com uma programação nos dias 18 e 19 de setembro e começa na rua com várias propostas.

0: Os Unsafe Space Garden vão estar dia 19 de setembro na Praça Dom João I, às 9h30 da noite, mas a programação começa dia 18 com a estreia nacional do espetáculo Efectos Especiales, de Luciana Acunha e Alejo Mogilansky. O que acontece tanto dia 18 como 19, às 7h30 da tarde, entre a Rua de Passos Manuel e a Praça de Dom João I. Também na sexta-feira, às 9h30, o grande auditório do Rivoli recebe a leitura performativa A Sexual History of the Internet, da artista e investigadora Mindy Seu. Dia 19, sábado, há três momentos com o ensemble de trombones português Slide Bone Symbiosis, na Praça Dom João I, às 3, às 5 e às 7 da tarde. Às 4 da tarde, a sala de ensaios do Rivoli, temos uma oficina de movimento no âmbito do espetáculo Zonas de Sombra, da coreógrafa Néa Barros, um espetáculo que estreia depois, dias 1 e 2 de outubro, no grande auditório do Rivoli. Toda a programação é livre, sendo necessário levantamento de bilhete para a palestra performance no próprio dia. Essa é a rentrée no Teatro Municipal do Porto, dias 18 e 19 de setembro. E seguimos ainda com mais propostas, desta vez da Solar Galeria de Arte Cinemática. De 17 de setembro a 7 de novembro, a Solar apresenta Raw Rhythms, de Cecília Bengolea. Uma coprodução Solar Galeria de Arte Cinemática, Batalha Centro Cinema e Circular Festival de Artes Performativas. É a primeira vez que a coreógrafa e artista argentina apresenta o seu trabalho em formato expositivo em dois espaços ao mesmo tempo.
1: A volte, quando torno a casa, questo odore ce l'ho ancora addosso. 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
0: No Porto, no Batalha Centro de Cinema, Raw Rhythms tem inauguração a 17 de setembro, às 7h30 da tarde, decorre até 1 de novembro, com a exibição de três filmes inéditos, a convite da Solar e do Batalha, produzidos durante uma residência artística em Vila do Conde. A inauguração em Vila do Conde, na Solar, de Raw Rhythms, acontece a 19 de setembro, às 6 da tarde, contando também com uma performance, Bodies of Water, de Cecília Bengolea. São apresentadas ainda também 7 obras em vídeo que abrangem uma década de trabalho. Também na Solar podemos encontrar, a partir de dia 19, no Espaço Cave, a Solar tem uma exposição chamada There Will Come Soft Rains, de Sarah Brahim, com duas obras a vídeo, In Search of an Honest Map e There Will Come Soft Rains, patente até 7 de novembro. E já que falamos em planos, olhamos então para o dia de hoje e para os destaques da programação do Motel X para esta terça-feira, por Pedro Souto, co-diretor do festival.
2: Dia 8 às 19, o regresso em grande do mestre do J-Horror, Takashi Shimizu, realizador do João The Grudge, com um arrepiante terror sobrenatural. Às 21h20, Species, um body horror francês com muito sangue, que aborda o tema da exaustão e a pressão sistémica no trabalho através de uma visceral epidemia num hospital. Às 21h30, Polyester, uma espécie de sessão 4D da mente deturpada do realizador John Waters, um corrosivo e subversivo filme, no sistema Odorama, com os cartões Raspa e Cheira originais, é imperdível. E, para terminar, às 23h40, Bowels of Hell, ou Privadas de Suas Vidas, estreado no prestigiado Festival de Roterdão, uma comédia de terror brasileira que mistura gore e humor escatológico.
0: São os destaques de hoje do Motel X, em Lisboa. Festival que acontece até dia 13 de setembro. Conta com o apoio RTP, Antena 3.
3: Para quem gosta de medo e de terror, olha, está muito bom.
0: Para quem
3: bom.
0: Gosta de John Waters, podemos dizer que é uma ótima
3: proposta. Vai haver
0: também.
3: Muito sangue. Eu senti que ia haver muito sangue.
0: Há sempre, há sempre.
3: Até amanhã, Teresa.
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3: E com a edição de Teresa Vieira.
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3: Isso mesmo, sou eu que vos faço companhia nas próximas horas, até às 4. E imaginem só, vou começar com uma canção que eu gosto muito, de Beatriz Pessoa, chama-se Ai Quem Me Dera, e tem a colaboração de Femme Falafel. Elas, as duas, tanto Femme Falafel como Beatriz Pessoa, também estiveram este fim de semana por Baltar, pelo Indie Music Fest, portanto vamos ficar com esta bela canção.

0: Pega larga de Chico da Tina, deixar-nos com 18 minutos depois das 2 da tarde. Também escutámos por aqui Noiserve e ainda o Kneecap com a colaboração de Kate Tempest. Fiquem por cá, Slater a chegar.
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0: Retirado do disco Worst Girl in America, Slater, para ouvir agora. Esta chama-se Dance. Há também Macacos do Chinês e A$AP Rocky. Boas razões para se manterem desse lado, na companhia da 3.

Atrás também Macacos do Chinês, na canção A Vida é Assim e ainda Slater. Seguimos agora com a Juventude Sónica dos Linda Martini. Há também Maru e Bob Moses. Fiquem por aí, na companhia da 13. O meu nome é Inês Henriques. Estou convosco até às 4 da tarde.

0: Time of Your Life, é Bob Moses, atrás Feeling So Nice de Maru, ela que também esteve pelo Mel Calorama e deu um concerto muito bonito, estava tão feliz em palco e foi tão bom vê-la, para mim, a primeira vez ao vivo, ela que esteve então nesse festival. Nós vamos até à prova oral de ontem, é isso mesmo, já a seguir.
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0: E ficámos a conhecer o convidado mais logo na prova oral de Fernando Alvim, mas ontem o que é que aconteceu? Eu explico tudo. Ora, os convidados foram Carlos Fiolhais e João M. Santos, eles que são autores do livro Ciência Pop e, entre muitos outros assuntos, claro, da ciência, que foram esclarecidos por estes convidados, falou-se sobre a possibilidade de ir à Lua.
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6: Se te propusessem ir à Lua, tu ias ou não?
7: Eu não ia, eu ia.
8: Epá, calma.
6: Eu ia. Alguma vez eu ia desperdiçar a oportunidade de ir à Lua?
7: À Lua? Epá, não ia.
6: Porquê?
7: Epá, porque gosto da Terra. Gosto disto.
6: Ah, mas
7: o risco, acho que o risco é demasiado elevado.
8: Na Lua não há bife, espaço. Deve ser um bife.
6: Isso.
8: O que é que ele faz?
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0: Isso mesmo, imaginem só, se isso acontecesse, era inédito, garantidamente. O que é certo é que não é na Lua o que acontece, é aqui mesmo nos estúdios da RTP Antena 3, que Fernando Alvim então vai ter um novo convidado, mais logo a partir das 7 da tarde. Para já, música com Píquica, esta chama-se Hoje Tem. Há também Fontaines DC para ouvir numa nova canção e Vanzi também a passar por cá. Boa tarde.

As Cartas na Mesa, de Van Zee. Canção que nos deixa 8 minutos das 3 da tarde. Ouvimos também, assim, aquele que foi o primeiro single desvendado dos Fontaines D.C. para o novo trabalho que está por aí a chegar. Marianne vai fazer parte do disco que sucede a Romance, chama-se Dopamine Chamber, e vai sair dia 16 de outubro. Eu não menti quando disse que estava a chegar. E dias depois da edição do disco, eles vão passar por cá, mais precisamente 5 dias depois, 21 de outubro de 2026 é então a data em que os Fontaines D.C. regressam ao nosso país para apresentar esse trabalho. Será na Mel Arena, portanto, os Fontaines D.C. que vêm cá visitar velhos amigos também, não é? Porque nós gostamos muito, muito deles. Florence and the Machine para ouvir agora. Esta chama-se Everybody Scream e também Chaka Khan. Fiquem por aí.

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E sim, muito mais por aqui. São 3 da tarde no continente e na Madeira, são 2 nos Açores. Sejam muito bem-vindos e bem-vindas.

É isso mesmo, estou convosco mais uma hora, até às 4, faço-vos companhia com muita música e olhem, deixem-me dizer-vos que temos muita coisa para ouvir. Começamos já com música em português, esta que já estamos a ouvir de fundo chama-se Vivo e é Dillaz, a rodar aqui pela 3. Há também Only Nothing, Barry Can't Swim e muito mais. A minha sugestão é que se mantenham desse lado, na companhia da vossa rádio e na minha, claro, porque não se vão arrepender.

Também Only Nothing em Fascínio e Miragem. E é já daqui a nada que vamos ter uma, para mim, calma, uma das mulheres do momento, que é Phoebe Bridgers. Ela está de regresso com canções de nos partir o coração aos cacos e em pedaços, com Lost Weekend. E vamos ter para ouvir, claro, assim, o primeiro avanço desse trabalho que já está cá fora, Lost Boys. Mas primeiro, Philip Carlson e Michael Knight, eles que estão firmes, muito firmes, segura firme. Precisamente para ouvir agora. E logo depois, sim, a nossa anja Phoebe Bridgers para ouvir.

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0: muito tempo, esta canção de Phoebe Bridgers, Lost Boys, para o disco Lost Weekend. Uma canção que tem, precisamente, um videoclipe onde mostra uma Phoebe Bridgers, uma fadinha no fundo, é a fada dos tempos modernos. Um videoclipe também ele realizado por Lance Oppenheim, precisamente também o realizador do filme Primetime, onde está também Phoebe Bridgers ao lado de Robert Pattinson, ela que é possível que tenha composto e que nos traga uma nova canção também para este filme, que é ainda não foi, enfim, desvendada. Vamos até às manhãs da 3, porque temos um regresso.
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0: É isso mesmo, e faltam 40 minutos para estes dois se juntarem a vocês, mas primeiro vamos até às manhãs da 3, porque temos um regresso. É João Vítor que está de regresso.
6: Um galo.
7: A fazer um galo.
6: Mas eu não faço um galo à bué da tempo.
8: Nem
6: é
8: eu.
6: Que foi a última vez que...
8: Verdade.
6: Eu não é a última vez que fiz um galo.
8: Bem, não sei... nem a ouvir a expressão fazer um galo.
6: Exato, que eu acho que quando eras puto e batias com a cabeça em mais sítios... E agora já não é uma coisa que acontece, não é?
7: Ou diversificámos os animais.
6: Ou diversificámos os animais, sim.
7: Coitado, o galo era super protagonista nesse sentido, não é?
6: Pois é, mas o que é que era um galo? Alguém sabe?
7: Deve ser por causa da crista, não é? Ficas com um alto.
6: Pois é.
7: Bem, então,
6: é, podia ser um camelo, não é? Porque é a bossa.
7: Pois, claro.
6: Burros.
0: A lista é maior, não é? De coisas que já não se pensava há muito tempo e esta era uma delas. O Desenjoa, que está disponível para vocês ouvirem, está no nosso site, claro que está no nosso site, essa gaveta cheia de coisas boas. antena3.rtp.pt é o sítio. Deixo-vos agora com a voz de Lisa Sereno, traz-nos Ten Line para ouvir e depois Roosevelt.

Sangue, lágrimas e suor é o sacrifício de plutónio que ouvimos por aqui. Atrás, Roosevelt em Soleil. E neste momento estamos a 25 minutos das 4 da tarde. Temos muita música para ouvir. A que vamos ouvir de seguida é uma das novas dos Glockenwise, chama-se Guerra do Caulino. Eles que se preparam para editar o novo trabalho, muito em breve. Vai chamar-se Vale Tudo para Chegar a Algum Lado e já tem concertos agendados. Dia 10 de outubro, é isso mesmo, a acontecer em Braga, no Teatro Circo, e também dia 16 de dezembro na Culturgest. Os Glockenwise a apresentarem novo trabalho. E esta é uma das novas canções. Vamos ouvir.

0: A elegância de Jessie Ware. É mais um trabalho, está cá fora, sim, Super Bloom. E ouvimos a canção que dá nome a esse trabalho. Traz também os Glockenwise, que também se preparam para editar um novo disco. Ainda sobre Jessie Ware, deixem-me dizer-vos que eu acho que já falei por cá sobre o podcast que ela tem com a mãe. É Table Manners with Jessie and Lenny Ware. E elas recentemente, elas conversam com uma série de pessoas de públicas que têm um trabalho público, seja atores, sejam eles músicos, e recentemente recuperaram um dos episódios que fizeram em outubro de 2020 com Dolly Parton. Portanto, podem recuperar essa conversa, porque elas próprias, meio que em tom de homenagem, voltaram a colocar este episódio disponível. Portanto, podem ouvi-lo em Table Manners with Jessie and Lenny Ware. Já a seguir temos mais música com os Kasabian. Portanto, deixem-se ficar.
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0: Viajamos até ao início deste mês de setembro. Foi precisamente no dia 4 que chegou o novo trabalho dos Kasabian. Chama-se Act 3 e é de lá que retiramos este Superpowers. Há também Harry Styles para ouvir e ainda os Salt. Fiquem por aí. Até às 4. Estou convosco.

sinto sempre que as canções dos Salt têm títulos que são quase mantras ou conselhos, no fundo. Good things will come after the pressure. São os Salt a rodar aqui pela RTP Antena 3. Ouvimos ainda Harry Styles em Dance No More e os Kasabian, que estão de regresso com um novo disco editado precisamente no início, no arranque deste mês de setembro, e conta com muitas novas canções. Estamos a 6 minutos de mais um Logo Se Vê. É isso mesmo, mais um regresso a casa com o Tiago Ribeiro e a Teresa Oliveira. Eu estou de saída, mas com promessa de regresso amanhã, da 1 às 4 para o fecho, Conan Osiris em Loicim e também Sleaford Mods com Aldous Harding. Até amanhã, beijinhos.

0: RTP Antena 3, muito boa tarde, 4 horas e 1 minuto, 3 e 1 nos Açores. As notícias com o Luís Peixoto. Alô, Luís, bem-vindo.
1: Boa tarde. O Primeiro-Ministro acaba de anunciar um alívio fiscal até ao 6º escalão do IRS e a atribuição de um suplemento extraordinário para os pensionistas que recebem até 1.611 euros. As medidas devem ser concretizadas no Conselho de Ministros da próxima semana. O anúncio de Luís Montenegro foi feito na abertura do debate da moção de censura do Chega ao Governo, que decorre a esta hora. Em causa estão as polémicas que envolvem Luís Neves. A moção deve ser ainda assim chumbada, uma vez que apenas o Chega vai votar a favor. PSD, CDS, Iniciativa Liberal, Livre e PAN anunciaram o voto contra. PS, PCP, Bloco de Esquerda e Juntos pelo Povo vão abster-se. O Ministro da Administração Interna foi ouvido esta terça-feira em comissão parlamentar durante mais de 4 horas. Luís Neves diz que nada teme.
2: Estou absolutamente tranquilo com todos os inquéritos, inspeções, averiguações e auditorias. Ainda bem que elas existem. Mas quero dizer também o seguinte, a Polícia Judiciária vale, sobretudo, pela sua massa humana. E quero dizer também o seguinte, para que fique absolutamente claro, as equipas que investigam não são influenciáveis.
1: Luís Neves considera que tem condições para continuar no cargo e só admite sair por vontade do Primeiro-Ministro. A SATA recebeu 8 manifestações de interesse na privatização da Azores Airlines. Em causa está a alienação de pelo menos 75% do capital social da empresa de aviação açoriana. O grupo vai agora avaliar se os candidatos cumprem os requisitos do caderno de encargos. Caso isso aconteça, os interessados têm até 21 de setembro para apresentar uma proposta não vinculativa. Este processo corresponde a mais uma etapa no cumprimento do plano de reestruturação que foi aprovado pela Comissão Europeia para o Grupo SATA. O antigo Ministro da Educação, Nuno Crato, está preocupado com os resultados do estudo PISA que mostram que os alunos portugueses de 15 anos tiveram no ano passado os piores desempenhos académicos de sempre na prova de leitura e que os resultados pioraram também as ciências e a matemática. Nuno Crato diz que o grande problema foram as introduções introduzidas há 10 anos no modelo de avaliação.
3: O resultado está à vista, o resultado vem desde 2016. Mal nós mudamos a política educativa, piorando o currículo, retirando a avaliação e retirando o apoio cognitivo aos alunos com dificuldades, mal isso aconteceu, os resultados começaram a piorar. E têm vindo a piorar até agora. A minha pergunta é quanto mais precisamos de piorar para que todos despertemos e comecemos a pensar que as coisas precisam de ser mudadas.
1: Nuno Crato considera que as políticas públicas educativas têm falhado. Israel anunciou o encerramento do consulado britânico em Jerusalém Oriental. A decisão do ministro dos Negócios Estrangeiros, Gideon Saar, acontece depois de Londres ter anunciado a imposição de sanções a produtos provenientes de colonatos israelitas. Tal como o Reino Unido, o governo português e outra dezena de executivos assinaram uma declaração em que se reafirma a intenção de serem adotadas restrições ao comércio de bens provenientes de colonatos israelitas na Cisjordânia, colonatos esses considerados ilegais à luz do direito internacional.
0: O Luís Peixoto com as notícias na RTP Antena 3, atualidade em noticias.rtp.pt, precisamente. Boa tarde, bem-vindos, boa terça-feira. Que boa viagem temos nós pela frente.
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0: E voltamos à nossa urgência de falar de cultura. Neste Melhor Regresso a Casa, vamos a um apelo a um festival que precisa da vossa ajuda. Atenção, precisa mesmo de vocês. Mais à frente, vamos a um realizador que não precisa de nós, mas que nós, do qual não prescindimos nada, no mundo da cinefilia. Martin Scorsese em destaque nesta terça-feira, com a ajuda, claro, preciosíssima, do João Turgal. Bem-vindos.

0: opinião que estes dois deviam ficar no estúdio encarcerados durante um mês e de lá iam sair muitas, muitas canções com este calibre. Chama-se Rain Dance, Thames mais Dave. Começámos com o
1: Papillon. Fazer uma dança da chuva, não é?
0: Pois. Olha,
1: mas chuva lá fora.
0: Chuva nem vê-la no nosso caminho. E agora alguém nos Açores ouvir isto e dizer: haha, foi só a manhã toda a chover. Como é que é, Teresa?
1: Como é que é, Tiago Ribeiro?
0: Estamos bem?
1: Temos mais um grande programa, não é? Terça-feira a começar. Temos também um dia quente de verão. Ainda está tudo a despedir-se do verão, mas ele ainda cá está. Estávamos a dizer que chuva, nem vê-la, na verdade. Ainda há muito sol para aproveitar. Mesmo até quem está nos Açores, o que conta é o sol interior. Percebes? É o que está cá dentro é que conta.
0: Eu estou mesmerizado. Muito bem. É uma mensagem hiper positiva de Teresa Oliveira. Daqui a pouco vamos também, com alguma positividade, tocar numa ferida. Um festival que precisa da vossa ajuda e que está a lançar um apelo, um crowdfunding, onde todos estamos a ser chamados. Já vamos conhecer os contornos da coisa. É em torno do festival emergente. E nós, claro, vamos acarinhar esta conversa e este pedido de ajuda nesta tarde de Logo Se Vê. Mais à frente também vamos ao cinema. Ele é o cinema. O seu apelido é o cinema. Scorsese.

0: música dos Celso, Flores Falsas, ainda também Carly Rae Jepsen, atrás nesta terça-feira.
1: Carly Rae está de volta depois de Call Me Maybe e tantos anos, e ouvimos-la aqui na Tri.
0: Aí, pois é, por acaso já se passaram do Call Me Maybe o quê? 10 anos? Na boa. Mas está ótima, não parece nada um zombie, nem um bichinho, nem nada. Não. Está ali riginha e firme, porque, e por falar em zombies e monstros, nós na quinta-feira, isto vai ser um terror, não estou preparado.
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1: Pois, é a mesma razão para ficar com medo, porque estamos a falar do Festival Internacional de Cinema de Terror de Lisboa.
0: E nós já estamos a afiar agulhas para uma emissão que vai trazer, obviamente, muito talento nacional, porque o A... Há uma coisa muito curiosa no mundo cinematográfico, que é o seguinte: muitos cineastas, muitas pessoas que passam a uma categoria qualquer dentro do cinema, por exemplo, vamos tomar como exemplo realizador, o seu primeiro trabalho foi em contexto de cinema de terror. Isso é muito curioso, porque será que uma primeira vez no cinema de alguém, de um profissional, é dentro do universo de terror? Talvez, será mais fácil?
1: Talvez esteja relacionado com o budget. Se calhar gerar terror pode ser uma coisa até que pode acontecer de uma forma muito simples.
0: Ok,
1: não é?
0: É uma ótima análise.
1: Podes ter uma sala e um espelho.
0: Sim.
1: E
0: sim.
1: Um ator. Sim. E já consegues fazer alguma coisa assustadora com
0: e
1: isso.
0: E espremer assim uma coisa qualquer que dê um barulho meio ranger, uma coisa
1: sim,
0: estridente.
1: Sim, uma porta, aquelas portas.
0: É muito complexo.
1: Não é?
0: Esse é o meu terror preferido. É o terror do silêncio. É aquele vácuo de tempo em que dá para eu pegar na minha mão direita e fazer vá à pessoa que está ao meu lado.
1: Engraçado dizer terror preferido, porque eu não sei se tenho um terror preferido.
0: Eu tenho. Por exemplo, eu gosto muito de gore, gosto muito de uma cena sanguinária.
1: Mas espera.
0: Não é, é gore no sentido assim, trapalhão. Eu gosto do gore trapalhão.
1: Ah, tu gostas de um scary movie?
0: Não. Mas uma coisa tipo Dario Argento, ou seja, muito exagerada, com sangue.
1: Sim.
0: Que não é, não pode ser real. Ninguém tem aquela quantidade de sangue. Mas não gosto da coisa mesmo assim, coração, que corpos abertos. Isso assim, muito visceral.
1: Não consigo.
0: Isso não é a minha cena, essa aí não é.
1: Eu gosto de um terror assim muito, muito fofinho.
0: Okay.
1: Olha, o meu terror preferido é um terror assim fofinho.
0: Em lombrando.
1: É uma porta que range e não passa daí.
0: Só. Mas não dá aquela.
1: E dá só aquele arrepio. Ficas, olhas para o teu braço, tens assim os pelos em pé e está feito.
0: Sim.
1: Não é?
0: Aliás, não passa, não há semana que não vejo um filme de terror. Essa é que é essa.
1: Sério?
0: Não há
1: na tua vida.
0: Não,
1: mas
0: não é.
1: Vida normal.
0: Eu sei que tu achas que a minha vida é um filme de terror.
1: Não
0: é só
1: a tua.
0: A
1: nossa vida tem muitos filmes de terror semanalmente.
0: Tem. Isso tem. Há pessoas agora dentro do carro a dizer: a minha também. Sim,
1: mas
0: nós
1: o mais interessante dos filmes de terror e do cinema de terror também é que pegam naqueles medos também de infância, não é?
0: Claro.
1: Palhaços, coisas muito relacionadas com um quarto, com um sótão, por exemplo, uma cave, coisas que estão em nossa casa e que nós sempre nos sentimos assombrados por elas. Eu acho que esse terror é aquele que mexe também mais connosco.
0: E são figuras estruturantes até da cultura. Se pensarmos, para quem conhece pelo menos 5 pessoas dos Estados Unidos da América, todas elas têm uma cena que é o Boogeyman. Há o Boogeyman.
1: Sim.
0: Nós temos o Bicho Papão em Portugal,
1: eu
0: não
1: tinha,
0: é?
1: Eu tinha a carrinha do senhor.
0: Que te levava?
1: Chamada a carrinha do senhor, que era quando eu não comia, minha mãe passava sempre uma carrinha que era de uma marca, pronto, batatas, e eu na altura nem sabia o que
0: tadinha
1: é que era. E a minha mãe, e cada vez que passava a carrinha e eu não comia, a minha mãe dizia: olha, que esta carrinha vai te levar. E eu: não!
0: E isso fica para sempre.
1: O prato inteiro.
0: Pois.
1: Toda a gente tem um filme de terror.
0: É o boogeyman da nossa vida.
1: O que é que tu tinhas medo quando eras pequeno?
0: Da caixa multibanco. Do boneco da caixa multibanco.
1: Sério?
0: Medo. Pavor.
1: Mas o multibanco até era uma coisa
0: pavor
1: boa, não é? Quando as nossas mães iam ao multibanco era bom sinal.
0: Alguém, em determinada altura da minha vida, no meu processo de crescimento, disse que aquela máquina engolia pessoas que não se portavam
1: meu
0: bem.
1: Meu Deus! Sabes como é que...
0: E ele é creepy, se te reparares, no velho cartão, com os olhos, ele tem aquele sorriso que te vai limpar o sebo.
1: Parece aqueles bonecos que se põem nos carros que abanam as cabeças.
0: Claro,
1: e os,
0: claro.
1: Que também tem uma vibe assim meio assustadora. Quando a minha mãe é ao multibanco, aliás, quando eu pedi alguma coisa à minha mãe dizia, olha, não pode ser, não podes, não sei o quê. E eu, oh mãe, mas vai à parede. Que era um multibanco. Porque eu pensava que se a minha mãe fosse à parede, aquilo, eu ia ter aquilo. Era aquilo.
0: Dá dinheiro e o dinheiro dava acesso à coisa que tu querias.
1: Exatamente.
0: Pois. Depois a pessoa. Eu não sabia.
1: Os pais é que assistem também a muitos filmes de terror.
0: Eu é que não sabia que o filme de terror estava para chegar um dia sendo português e lidando com a mesma caixa de multibanco.
1: Sim, o terror.
0: O saldo.
1: É
0: isso é que é um filme. É o lado negro de ser adulto. Lado Negro chama-se precisamente este tema mais novo de Prof Jam. Já a seguir, vamos a um pedido de ajuda. Sim, ei, estamos a falar convosco aí desse lado. Crowdfunding emergente.

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1: Teresa Oliveira, ajude-nos com a matéria do tempo para amanhã, por favor.
4: Claro que sim, Tiago Ribeiro. Mais alguma coisa?
5: Não.
4: Um cafezinho?
5: Não.
4: Então vamos lá. A nossa quarta-feira vai estar uma quarta-feira muito interessante. Sabem porquê? Porque ainda continua neste ram-ram de verão, outono.
5: Ram-ram-ram.
4: Vamos ter algumas nuvens no céu, na verdade. Vamos ter também alguma chuva, mas é aquela chuva suportável. Parece um borrifo. Sabem isto que vai acontecer no continente?
1: Molha-todos.
4: Molha-tolinhos. Em Portugal continental, nos Açores, vamos ter céu muito nublado e na Madeira vamos ter uma pequena descida da temperatura máxima também. Céu pouco nublado. Olimpo, amanhã vamos ter 23 de máxima em Sines, Porto, Viana do Castelo, Aveiro, Guarda e Leiria, amanhã com 24 graus, Sagres e Bragança com 25 de máxima, Coimbra, Viseu, Vila Real e Lisboa, amanhã com 27 de máxima, Braga e Ponta Delgada com 28 graus, Funchal, Porto Alegre, Santarém e Setúbal, amanhã com 29, Beja com 30, Castelo Branco, Faro e Évora, com 31 de máxima e sim com um borrifo, ou se quiserem, chuva, molha, tolinhos. Para vocês.
1: Ficou sweet, por acaso. Muito.
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1: Já a seguir vamos à conversa. Temos dois convidados nesta terça-feira com sol. É o verão, está no ar ainda. E também Olivia Rodrigo na banda sonora. Que grande, grande disco novo. Chama-se The Cure, esta canção.

0: Uma das muitas maravilhas pop deste 2026. E vamos a um pouco mais de metade do ano, mas sabemos já muito por onde vamos escolher lá para o final do ano os melhores deste 2026. Olivia Rodrigo, The Cure, uma das novas canções. São 4h33 no nosso relógio. E estávamos a prometer desde o início deste programa, e vamos cumprir esta hora. Há um pedido de ajuda que merece da vossa atenção a esta hora.
1: Sim, sim. A nossa vida não é nada sem as nossas experiências, e o nosso ano não é nada sem festivais e sem concertos. E quando precisam de nós, somos nós também a dar essa ajuda. E é isso mesmo que nós vamos perceber agora. Vamos perceber um bocadinho como é que podemos ajudar esta 8ª edição do Festival Emergente. E para nos contar tudo, está connosco em estúdio Carlos Gomes. Olá, bem-vindo.
2: Olá, boa tarde.
1: E ainda Luís Judicibus, que é também vocalista dos Damn Flying Monkeys. Olá.
3: Exatamente.
1: Bem-vindo.
0: Olá. Em representação da ala artística.
1: Sim, sim.
0: Está também de punho erguido para pôr de pé mais uma aventura. Eu acho que concordas comigo, Teresa. Vamos aqui pôr uma espécie de ordem na mesa. Por que razão estamos a falar de crowdfunding, uhum, e linkar isto ao Festival Emergente? Como é que chegamos aqui? O que é que estamos a pedir necessariamente? Ajuda-nos lá, faz-nos um guia dos últimos tempos do Emergente, Carlos.
2: Bom, olha, o Festival Emergente, pronto, é um festival que se faz desde 2019, sempre com um orçamento muito pequenino, muito, uhum, reduzido, mas sempre também com uma grande ambição artística. E o que aconteceu foi que este ano, pronto, não temos um apoio estruturante que tivemos nos últimos 7 anos, pronto, uma situação que decorreu um bocadinho da edição do ano passado, que foi uma edição muito, muito problemática, pronto, houve aquelas eleições na Câmara Municipal de Lisboa, e depois houve aquele processo todo de atraso, uhum, digamos, na tomada de posse, aquilo atrasou toda uma série de coisas, entre as quais os concursos para os apoios financeiros da Câmara, pronto, aos quais nós concorremos.
0: Um apoio cultural?
2: Exatamente. Uhum. Pronto. E nós próprios ficámos ali um bocado stuck naquela situação, e acabámos também por não fazer, na verdade, o pedido de empréstimo no prazo que seria, digamos, o correto. Embora isso, pronto, noutros anos, enfim, em situações diferentes, em contextos diferentes, não tenha sido necessariamente um problema, mas pronto, foi este ano e pronto, isso foi uma das razões. A outra, pronto, é uma situação conjuntural, não há nada a fazer sobre isso. Fizemos o concurso aos apoios a projetos da DG Artes, não fomos financiados também, e pronto, e vimos, digamos, a situação do Festival Emergente, e continuamos a vê-la, muito difícil.
0: Duas janelas fechadas não significam uma porta trancada, nem mais ou menos esta a ideia.
1: Sim, sim. Mas se calhar é importante também, até para quem está a ouvir, que nos faças assim uma apresentação deste festival. Primeiro, o que é que este festival

0: Festival significa para ti? Porque é que os teus olhos brilham quando falas nele? O que é que nos podes dizer?
1: Olha, este festival... Bem, os meus olhos brilham com este festival porque eu comecei por fazer uma festa que ocorria no Centro de Inovação da Moraria, que era os Santos Pecadores, que era um dia de música de altíssima qualidade. Deram 12 horas das 4 da tarde às 4 da manhã, no dia de Santo António. Aquilo funcionava como uma pequena ilha, porque, por estranho que pareça, aquele sítio tem uma acústica tal que tu não ouvias o que se passava lá dentro quando ias para a rua, e não ouvias... Uau. Lá dentro o que se passava na rua.
0: Portanto, acabava por fazer ali um microclima.
1: Sim, pronto, e nessa altura passaram por lá muitas bandas emergentes naquele momento. Por exemplo, os Guns passaram por lá. Pronto, eu vi ali realmente um potencial, não é, de fazer um festival que desse realmente oportunidade a bandas que estavam naquele momento a aparecer na cena musical portuguesa, a ter um palco, digamos, em condições, com condições técnicas boas, não sei o quê. E foi assim que aconteceu a primeira edição no LAV, no antigo LAV. Uhum. Pronto, foi realmente incrível, num palco como o LAV, pronto, essa é a primeira edição. E também porque eu tenho um filho que é músico, que é da idade desta malta, desta nova e talentosíssima geração da música portuguesa, pá, que estava sempre a bombardear-me em casa com as bandas dos amigos deles e das coisas que ele andava a ouvir. Pá, e eu como
0: pai,
1: já na altura...
0: Pai, sim, ele passou de pai, vê esta cambalhota que eu vou dar isto. Para olhar aqui as bandas dos amigos.
1: Por exemplo, o Chinaski ensaiava em minha casa, estás a ver, tipo, na altura eram putos, tinham assim umas bandas...
2: Ah, tu quiseste mandar o pessoal fora da tua casa.
1: Também, isso também.
3: Casa para o lado.
1: E então pensei esta coisa do festival emergente. Curiosamente, eu achava que aquilo ia ser uma coisa, uma ideia que estaria registada, pá, e não estava. Pronto, e então o festival ficou registado com o nome emergente. E assim começou a história do festival emergente, que é basicamente, tem como missão, é essa mesma, é dar a oportunidade a esta malta novíssima da música portuguesa. Nós fazemos um open call todos os anos, e pelo menos metade do alinhamento do festival é com base nos artistas escolhidos por Open Call.
2: Chamada.
1: O ano passado tivemos 134 candidaturas, fomos
0: muito
1: completamente assoberbados por... Pá, eu tenho mais de 400 bandas portuguesas no meu computador, que é uma coisa absurda, em 6 anos. E a história do festival é essa, e de facto é um prazer enorme quando nós vemos aquilo a acontecer, porque depois convidamos bandas como, por exemplo, os M-Fly Monkeys, neste momento, que já são uma banda, pá, com o seu público, pronto, tem um certo culto, as pessoas já os seguem, já vão vê-los aqui e ali, para complementarem, digamos, é um bocadinho esta ideia, não é com desprestígios nenhum para as bandas que vão ao festival emergente convidadas, pelo contrário, por exemplo, ano passado fechámos com Máquina, foi uma brutalidade, pá, só que antes de Máquina tocaram Adoro Protocolo e Parque Império, que eram duas bandas que tinham aparecido no concurso. Então, imagina, partilhares palco de repente assim com as Máquinas numa noite é uma brutalidade, e isso também faz parte, digamos, da atmosfera do festival emergente.
2: E um bocadinho essa receita, não é? De misturar um lugar mais seguro com outro lugar.
1: Exatamente.
2: Que é de risco e de novidade.
1: E nós passámos ainda a fazer outra coisa, que foi também abrir, digamos, os dias do festival, quando os dias do festival, com um headliner. Isto também para segurar o público para a malta mais nova.
2: Claro.
1: Porque percebemos, começar, pá, com uma banda que pouca gente conhecia, era um bocado um tiro no pé para nós e para a própria banda, quer dizer, não era fixe, quer dizer, a banda começar e estar a agarrar o festival, não é? Portanto, passámos a fazer o contrário, passámos a ter uma banda a abrir cada um dos dias, uma banda mais conhecida, e encaixar os super emergentes entre a banda do início e a banda do fim de cada um dos dias.
0: Estava aqui a pensar, como nós temos mais oferta hoje em dia, será que isso também não nos abre mais facilmente para uma descoberta?
2: Eu estava exatamente aí, nesse ponto.
1: Opa, pronto, eu acho que sim, não sei, não serei a melhor pessoa para falar, porque acabo por viver isto de uma forma muito...
0: Gostas muito de música nova também.
1: Sim, mas também acabo por viver a coisa de uma forma muito emocional e portanto, acabo por não pensar tanto essas questões de uma forma consistente, não é? Há outras pessoas no setor da música que fazem esse trabalho muito bem. É outra coisa que eu também gostava realmente de salientar. Acho que o Festival Emergente também teve um papel, humilde, mas teve o seu papel seguramente na formação não só dos músicos e das bandas e no alento que elas ganharam a partir do momento em que foram ao Emergente, mas também na formação dos produtores,
2: claro,
1: dos promotores, dos agentes. Nós temos amigos neste momento na música, pá, que são das pessoas mais incríveis a trabalhar na música em Portugal, que estão finalmente a romper a barreira da internacionalização, e que foram pessoas que começaram connosco em 2020, que nos cruzámos no festival pela primeira vez, porque falámos, porque convidámos uma das bandas que eles representavam. Enfim, há muitas circunstâncias para isso atualmente ser uma, também, digamos, uma boa rede de apoio, digamos, ao próprio festival. Mas sim, quer dizer, já me esqueci da tua pergunta.
0: Era sobre a descoberta, se tínhamos os ouvidos mais abertos, por assim dizer.
1: Opa, eu acho que sim, eu acho que há muita gente que vai ao festival pronto, já para ver qual é o cartaz dos super emergentes, independentemente das bandas, das outras bandas que vão lá tocar. E também há muita gente que vai ao festival, por exemplo, para ver, imagina, o ano passado, Máquina, BB Air Dryer, e que depois vê as outras bandas porque já lá está. Uhum. Ou porque já lá está, ou porque chegou antes para ver essa banda, mas entretanto há outras bandas super emergentes no palco. E isso acaba por ser realmente uma surpresa agradável para todos e também cria o próprio ambiente do público, porque isso é que é muito interessante. Nós começámos a perceber, por exemplo, recentemente, que já há um público do festival que não é só aquele público mais jovem, mas que é um público que começa a olhar para esta nova geração com admiração. Tipo, uau, esta malta está forte e a música é muito boa. Uhum. Mas mal está assim dos 40 anos, dos 50, estás a ver?
2: E é muito curioso, porque só se faz história, só se concretiza a história quando os espaços, os eventos, as pessoas conseguem ter a oportunidade de trabalhar. E agora, Luís, esta é a parte que te toca. Os Damned Flying Monkeys também precisaram de plataformas, de lugares, de vozes onde pudessem colocar a sua arte lá. Como é que tu olhas agora para este pedido de ajuda? Que eu parece-me, eu... Quando ouvi falar do crowdfunding do Emergente, fiquei numa espécie de dualidade, e tenho de partilhar isto com os nossos ouvintes, que é feliz por podermos ajudar e associar-nos às ajudas, e nós temos que todos nós aprender esse processo de ajuda, mas fiquei também um bocadinho a transpirar das mãos pela ideia de que eu acho que isto poderá ser também um novo normal daqui em diante. Muitos pedidos de ajudas, muitas organizações que vão precisar de mais compromisso do público, e o compromisso poderá passar por uma espécie de Patreon, um cenário em que as pessoas estejam realmente comprometidas.
0: Repara, nós digitalmente fazemos isso com tantas plataformas.
2: Com tantas,
0: não é?
2: Coisas que nós
0: ainda
2: subscrevemos.
0: Ainda não estamos habituados, claro, a subscrever de outra forma.
2: Por exemplo, um evento. Como é que tu olhas para isto tudo? Com...
3: Acho esquisito.
2: Estranho?
3: Não posso mentir. Sim. Acho um bocado esquisito. Uhum. Porque, por exemplo, o Emergente já tem, já é proativo, já faz com que o, claro, festival aconteça. E, uhum, agora ainda tem de ir mais além e tem de pedir às pessoas que vão ao festival que contribuam para que ele possa, uhum, para que ele possa acontecer, quando as pessoas já fazem aquilo que... Quando o nosso papel enquanto ouvintes, agora falo do ponto de vista do espectador, uhum, sempre foi ir ao concerto e participar lá, não, claro, é participar também na organização. Isto é uma coisa um bocado esquisita, mas começa a ser um novo normal. Nós... Fomos na altura em que começámos a tocar, em 2015, ficámos um bocado conhecidos como a banda dos concursos, porque participámos em muitos e ganhámos muitos também. Lembro-me que ganhámos o concurso o ADP Live Bands, lembro-me que ganhámos o Vodafone Band Scouting, lembro-me que participámos no Câmara Fest, que era um festival que existia em Val de Câmara.
0: Vocês têm aqueles armários, aquelas vitrines.
2: Sim, troféus em ensaios.
3: Sim, esta banda também é tipo um clube de futebol.
2: Sim.
3: Também temos a sala dos troféus com os nossos segundos lugares.
0: Onde vão gravar um documentário um dia?
3: Sim, um dia, claro que sim. E vamos pedir a toda a gente que também possa financiá-lo.
2: Esse documentário também. Sim.
3: Com um programa de crowdfunding. Mas é isso, ou seja, por isso nós precisamos desse espaço para poder começar a tocar, para poder começar, uhum, a ter concertos. Eu lembro-me que para nós era muito importante participar, e nem era ganhar o concurso, era poder ter mais um concerto na nossa digressão de apresentação na altura do nosso EP. Portanto, isto é muito importante. Apelo a que as pessoas possam de facto contribuir, e acho que mas não deixe de ter pena que o nosso papel enquanto espectador deixe de ser só para ouvir e ir ao concerto, e tenha mesmo de passar por fazer parte da organização, uhum, dele, quando não é esse o papel do espectador. E acho que, e portanto, é de lamentar que estes concursos que fazem com que a música, e não é só a música, isto é válido para a música, é válido para o cinema,
2: uhum, sim, para o teatro em Portugal, para o teatro, muitas companhias do país,
3: exatamente, para as associações culturais que fazem estas coisas, que também fazem muito, muito este trabalho. Portanto, estes apoios são fundamentais para que a cultura continue a existir, e é ainda mais fundamental para que ela seja descentralizada. Nós estamos habituados, o Festival Emergente é um festival que acontece aqui em Lisboa, mas também é um festival que promove, uhum, a cultura noutros espaços, sim, do país, e portanto vejo com preocupação, honestamente, que isto esteja a acontecer, mas espero mesmo muito que o festival possa ir para a frente em dezembro.
2: Olha, e planos práticos, como é que podemos ajudar para já, para quem está a ouvir isto? Isto é tudo digital, um link, há um caminho para isto?
1: Sim, então, o crowdfunding, a campanha está a decorrer na plataforma PPL. Eu estou sem me ouvir? Uhum.
0: Ok. PPL.pt?
1: Sim, PPL.pt. Nós reconhecemos que é um objetivo ambicioso. 20 mil euros é de facto um objetivo ambicioso e estamos a ter essa experiência, ou seja, até agora acho que angariámos cerca de 3%, o que é uma coisa como 700 e qualquer
0: 717.
1: Coisa euros. Uhum. Sim. Por outro lado, estamos muito agradecidos às pessoas que apoiaram, porque é sempre importante o arranque, não é? Mas reconhecemos que é um momento difícil da vida, das pessoas, do mundo, em que há muitas outras prioridades, em que muitas pessoas não têm sequer dinheiro para pagar uma renda, enfim, há uma série de dificuldades na vida, do dia-a-dia das pessoas, que nós aceitamos perfeitamente que seja não uma prioridade contribuir para que um festival de música possa acontecer. Mas no entanto, uma coisa que nós também nos orgulhamos muito é que no Festival Emergente, desde a primeira hora, tirando o nosso queridíssimo júri que trabalha para o ONU, e
2: toda a gente é paga,
1: desde uhum. fotógrafo ao videasta, assistente de produção, todos os músicos, todos os super emergentes, às vezes podem ser quantias, enfim, conforme o budget que temos, podem ser quantias, enfim, que temos que renegociar com todos, e este ano voltou a acontecer, mas toda a gente tem uma remuneração no emergente. E isso é uma coisa muito importante mesmo. Não faz sentido tu fazeres um festival onde é suposto estás a apoiar, digamos, quem está a começar o início de carreira e estás-lhes a pedir para irem tocar de graça ou irem fazer seja o que for de graça.
2: É quase furar os próprios mandamentos,
1: claro,
2: não é?
1: Claro, evidente. É uma questão de ética, é uma questão de valorização também do trabalho das pessoas, não é? Podemos explicar as razões porque às vezes temos que pagar um cachê mais reduzido, mas nunca o deixámos de fazer. Isso é uma coisa muito importante. Portanto, também sentimos realmente à vontade para estar, digamos, a fazer este pedido, porque é aquilo que o festival custa. Basta pensar que são 3 dias, são 16 bandas, são 8 super emergentes e 8 bandas convidadas, é uma equipa de 7 pessoas a trabalhar, são os meios técnicos, é os jantares que se têm que pagar, são as deslocações, são as estadias para algumas das bandas.
0: É muita coisa?
1: É muita coisa, quer dizer, é impossível fazer por menos de facto. E mesmo assim, tivemos que renegociar com toda a gente.
2: Claro, já é uma linha quase a roçar os mínimos.
0: Então,
2: claro,
0: para ajudarmos, é irmos a ppl.pt/festivalemergente2026. E chegamos aqui e é muito fácil. Mostra-nos, aliás, a quantidade que já está angariada, aquilo que falta, os dias. É só carregarmos em contribuir e já está.
1: Sim, pá, nós fizemos uma conta ingénua. Eu reconheço que ela é muito ingénua, mas é assim, o festival tem cerca de 8 mil seguidores, vale o que vale, mas para nós vale muito, porque nós sentimos que há uma certa organicidade. Nós nunca fazemos patrocínios pronto, dos nossos posts, ou seja, há ali uma comunidade de facto orgânica à volta do festival
2: que está,
1: e que tem muito a ver
2: lá
1: com música.
2: Claro.
1: Exatamente. Portanto, a nossa conta foi simples, é assim, se 4 mil daqueles 8 mil contribuíssem com 5 euros, são 20 mil euros. Se fossem 2 mil a contribuir com uma média de 10 euros, seriam também 20 mil euros. Portanto, eu acho que é possível. Agora, pronto, não me compete a mim, obviamente. Enfim,
2: a tua resistência já merecia ser paga.
1: E também, e também gostava de dizer uma coisa, é assim, nós, na conversa que tivemos com as pessoas da PPL, pronto, havia duas possibilidades, não era aquela campanha de, ou seja, tu recebes aquilo que as pessoas contribuírem e pronto, aqueles que obviamente dissessem que sim senhor, que independentemente do valor angariado gostariam de entregar o dinheiro ao festival, ou o tudo ou nada. E nós preferimos o tudo ou nada. Porquê? Porque realmente não nos faz sentido voltar a estar a renunciar com toda a gente,
2: claro,
1: com os artistas, uma terceira vez os valores que já são baixos para fazer este festival. Não faz sentido.
2: Este
1: então,
2: já é o lote de serviços mínimos.
1: Não acontece, se não acontecer, pronto. Paciência, é a vida. Fizemos o nosso trabalho, demos o nosso contributo, ficamos muito felizes. O ano passado o festival teve esgotadíssimo, foi uma belíssima edição. Temos muitos sonhos por realizar, gostávamos muito de fazer os 10 anos, gostávamos muito de publicar um livro com todas as bandas que passaram pelo Emergente, gostávamos de fazer uma banda, uma edição só com as bandas todas premiadas.
0: Vamos manifestar essas coisas.
2: Nós já tivemos sorte com um pedido, nós já tivemos aqui historicamente neste programa. O que é que foi? Tu
0: nós estávamos a fazer na altura, estávamos a ajudar para o concerto na Casa da Capitão, para Leiria.
2: Exatamente, Amor ao Centro.
0: Exatamente, Amor ao Centro, por causa da tempestade de Christine. E nós estávamos a ver aqui o número a crescer em direto. Portanto, é uma coisa que nós gostamos de fazer muito e hoje vamos fazer durante esta tarde também aqui no vosso site.
2: Okay. Olha, Luís, e Them Flying Monkeys, como é que é? Agora estão a recuperar de um verão com uma quilometragem...
3: Ainda não acabou.
2: Ainda não acabou?
3: Ainda não acabou.
2: Ainda mais?
3: Sim, esta semana vamos tocar a França num festival chamado Hop Pop Hop. Onde hop, também os máquinas vão estar, não no mesmo dia, mas estão no dia seguinte.
2: Parece um Pai Natal, não é?
3: Hop, hop, hop. Hop, hop, hop. No dia seguinte estamos em Favaios, na festa do Moscatel de Favaios.
2: É incrível. Que sonho. Que sonho. Isso. Para isso nunca me convido. Sim, sim. Nunca, nada.
0: Obrigada aos dois.
3: O meu filho está tipo, uau. Nem acredito que vais lá.
0: Obrigada aos dois por terem vindo e esperemos que consigam, neste timing, fazer tudo aquilo que querem fazer.
1: Obrigado também.
2: Vamos a isso. 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
0: 4 minutos para a hora certa.
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0: versão mais arrumadinha que a versão long play e desavergonhada da canção que abria o disco Currents em 2015, há precisamente 11 anos. Os maravilhosos Tame Impala na RTP Antena 3. Muito boa tarde. Este é o Logo Se Vê. Boa viagem, se for o vosso caso. São 5 horas em ponto, 4 no arquipélago dos Açores. Luís Peixoto, as notícias contigo.
1: O Primeiro-Ministro anuncia um alívio fiscal até ao 6º escalão do IRS. Luís Montenegro garante que a medida começa a ser sentida ainda antes do fim do ano.
2: Para apoiar a classe média, uma redução do IRS até ao 6º escalão no valor de 400 milhões de euros. Esta descida abrange, na prática, todos os contribuintes de IRS. Mesmo aqueles que estão acima no escalão de rendimentos, dada a progressividade do imposto. Este alívio fiscal será já sentido com uma redução das retenções da fonte em novembro, no salário e no subsídio de Natal.
1: O Primeiro-Ministro revelou também que vai ser dado um suplemento extraordinário aos pensionistas para pensões até aos 1.611 euros. As duas medidas vão ser aprovadas no Conselho de Ministros da próxima semana. Foram anunciadas por Montenegro na abertura do debate da moção de censura do Chega ao Governo, que decorre a esta hora no Parlamento. Em causa estão as polémicas que envolvem Luís Neves. A moção deve ser, no entanto, chumbada, uma vez que apenas o Chega vai votar a favor. Ao longo de 4 horas, desde a manhã, o Ministro da Administração Interna foi ouvido em comissão parlamentar. Luís Neves disse que nada teme e que considera que tem condições para continuar no cargo. O Ministro da Administração Interna só admite sair por vontade do Primeiro-Ministro. A FENPROF denuncia que existem falhas na colocação de docentes que podem deixar alunos sem aulas. Os problemas estão a acontecer no processo da segunda reserva de recrutamento que está a decorrer e permite às escolas contratar professores em falta. Declarações à agência Lusa, o secretário-geral da FENPROF, Francisco Gonçalves, relata que há diretores que desde sexta-feira têm comunicado problemas ao colocarem na plataforma os horários que estão por preencher e que não foram validados dentro dos prazos necessários. O dirigente sindical explica que, como consequência, pode haver atrasos na colocação de professores e os próprios docentes podem acabar colocados mais longe de casa e com horários piores. O presidente da Comunidade Intermunicipal da Região de Leiria considera insuficiente o apoio máximo de 60% às autarquias por causa dos estragos do mau tempo. Jorge Vala acredita, no entanto, que será possível um reforço das verbas através do Parlamento.
3: O fundo de emergência é fundamental. Embora nós tenhamos a consciência que a questão dos 60% são manifestamente insuficientes, vão continuar a pressionar muito a tesouraria das autarquias. Temos a expectativa que possa haver uma proposta na Assembleia da República por forma a reforçar, como já houve noutras situações, o FEM para 85% ou 100%.
1: As declarações de Jorge Vala no registro da agência Lusa, depois da reunião com o coordenador da estrutura de missão para a recuperação da região centro, Paulo Fernandes. A fechar esta edição, Vladimir Putin e Donald Trump falaram esta tarde ao telefone. Os líderes de Rússia e Estados Unidos tiveram uma conversa construtiva e franca de uma hora. É o que avança o conselheiro do Kremlin, Yuri Ushakov, que enfatiza ainda que Donald Trump anunciou o desejo de que a guerra na Ucrânia termine o mais rapidamente possível. No início desta semana, a Rússia manifestou abertura para o regresso das negociações com a Ucrânia e com os Estados Unidos depois da visita dos enviados de Trump a Moscovo e Kiev.
0: Termina este noticiário com o Luís Peixoto. A informação atualizada em noticias.rtp.pt. Muito boa tarde, bem-vindos. Começamos agora a navegar, chama-se Mar, a canção de Quante, agora.
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1: Vamos lá saber como estão as estradas nesta terça-feira. São 5:08, a segunda circular está complicada porque há um acidente no sentido Aeroporto Benfica. À chegada ao Campo Grande, as filas começam na zona do relógio e C19 também com um acidente. A esta hora na zona de Rio de Moura, com filas no sentido Sintra-Lisboa. Há 5 obras na subida de Monsanto, portanto complicam a saída de Lisboa. E a ponte 25 de Abril, sentido Lisboa-Almada, filas no aqueduto das Águas Livres, acessos preenchidos, menos o de Alcântara. Pelo Algarve, Estrada Nacional 2 está parada, com trabalhos na zona de Conceição, em Faro, a afetar os dois sentidos. E temos uma linha para trocarmos informações do trânsito, a da RTP, 821-0101. Safe Travels.
0: Vão ir com calminha ao volante. Daqui a pouco vamos a um sugestivo título e Martin Scorsese é o grande culpado desta aventura. Há uma, na verdade, várias sessões que estão a acontecer, um ciclo de Martin Scorsese entre a raiva e o silêncio. É o título que a Cinemateca Portuguesa deu a essa mostra, vai ser uma longa mostra. Anda tudo quase esgotado. A fome é muita de ver em grande ecrã os filmes, ou grande parte dos filmes de Martin Scorsese, e nós precisamos um bocadinho de uma voz guia. E o que é que fizemos? Saímos aqui deste estúdio, vamos a um open space, a sala de trabalhos dos computadores da RTP Antena 3.
1: Será que é porque a filha do Martin Scorsese está viral nas redes sociais?
0: Ah,
1: será que as pessoas quiseram ainda mais ver os filmes do pai dela?
0: Pois, pode ser. Ou talvez pelo senhor ser um dos maiores cineastas do universo.
1: Ah, é? Eu achei que ele era assim ainda. Ainda estava a ser descoberto.
0: Por acaso, é uma cena fixe que eu ando aqui a escorregar várias vezes. Quando quero dizer cineasta, digo cinéfilo. Mas essa figura também, ele é um apaixonado.
1: É mesmo.
0: Por filmes.
1: A filha mostra muito a casa deles.
0: A sério?
1: É que a filha puxa o pai para fazer todo o tipo de vídeos.
0: Mas o que é que ela faz?
1: Ela gosta de fazer vídeos e chamou o pai para fazer todo o tipo de trends.
0: É rica.
1: Sim, só depois o pai é o Martin Scorsese. É muito engraçado.
0: E é engraçado?
1: Sim.
0: Ah, agora fiquei
1: sigam
0: aqui.
1: Sigam-na no TikTok, é só pesquisarem por Scorsese, daughter, não sei o quê, vai aparecer.
0: Está bem. Obrigado, filha. James Blake.

0: Foi você que pediu um barbudo sexy no seu rádio?
1: Ah, não. Pois, ok.
0: Fado John Missy.
1: Agora foi um bocado estranho a dizer, fui sim. Não sabia o que é que ias dizer.
0: Eu não. Fui sim. Eu não. Payoff, ainda também atrás, James Blake com Make Something Up, mais uma das suas incríveis canções. São 5:18 no nosso relógio. Já a seguir, quem sabe, não falemos aqui na RTP Antena 3 de alguns dos filmes da vossa vida. Pelo menos de um filme da minha vida vão falar, ou vamos falar, o Goodfellas, Tudo Bons Rapazes. É a gangstalhada de Nova Iorque. Porrada, zaga.
1: Martin Scorsese, que é só um dos melhores realizadores de sempre.
0: Sim.
1: E tem também um documentário agora muito engraçado sobre a vida dele.
0: Tu falaste dele aqui, não foi? Na emissão do Logo
1: Se
0: Vê.
1: Foi nesse documentário que eu descobri que ele se apaixonou pelo cinema porque sofria de asma quando era pequenino.
0: Essa história é incrível.
1: E então, primeiro ele gosta muito de filmar de cima porque ele, como não podia brincar como as crianças da idade dele, ficava a vê-los de cima. Então também ganhou assim um gosto especial por esse plano. É tão giro saber estas coisas. E depois, como sofria de asma, o sítio mais seguro para ele, onde ele se sentia melhor e mais fresco, ainda por cima em Nova Iorque, não é assim, nos dias de calor, era o cinema. Isto fez com que ele se apaixonasse pelo cinema.
0: Uau.
1: Mas a seguir o João Trugal vai falar-nos da parte do cinema mesmo.
0: Eu estou cada vez mais convencido, isto é uma teoria da batata doce, mas pensem lá nisto. É muito difícil termos um apaixonado, uma apaixonada, em determinada área, que não tenha sido uma pessoa que tenha consumido muito aquilo. Ou seja, uma pessoa, para ser um grande artesão de cerâmica, tem que ter visto muita cerâmica na sua vida.
1: Sim.
0: À partida.
1: E até diria mais, às vezes uma paixão vem mesmo de um episódio mau da tua vida.
0: Ou seja, daí surgem
1: coisas bonitas.
0: Claro, claro.
1: Das coisas más da nossa vida surgem sempre coisas bonitas. Isso também é bom.
0: Martin Scorsese é hoje em destaque. Entre a raiva e o silêncio. Já agora alargamos isto a cada um de vocês. É tanta a cinematografia deste homem, a sua lista de filmes é tão vasta e tão completa, e a tirar um bocadinho para todos os universos. Qual é o filme da vossa vida que tenha Martin Scorsese como realizador? Há alguma coisa que tenha marcado muito? Alguma experiência cinematográfica paranormal que envolva os filmes, ou um filme em particular de Martin Scorsese?
1: Tem de haver, sei lá.
0: Tanta coisa.
1: O que é que preferem? O Lobo de Wall Street?
0: A versão mais contemporânea,
1: Taxi,
0: não é?
1: Taxi Driver?
0: Sim.
1: Shutter Island?
0: Por acaso é incrível a parceria. Isto dá para falar muita coisa, e uma delas é a parceria de dois amigões, dois putos. Um é realizador e outro um dos maiores atores da sua geração, Robert De Niro e Martin Scorsese, como dois amigões, partilharam a vida toda das suas artes e conseguiram fazer alguns dos filmes mais incríveis do século XX.
1: Sim.
0: Robert De Niro e Martin Scorsese.
1: O nosso amigo Martin já tem 83 anos, mas está muito bem.
0: Sim, e da tola, sobretudo,
1: sim.
0: Que é a parte que interessa ser mais jovem.

0: abismo. Os Caça Pirata na 3. 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
1: mine? 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
0: É para lá que vamos estar com Lock se vê e, na verdade, versão alongada à noite também com Isilda Sanz, Ricardo Sérgio, Teresa Vieira.
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2: O disco desta semana é o segundo de Paris Paloma. Chama-se The Belmont. Fatal Flaw. E a canção de hoje chama-se Rothko. Portanto, deve ser aqui uma homenagem ao pintor norte-americano Mark Rothko.
0: Sim,
2: não é?
0: Sim. Vamos pintar a manta.
2: Vamos pintar a manta.

0: Rodgo, Paris Paloma na RTP Antena 3 nesta tarde de terça. Terezinha, vamos ao tempo para amanhã.
1: Tiago Ribeiro, eu aposto que naqueles dias de muito calor, tu és daquelas pessoas que andam pelas planadas a dizer: ai, o que eu queria agora mesmo era um borrifo, não é?
0: Eu faço-me acompanhar sempre.
1: De um borrifo?
0: Eu faço mesmo.
1: Tu estás-te a borrifar.
0: Tu sabes. Eu tenho a minha água termal facial, a minha água micelar, que me acompanha sempre.
1: O que é que eu queria dizer? Que amanhã vamos todos ser borrifados. Quer dizer, vamos ter uma chuva, é um borrifo que vem um bocadinho lá mais de cima até meio da manhã. É isto que vai acontecer no continente também, aqui para dar assim uma refrescada, não é? E nos Açores vamos ter muitas nuvens no céu e na Madeira as temperaturas vão descer, vamos ter céu pouco nublado ou limpo. Amanhã as máximas são de 23 em Sines, Porto, Viana do Castelo, Aveiro, Guarda e Leiria amanhã com 24 graus, Sagres e Bragança com 25 de máxima, Coimbra, Viseu, Vila Real e Lisboa amanhã com 27, Braga e Ponta Delgada com 28 graus, Funchal, Porto Alegre, Santarém e Setúbal com 29, Beja com 30, Castelo Branco, Faro e Évora amanhã com 31 de máxima.
0: Uma ótima tarde de terça-feira com a RTP Antena 3. Vamos cumprir.

0: Temática, e vamos pelos temas, e talvez um deles, um quase incontornável, era as comunidades italo-americanas e, claro, as questões dos gangsters e da máfia com ascendência italiana.
1: Origem do próprio, não é?
0: De origem do próprio, nos Estados Unidos. E vamos começar por... As far back as I can remember, I always wanted to be a gangster. Esta é a frase introdutória de Goodfellas, um clássico de 1990, numa altura em que Scorsese já era quase um veterano, e se pensarmos que entretanto já passaram 36 anos e que Scorsese está cá e está cá para as curvas, muito tempo passou e muita coisa passou na carreira de Scorsese, e ainda é um veterano ainda maior, e é uma referência ainda maior.
1: Como é que fica acima de veterano?
0: Acho que não há mais.
1: Deus do cinema.
0: Veteraníssimo, Deus, o que quiserem. Houve muita coisa, isto ainda era, não ouvimos aqui a voz de Niro, que era um dos atores fetiches dele na fase inicial da carreira, e também nos últimos filmes também, mas houve muitos filmes dedicados a esta temática, o Mean Streets, mais recentemente o Irlandês, e também o filme que lhe valeu o Oscar de melhor realização, de forma quase extravagante, foi a única vez que ele venceu esta estatueta. You pressure me to fear for my life, and I will put a fucking bullet in your head as if you were anybody else. You got something you wanna...
2: Que é um grande filme.
0: Que é um belo filme e é um remake de um filme chinês, de Hong Kong, o Internal Affairs, que depois gerou aqui este Departed, Entre Inimigos, que valeu de facto a única vez que o Scorsese venceu o Oscar de realização, na altura entregue por um supra-sumo, eu creio que foi Coppola, De Palma e Spielberg, a entregar a estatueta de realização, ou seja, quase já se sabia à partida quem é que iria vencer este prémio. Aqui já com o DiCaprio, vimos também Jack Nicholson, no outro das grandes referências de Hollywood. Dois filmes de gangsters, vamos ter aqui um terceiro porque vale por um dos raros papéis femininos de grande fulgor na carreira de Scorsese. Se você parar, você é drunk, você é on drug. I am not. You're going to be sorry if you don't stop. Don't you threaten me? Don't you threaten me? Temos Sharon Stone em Casino, outro dos clássicos do cinema de gangsters, mas o cinema de gangsters era apenas uma e foi muito presente na primeira parte da carreira, depois também se terá perdido de alguma forma a partir de uma dada altura, era apenas uma das muitas camadas do cinema de Scorsese. O outro era indiscutivelmente a questão da fé. You know, it's one thing to want to change the way that people live, but you want to change how they think, how they feel. All I'm saying is that change will happen with love.
1: Estamos aqui onde?
0: Estamos com a Última Tentação de Cristo, estamos em plenos anos 80, mas essa questão da fé também pode atravessar a carreira, mas já lá iremos depois daqui a bocado. Foi também presente de forma muito direta em outros filmes, no Silêncio, em 2015, de forma muito mais recente, também no Kundun, no budismo tibetano, outra das componentes. Vamos para outra componente, a questão da solidão, do trauma, do desalinhamento com a sociedade, presente em verdadeiros clássicos do cinema, como este. Well, who the hell else are you talking? You talking to me?
1: Well, I'm the only one here. Pá, isto é um dos filmes com mais violência, sim, latente e concreta.
0: Latente e presente.
1: E
0: não é?
1: Presente
0: é
1: também.
0: Isso. É porque no fundo eram estas figuras, eram quase uma espécie de incels da altura, seja porque no Taxi Driver, seja no Doutor Enraivecido, seja por exemplo no Rei da Comédia, porque em estilos e em perfis e em géneros muito diferentes, também mais tarde com o Por um Fio, com o Nicolas Cage. Portanto, filmes muito diferentes, mas em que a violência está lá latente e de facto há estas figuras encantadas, muito traumáticas que nós temos aqui. E temos também depois os egomaníacos. Come on.
2: Esta cena.
0: Temos Matthew McConaughey e Leonardo DiCaprio aqui nos terrenos da Bolsa em O Lobo do Wall Street, mas também teríamos, por exemplo, lá para trás no tempo e lá para trás também na filmografia e no próprio tempo da história com O Aviador, portanto outros filmes em que falava da questão dos egomaníacos, mas também as raízes sombrias da história americana, nomeadamente no último filme que juntou talvez as duas grandes estrelas da carreira de Martin Scorsese. You know, this place makes me wonder. Yeah, what's that, boss? Which would be
2: worse? To live as a monster? Or to die as a good man? Quem me dera nunca ter visto este filme e vê-lo pela primeira vez.
1: Opa, essa sensação é mesmo...
2: Não é?
1: Digo, adorava emular a primeira vez destes filmes que estás aqui a editar.
0: Na verdade, este filme que vimos não era propriamente aquele que eu queria passar, era o Shutter Island, que é também um outro lado, que é um thriller psicológico na fronteira do terror. Vamos lá tentar ver se conseguimos agora, sim, às raízes negras da história americana, para ouvir o Assassinos da Rua das Flores.
3: What are you going to charge me with? 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

0: 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Many, many friends. 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
1: Gangs of New York, Assassinos
2: da Rua das Flores. Scorsese é mais contemporâneo, não é?
1: Exatamente, foi o último filme, a última longa-metragem dele, aqui com Leonardo DiCaprio e Robert De Niro, os dois atores mais presentes na carreira dele.
3: Realmente o Leonardo DiCaprio está aqui em quase todos, não é?
1: Está em quase todos a partir de uma dada altura, tal como o De Niro estava em quase todos até uma dada altura. No fundo,
3: será
1: acaba...
3: que o De Niro ficou chateado?
1: Não, porque depois também se juntou, na verdade, no Irlandês e aqui neste Assassinos da Rua das Flores. Portanto, voltou ao universo de Scorsese. E ainda bem, porque De Niro tinha passado ali por uma fase bastante secundária da carreira dele e agora voltou em grande.
2: Mas como é fixe ver dois amigos envelhecerem, não é?
1: Sem dúvida,
2: e
1: sem
2: fazerem
1: dúvida.
2: Parte sim, dessa sim. grande frase onde eles podem assinar a quatro mãos, fazem parte da história do cinema.
1: É pá, iconografia total. É impossível total, não associar e anunciar Scorsese a De Niro e algumas
3: e eles
1: das obras-primas.
3: Dois. Sim, o Danilo tem 83 e o Scorsese também.
1: E estão cá ambos, está com ambos para as curvas. E há pouco falava só Rei da Comédia, Touro Enraivecido, Taxi Driver, são filmes que ficam para a história do cinema. Há pouco também falava dos thrillers psicológicos, Na Fronteira do Terror, o Shutter Island, também o Cabo do Medo, e depois outros dedicados à música, menos conhecido e também relativamente mal amado, mas fez um musical.
2: Liza Minnelli.
1: Liza Minnelli.
2: Viva!
1: E o filme não podia se chamar de outra forma, a não ser New York, New York. Mas também há documentários sobre músicos, nomeadamente um filme-concerto.
2: Amigos de beijinho.
1: Temos Shine a Light, filme sobre os Stones, mas também fez sobre outras figuras assim menores da música, como os tais de Bob Dylan ou George Harrison. Portanto, grandes figuras da música que Scorsese passou com uma grande paixão pela música, mas também inevitavelmente pelo cinema. E um dos filmes em que fez isso recorrendo à ficção, talvez o principal, é um filme ainda relativamente recente, da década passada, que é este.
4: Had to be a part of this new wonder. We risked everything. We sold the theatre and everything we had so we could build our own movie studio.
1: Excellent. Wow. Tínhamos aqui Ben Kingsley na Invenção do Hugo a fazer de Georges Méliès, homenagem aos primórdios do cinema, à história do cinema, que Scorsese fez através da ficção, mas fez também através dos documentários que revelavam a sua profunda cinefilia.
5: These days, it seems as if American cinema is all there is. And that all the other cinemas are secondary, including Italian cinema. And that really worries me. In fact, it's the reason I'm making this documentary.
1: Este documentário que era A Minha Viagem à Itália, lá está às raízes familiares, culturais do próprio Scorsese, que ele fez neste documentário, mas há vários documentários que prestam, no fundo, uma homenagem ao cinema e que mostram a profunda cinefilia, porque é um cineasta cinéfilo que tem um conhecimento, que terá visto tudo, ou quase tudo, o que interessa da história do cinema. É uma carreira imensa, que vimos aqui com muita diversidade, e eu não falei aqui de filmes como After Hours, A Cor do Dinheiro, ou das histórias de Nova York que partilhou com Woody Allen e Francis Ford Coppola. E o senhor ainda não acabou a carreira, porque ele aos 83 anos
2: fascinante
1: ainda anda por cá. What Happens at Night está para estrear. Há o documentário Shipwreck from Sicily, que diz respeito às origens, novamente às origens familiares dele. Também uma série de projetos numa fase mais precoce. Esses, naturalmente, não fazem parte da retrospectiva da Cinemateca, porque ainda não saíram, mas todos os outros sim, é uma retrospectiva integral, ou quase integral, da obra. E, de facto, voltamos à tal frase. Toda a gente conhece os filmes de Scorsese, mas será que conhece mesmo? E será que sabemos ligar os títulos avulsos, mesmo esses mais famosos, uns aos outros, e encontrar um fio que unifica a obra? É o que deixa a Cinemateca. Vamos tentar responder um bocadinho a isto daqui a pouco.
2: Na próxima hora, João Turgal mete as mãos na massa num dos mais entusiasmantes cineastas deste planeta Terra.
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2: Extinto fora de horas. A seguir também Benjamin. Está quase, quase, quase a chegar. Crónicas do Monte Zeus, o novíssimo disco de Benjamin prometido para este 2026.

0: Crónicas do Mundo de Deus, Os Dias do Nada, é a canção mais nova.
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0: 12 minutos para as 6 da tarde, para as 5 nos Açores.
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3: Boa noite a mais. Teresa, ajuda-nos na matéria do trânsito, como estão as estradas em Portugal?
4: Vamos lá saber então. Comecemos por Braga. A circular urbana está difícil entre o Parque da Rodovia e a saída para Vila Verde. No Porto, a VCI não está a escoar devidamente para a Avenida Fernão de Magalhães. Está a provocar muita demora no sentido da Rábida Freixo, a partir do nó de Francos e a afetar a A3 à chegada ao Porto. Por Lisboa, as coisas aqui sim estão complicadas. Segunda circular com acidente no sentido aeroporto Benfica, à chegada ao Campo Grande. As filas começam na zona do relógio. IC19 também com acidente. Lisboa-Sintra, na zona de Massamá, a via esquerda está ocupada e, portanto, o trânsito está a acumular. E marginal também um acidente, Cascais-Lisboa. O acidente é em Caxias, com longas filas. Temos uma linha para trocarmos informações do trânsito. A DRTP é 821-0101. Boa viagem.
3: Vão com calminha ao volante, pode ser? Esqueçam o departamento político do momento que segue. Eu já adotei a figura que segue como o meu grande guru espiritual, musical. Faz um espaço de comentário, realiza um espaço de comentário semanalmente no canal Now. E as suas sugestões musicais, se ainda não se tornaram virais, têm de se tornar rapidamente. Eis que a Pivô ontem, no canal Now, pergunta a Pedro Santana Lopes que sugestão musical quer fazer, e esta foi mais ou menos a resposta.
5: Mas à escolha musical, escolheu uma jovem de apenas 20 anos, mas está quase a fazer 21 anos, faz dia 28.
6: Eu?
5: Estava de ser jovem.
6: Quase a fazer 21.
5: A sua escolha.
6: Ela, sim, faz agora.
5: Shana Sparrow, uma cantora e compositora britânica.
6: Diga lá o nome bem outra vez.
5: Shana
6: Sparrow.
5: Shana Sparrow.
6: Tem uma voz portentosa.
5: Die on this hill.
6: Die in this hill. Morrer nesta montanha. Tem uma voz...
3: Como não amar isto?
4: Como não amar, sim, porque tem mesmo uma grande voz.
3: É
4: a melhor voz da nossa geração.
3: Eu acho mesmo, incrível. É mesmo. Está quase a fazer 21
4: anos. Nossa, quer dizer, olha, eu dizer que tenho 20.
3: Olha.

0: It's not my baby, I'm here. Sienna Sparrow, música mais nova. 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
2: Vamos ficar com os cabelos todos em pé.
0: Saber tudo desta edição 20. 20 anos é muita fruta.
2: É.
0: Ou muito sangue. Depende da lente que usem. 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

0: Baby Kim com Kendrick Lamar, Good Flirt. São 6 da tarde, 5 nos Açores. As notícias com Luís Peixoto. Alô Luís, bem-vindo.
1: Vem aí um alívio fiscal no IRS até ao 6º escalão, anúncio feito pelo Primeiro-Ministro. Luís Montenegro garante que a medida começa a sentir-se ainda antes do fim do ano.
2: Para apoiar a classe média, uma redução do IRS até ao 6º escalão no valor de 400 milhões de euros. Este alívio fiscal será já sentido com uma redução das retenções da fonte em novembro, no salário e no subsídio de Natal.
1: O Primeiro-Ministro revelou também que vai ser dado um suplemento extraordinário aos pensionistas para reformas até aos 1.611 euros. As duas medidas devem ser aprovadas no Conselho de Ministros da próxima semana. Foram anunciadas na abertura do debate sobre a moção de censura do Chega ao Governo, um debate que ainda decorre. A moção deve ser chumbada, uma vez que apenas o Chega vai votar a favor. O Tribunal de Contas confirma a luz verde à compra de 13,7% da REN pelo Estado. O visto era a condição que faltava para concluir um negócio que foi acordado a 14 de agosto entre a Par Pública, gestora das participações do Estado, e a Pontegadea Inversiones, sociedade de investimento do dono da Zara. O presidente da Comunidade Intermunicipal da região de Leiria considera insuficiente o apoio máximo de 60% às autarquias por causa dos estragos do mau tempo. Jorge Vala acredita, no entanto, que será possível um reforço das verbas através do Parlamento.
3: O fundo de emergência é fundamental. Embora nós tenhamos a consciência que a questão dos 60% são manifestamente insuficientes,

0: suficientes, vão continuar a pressionar muito a tesouraria das autarquias. Temos a expectativa que possa haver uma proposta na Assembleia da República por forma a reforçar, como já houve noutras situações.
1: As declarações de Jorge Valla no registro da agência Lusa. Os colonatos israelitas na Cisjordânia são uma ameaça direta e urgente à solução de dois Estados. É o alerta dos líderes de França, Reino Unido e Canadá, que numa declaração conjunta repudiam o aumento significativo da violência dos colonos. Os três países vão co-presidir a uma reunião na Assembleia Geral das Nações Unidas este mês sobre este assunto. O Irão anuncia a captura de um drone submarino dos Estados Unidos no Estreito de Hormuz. A Guarda Revolucionária afirma que se trata de um aparelho com tecnologia de ponta para monitorizar o fundo do mar, inclusive a detectar minas. O bloqueio no Estreito de Hormuz, provocado pela guerra de Estados Unidos e Israel no Irão, levou a que o preço do petróleo disparasse. No futebol, o Sporting defronta amanhã o Galatasaray em Alvalade. Rui Borges não esconde a vontade de entrar a vencer na Liga dos Campeões, mas assume que a prioridade é o campeonato.
2: Olhamos para ela com muita ambição, com um desejo enorme de dignificar da melhor forma o Sporting e o grande clube que representa. Mas a melhor forma de eu representar é olhar para o jogo do Galatasaray e fazer tudo para ganhar, independentemente daquilo que é a nossa Champions, é o campeonato e será sempre o campeonato.
1: O Sporting recebe os turcos do Galatasaray amanhã às 8 da noite. Hoje, também às 8 da noite, o Futebol Clube do Porto recebe o Manchester City.
3: A jogatana de informação é assinada pelo Luís Peixoto nesta tarde de terça-feira, na 3. A informação regressa às 7 e está atualizada ao segundo em noticias.rtp.pt. Boa tarde, bem-vindos.
4: Entretanto, li aqui agora uma coisa, notícia de última hora.
3: Então?
4: Tu lembras-te do assalto do Louvre?
3: Sim.
4: Pois é, houve mais um grande assalto a um museu, desta vez ao museu de Renoir, sul de França.
3: Ui!
4: Pois é.
3: Queres aguentar um bocadinho para nos contar isto tudo?
4: Sim, vamos que falar sobre isto a seguir. Portanto, nós, isto é daquelas coisas que dão uma série, não é?
3: Isso é ladroagem. Fuja, acuda que é ladrão.
4: Acudam!
3: Como é? Eu penso, bem, e toda a gente deve pensar o mesmo, que é: como é que uma pessoa sai com determinados quadros de um sítio? Ou esculturas?
4: Ou...
3: é que joias eu percebo. A pessoa,
4: pois,
3: a pessoa até deve,
4: não é?
3: Deve sair à rua com uma coisinha assim a brilhar e tal. Tudo
4: pois, e os amigos dizem, bem, tu olha, hoje, olha
3: tu amigo, hoje. Tu hoje caprichaste.
4: Exatamente, agora sim. Não vamos fazer isso com
3: um quadro,
4: uma obra de arte.
3: Com 10 metros?
4: Sim.
3: Como? Não sei. A Teresa explica já a seguir.
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0: House, David Byrne, Everybody's Coming to My House. E agora é a tua vez do trânsito, Teresa.
1: Para quem está a chegar a casa, há sim zonas complicadas e é sobre isso que vamos falar. A segunda circular a esta hora tem um acidente no sentido do aeroporto Benfica, à chegada ao Campo Grande. As filas começam na zona do relógio e o IC19 também com um acidente. Lisboa-Sintra, o acidente é na zona de Massamá, a via esquerda está ocupada e por isso o trânsito está a acumular. Temos uma linha que nunca acumula, podem ligar, podem falar e podem saber mais também nesta linha, 800-210101, é a linha de trânsito da RTP.
0: É uma espécie de linha de ajuda também, às vezes que a pessoa está a sofrer no trânsito. E a voz ali da nossa Sandra pode ser uma ajuda para uma tarde ou uma manhã complicada. Ela está ligada a linha até às 8 da noite, de segunda a domingo. Para já, vamos cumprir o que tu prometeste, Teresa, que isto é sempre aquela coisa que nos intriga. Breaking News!
1: Vamos lá à crónica criminal do Logo Se Vê. Foi há menos de um ano que falámos aqui do grande assalto, aquele assalto que quase deu vontade de ver um filme sobre isto, o assalto ao Museu do Louvre. Um assalto que todos nós pensámos, como é que isto é possível? Como é que se leva coisas desta envergadura? E como é que pessoas conseguem fazer isto? Temos mais um. Neste caso, vamos ao sul de França, ao Museu de Renoir. Quatro obras de arte foram roubadas do Museu de Renoir, no sul de França. Dois homens chegaram lá, não é? Fizeram este belo serviço.
0: Parece que é uma história de desenho animado, que é dois homens chegaram lá e... desmontar!
1: Olha este! Opa, disseram, olha este! Também vamos levar este. Então, foram quatro obras de arte, exatamente. Durante a fuga, uma das pinturas de Renoir, porque, na verdade, é o Museu de Renoir, porque ele viveu aqui grande parte da vida.
0: Casa-museu, não é?
1: Exatamente.
0: Museu do próprio.
1: Portanto, durante a fuga, uma das pinturas acabou por ser abandonada pelos assaltantes. Portanto, eles levavam umas cinco. E de repente iam a correr.
0: Oh, Zeca, deixa isso para trás!
1: A correr, ai, que nós vamos ser apalhados, Deixa essa!
0: Opa, nós estamos a brincar. Mas isto tem graça num filme. Mas isto é um crime público de maior.
1: Nós estamos a falar de 9 milhões de euros. Isto é um assalto de 9 milhões de euros. Isto aconteceu às 4h48, hora portuguesa, portanto, madrugada. A polícia apareceu 5 minutos depois. E a nossa pergunta continua aqui, não é? Como é que se faz uma coisa destas? Como é que se assalta um museu?
0: Eu não sei, mas há coisas impressionantes e há alguns casos que nunca ficaram fechados. Curiosamente, podemos começar exatamente por aí. A 19 de outubro de 2025, estávamos na famadíssima Galeria de Apolo, em Paris, no Louvre. Dois criminosos entraram, dois homens entraram com um camião guindaste e com uma serra elétrica e invadiram em plena luz do dia o Louvre. Há aqui um pormenor, há vários, mas este é extraordinário pela sua eficácia. O assalto durou menos de 8 minutos e concretizou-se com 8 joias pertencentes à coroa francesa, num valor que aqui no caso nem se consegue atribuir paralelo, porque são as joias da coroa francesa.
1: É o chamado nem tem preço.
0: Nem tem preço. E a coroa francesa levava muito em gosto aquilo e está irreparável desde então. Mas para fazermos uma viagem no tempo, assim, mais ou menos nossa contemporânea, estamos em 1990 e em Boston, Estados Unidos da América, no Museu Isabella Stewart Gardner Museum. E foram roubadas 13 obras. Rembrandt, ainda também Vermeer, Degas, Manet, todas foram gamadas e nunca foram recuperadas. Isto é um dos casos mais escandalosos. O cálculo mais ou menos para estas obras gamadas atribui-se um cálculo mais ou menos de 500 milhões de dólares. Este é um caso que não está fechado. Há um outro épico que durou 2 anos. E esse é o quadro dos quadros, Mona Lisa, de Da Vinci. Foi gamado também precisamente no Louvre. O Louvre é um dos sítios mais roubados. E agora há muita gente a pensar, sobretudo aqueles que estiveram na história, ladrão que rouba ladrão.
1: Não, pois é.
0: Aqui no caso, este roubo foi muito estudado e estava aqui um bocadinho gato por lebre, porque o roubo foi executado por um antigo funcionário do Louvre.
1: Eu conhecia bem o sítio.
0: Vincenzo Perugia, que ficou escondido no museu e quando a coisa fechou, simplesmente retirou a pintura da parede e saiu o museu afora com ela. Estamos em 1911.
1: Alguém lhe disse assim: Vincenzo, fecha, hoje podes fechar tu. E ele, claro.
0: O homem fechou.
1: Ele vai lá com a chave, antes de pôr a chave. Pá, se calhar, este... minha casa está a precisar de qualquer coisa na parede da sala.
0: Este crime... Este...
1: E leva a Mona Lisa.
0: Não, o que é estupendo é que ele ficou... literalmente fechado em casa, regressou à Itália, criaram-se muitas teses em torno disto, algumas conspirações de que seria a Itália a querer, porque é um processo muito antigo, obviamente, seria a Itália e alguns órgãos ligados ao poder italiano a usarem como uma espécie de interlocutor para ir lá agamar aquilo e nunca mais devolver. A verdade é que devolveu e devolveu bem e nunca mais se viu a carinha do menino Perugia, que gamou. Pois? 2 anos depois voltou a entregar.
1: E agora tem uma parede vazia em casa, coitado.
0: Há roubos impressionantes. Há roubos em 1911, 1994, no Museu Van Gogh, estamos na Holanda, em 2002. Tudo isto foi recuperado, mas há um que permanece sem saber de nada.
1: Qual?
0: 13 obras, este, da Isabella Stewart Gardner, de Boston. É um crime que se atribui um valor aproximado de 500 milhões de dólares e não se sabe do paradeiro de nenhum destes quadros, até hoje, para sempre.
1: Será que vão fazer ainda uma série sobre o Louvre? Ainda não fizeram nada. Não, pois, fizeram um filme, uma série? Será que vai voltar a Casa de Papel?
0: É o Código da Vinci.
1: Pois.
0: Mais ou menos, mas em versão gamanço. Mas o Louvre, para já, tem sido bem sucedido, não é? As coisas voltam, regressam sempre à casa.
1: Sim, acho que ficou tudo bem.
0: As joias da coroa.
1: Até ver.
0: Agora passam, vocês e nós todos que visitamos o museu, passamos a metros e metros de agora. É que depois a segurança muda para sempre.
1: Pois é.
0: Dos próprios museus.
1: Mas isso até é bom, não é?
0: Sim.
1: Assim é sinal que, pronto, nunca mais ninguém rouba nada.
0: Mas é que a pessoa gosta de estar ali um bocadinho a respirar aquilo.
1: Claro.
0: Não é? Sim.
1: Mas depois as grandes mesas do crime vão para outros museus, não é?
0: Sim,
1: parece
0: sim.
1: Bem, o Louvre agora já não podemos. E depois começam a ver à volta.
0: Pois.
1: Já estamos no sul de França.
0: Ah, aquele museu que se chama Prison Break, não é?
1: Sim, sim.
0: Para sempre.
1: Sim, sim.
0: Para a jaula.
1: Que é assim um museu um bocadinho chato.
0: São crimes contra a humanidade, alguns
1: sim, sim,
0: deles.
1: Sim, sim. Sim. Mas já viste a coragem?
0: Eu não sei se é a coragem. Sim.
1: É um bocado. Pois...
0: Meio deslocado.
1: É, assim.
0: Sim, sim.
1: Soupice.
0: Sim, sim. Opa, deixem-se disto.
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0: Arlo Parks incluída a esta hora.
2: Está no ar. Love Sweet.

0: duas últimas na RTP Antena 3 nesta tarde de terça-feira. Logo se vê com Arlo Parks, Evan. Também aqui, T-Rex.
1: Com
0: Macarena.
1: Macarena, vai lá teu corpo.
0: 6h22, já a seguir, certeza.
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0: Promete ser um grande programa hoje para o Faral.
1: Ainda bem que recebeste a nossa mensagem e vieste, João.
0: Segunda
7: Sim,
0: parte.
7: Cá estou outra vez para continuar onde deixámos há cerca de 40 minutos, naquele ponto em que era a frase da Cinemateca. Vamos recordar. Toda a gente conhece os filmes de Martin Scorsese, mas será que os conhece mesmo? E será que sabemos ligar os títulos avulsos, mesmo os mais famosos, uns aos outros e encontrar um fio que unifica a obra? É, no fundo, a frase que deixa a Cinemateca nesta retrospectiva integral. Spoiler, pequeno spoiler, não vamos dar respostas muito fechadas, porque é preciso ver os filmes, não é? Preciso que cada um encontre os seus fios. Isto não é uma coisa unívoca, há várias hipóteses. Aliás, essa também acaba por ser um dos aspectos da obra de Scorsese, é esse lado mais profundo, mais complexo, mas já lá vamos. O próprio Scorsese deixa-nos aqui uma pista sobre uma das coisas que é o lado mais claro do cinema dele.
8: So as a filmmaker, I'm kind of caught. I've never really felt like a Hollywood director, or at least what my idea of a Hollywood director is supposed to be. And obviously I'm not an Italian filmmaker either. So I guess I define my home somewhere in between.
1: Então ele identifica-se como?
7: Ele não é nem italiano, nem de Hollywood, nem do cinema europeu, nem do cinema norte-americano, nem do cinema autoral, nem do cinema comercial. Está algures no meio e todo o espaço que abarca esse meio. E no fundo essa também é uma das características que define a obra de Scorsese. Para me ajudar, de alguma forma, a tentar encontrar essas pontes, recorri ao Tiago Guedes. O Tiago Guedes tinha sido nosso convidado, meu e do Daniel Mota, nos Cinéfilos que ninguém pediu, para falar do último filme do Scorsese, que foi O Assassinos da Lua das Flores, e pareceu-me uma pessoa indicada para agora, no fundo, encontrar algumas pistas na obra do Scorsese. Estamos a falar do realizador da Herança, de Restos do Vento, da série Sara, ou do mais recente Aqui, que teve antes estreia em Cannes. Portanto, estamos a falar de um dos maiores realizadores portugueses da última geração. E, de facto, ele também um dos aspectos que ele encontra é, no fundo, essa ponte entre o cinema comercial e autoral.
9: O Scorsese é um dos meus realizadores preferidos, sempre foi, e teve sempre o condão de me mostrar uma capacidade ímpar de ter um cinema autoral para as massas, com uma capacidade invulgar de se conectar com os seus personagens e, por sua vez, com quem os assiste.
7: Cinema para as massas com cabeça ou cinema intelectual com apelo popular? No fundo é essa dupla condição.
10: Vamos ficar sempre a meio de qualquer questão.
7: Vamos ficar a meio. Aliás, e o próprio ciclo, a retrospectiva é definida como entre a raiva e o silêncio. Portanto, no fundo, entre coisas muito diferentes, quase opostas, que no fundo se aproximam através do cinema de Scorsese, a profunda violência e a sensibilidade, o lado autoral e o sucesso comercial. Outras pistas que Tiago Guedes nos deixa sobre a obra de Scorsese, algo que une essa obra, a complexidade.
9: Eu acho que a forma como ele navegou sempre as zonas cinzentas e não te põe os bons e os vilões como algo binário, não é? Eu acho que ele sempre procurou algo muito mais complexo na sua obra.
7: Algo mais complexo, e outro dos aspectos é sempre, não só naqueles que são óbvios e há pouco já falámos, mas todos os filmes têm a questão da fé e da busca espiritual.
9: Eu acho que ele vai buscar muito às suas experiências na vida e às suas buscas, da busca espiritual que está está muito presente nos seus filmes, mesmo nos filmes menos óbvios dessa busca, não é? Não estou a falar, obviamente, do Silêncio ou da Última Tentação de Cristo. Eu acho que os seus personagens, mesmo um doutor enraivecido, ele conseguiu ir criar uma dimensão espiritual ao Jake LaMotta que é muito pouco vulgar.
7: Espiritualidade mesmo nas figuras mais violentas, mais pesadas, mais sombrias, era um aspecto muito relevante, é um aspecto muito relevante nesta obra de Scorsese, que há pouco não referi, mas é uma obra que já se estende quase por 60 anos, é absolutamente impressionante.
10: Total, né? Mais de meio século.
7: Exatamente.
10: Incrível.
7: E outro dos aspectos que marca também a obra, segundo o Tiago, é que os planos nunca são gratuitos.
9: A importância que ele te dá ao plano é tão grande como a que te dá à dimensão interna do personagem. Os planos extraordinários que ele consegue pôr nunca são meramente estéticos ou estilísticos.
7: Novamente, dois aspectos que se aproximam, a forma e o conteúdo que se juntam com o cinema de Scorsese, é outro dos aspectos muito relevantes. E outro, tendo em conta este legado imenso, é que influenciou centenas, milhares de realizadores, também candidatos a realizadores que nunca chegaram a sê-lo, e é o caso do Tiago Guedes, ele sim, um realizador de grande alma.
9: Mais do que racional, a minha relação com o cinema do Scorsese, mais do que analítica, foi sempre de alguém que ficava muito abalado, no bom sentido, pela obra e conseguia trazê-la comigo. Este compromisso com a complexidade do que são os seres humanos é para mim algo que eu gosto muito de explorar também. Não sei se foi completamente através da obra dele, mas seguramente terá influenciado também.
7: Lá está, aquelas influências que às vezes podem não ser óbvias, podem ser apenas em pequenos detalhes, mas marcas que ficam depois na carreira de futuros realizadores. E também uma violência que como dizíamos há pouco, a propósito do Taxi Driver, é latente, por vezes é também bastante explícita, mas nunca é gratuita. O Taxi Driver é um exemplo disso mesmo, e o filme esteve para ser como não o conhecer, de forma bem diferente do que da forma que o conhecemos, com muito menos violência. É uma história que é contada aqui.
11: Marty was very upset. I get a call at the office and he says, Steve, it's Marty. They want me to cut all the blood spurting. They want me to cut the guy who loses his hand.
12: And he was going crazy. I mean, there were stories he wanted to kill the head of the studio.
7: Deixaram o Scorsese quase maluco porque queriam cortar uma série de cenas. Estávamos aqui a ouvir duas figurazinhas como Steven Spielberg e Brian De Palma a explicar o contexto do que aconteceu na altura do Taxi Driver. Este destaque, que é também uma outra das ramificações da obra de Scorsese, o documentário Mr. Scorsese pode ser encontrado em streaming na Apple TV, mas aqui o desafio não é esse, não é que fiquem em casa para ver, também podem ficar naturalmente, pode ser um ponto de partida para no fundo perceberem qual é que é a obra de Scorsese, mas é irem à Cinemateca em Lisboa.
10: Olha, agora falaste cá, bem.
7: E verem uma maravilhosa obra e tentarem encontrar, no fundo, estes fios condutores de uma obra tão mágica.
1: Obrigada, João.
10: João Turgal, com a Scorsese debaixo da língua e, como perceberam, no coração deste cinéfilo, bate claramente e descaradamente.
1: Outra coisa, adorei esta banda sonora.
10: Pois.
1: Dá-me vontade, agora parece que estamos todos num bar.
10: Há muita coisa.
1: A falar de cinema.
10: Estivemos com o e agora, e para não fugir muito de Nova York.
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0: Madonna com Music. E esta hora, o tempo para amanhã.
1: Vamos lá saber como é que vai estar a nossa quarta-feira. Temos aqui uma pequenita novidade. Amanhã, no continente, vamos ter uma chuvinha. Mas é só na parte da manhã. Nos Açores, vamos ter céu muito nublado. E na Madeira, as temperaturas vão descer, mas vamos ter céu limpo. As máximas são de 23 graus, amanhã em Sines, Porto, Viana do Castelo, Aveiro, Guarda e Leiria amanhã com 24 graus, Sagres e Bragança com 25 de máxima, Coimbra, Viseu, Vila Real e Lisboa amanhã com 27, Braga e Ponta Delgada com 28 graus, Funchal, Porto Alegre, Santarém e Setúbal com 29 de máxima, Beja amanhã com 30, Castelo Branco, Faro e Évora amanhã com 31 de máxima.
2: O Logo se vê com Tiago Ribeiro e Teresa Oliveira.

0: 19 minutos para as 7, para as 6, nos Açores e da música portuguesa.
1: 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Número 3.
2: Número 3, temos Cassete Pirata com Abismo, que subiu um lugar.
1: Número 2.
0: Diretamente da Madeira para os nossos ouvidos, Sortudo mantém exatamente a mesma posição em relação à semana passada. Segundo lugar desta semana.
2: Esta semana, Benjamin com Os Dias do Nada. Mantém, é a terceira semana na liderança.
1: A330 com o cidadão André Santos.
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0: Estamos com saudades, Guimarães. Cenário de trânsito, Teresa.
2: Não é a Guimarães que vamos mesmo ao Porto, porque a VCI está complicada para a Avenida Fernão de Magalhães. Está a provocar muita demora no sentido da Rábida Freixo a partir da Ponte da Rábida, a afetar a 3, à chegada ao Porto. Por Lisboa, há 5, com obras na subida de Monsanto, complicam a saída de Lisboa. A segunda circular também demorada a esta hora. Estrada Nacional 117, parada dos Cabos de Ávila para a Amadora e a Ponte 25 de Abril, sentido Lisboa-Almada, com filas em Campo Lido. Os acessos estão preenchidos. A Estrada Nacional 2 está parada com trabalhos na zona de Conceição, em Faro, a afetar os dois sentidos. E a nossa linha para trocarmos informações do trânsito, a DRTP, é o 800-210101. Boa viagem e bom regresso a casa.
0: E às vezes mais terrível que um cenário do trânsito e de muita lentidão que vão encontrar no caminho para a vossa casa, pode ser uma emissão de rádio, ou pelo menos aquilo que estamos a preparar para quinta-feira, que mete muito terror.
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0: Venham juntar-se a nós, façam-nos uma visita, quinta-feira à tarde. Estamos sempre prontos para receber.
2: Juntos no terror. Um filme de terror não se vê sozinho.
0: Pois não.
2: Toda a gente sabe.
0: Aliás, eu sou da team que acha imensa graça ter companhia para meter assim uns... Ah!
2: Ah, claro. Tu é que assustas lá no meio,
0: claro.
2: Não é?
0: É uma forma de eu também não me assustar, que é assustar os outros. É um clássico.
2: Eu desde quando era pequena, o primeiro filme de terror que eu vi foi aquele que me causou também assim um bocado mais trauma, foi o The Ring.
0: Ah.
2: E sempre que eu via um poço... Porque The Ring conta a história da Samara, que sai do poço. Sempre que via um poço eu ficava com muito medo. Portanto, eu não sei se vocês têm um filme assim que marcou a vossa vida, mas quinta-feira podemos todos falar sobre isso.
0: Claro.
2: Vamos fazer terapia sobre
0: isso. Sim. Que é uma forma também de expurgo de alguns medos.
2: Pois é.
0: Entrar numa sala de cinema e vermos... Mas eu percebo, é catarse, que às vezes cada um resolve a catarse da sua forma. Eu sinto-me muito aliviado. Eu sinto-me muito aliviado.
2: Mas se tens assim algum que tenha, que sei lá, que te lembres muito, que viste se calhar mais novo?
0: Eu já me esqueci deste título várias vezes, ainda bem, eu agradeci. Era um filme de terror, que eu não sei o título. Passou uma vez que me colou totalmente e envolvia um grupo de amigos que estavam numa casa e que vão desaparecendo. É um filme muito lo-fi, filmado quase assim à mão, estão a ver, cheio de tremeliques, aparentemente mal feito, mas é uma coisa assim muito a jogar no silêncio da casa. A casa, no fundo, é o elemento que vai aniquilando pessoa por pessoa. Esse filme perturbou-me tanto.
2: Nunca mais fizeste uma viagem com amigos?
0: Não, nunca. Nunca mais aconteceu mais nada. Nem nunca mais vivi numa casa. Mas, portanto, são 20 anos deste festival, deste encontro de cinéfilos, eu tenho de dizer que tenho mesmo um extraordinário carinho pelo Motel X, porque é uma comunidade tão fixe de gente apaixonada pelo cinema de terror e de fantástico que se encontra todos os anos e customizam-se. Há pessoas que se customizam para entrarem numa sala de cinema. Portanto, vestem-se mesmo de alguns personagens clássicos do horror. Portanto, é um encontro de uma série de pessoas que todos os anos acontece por esta altura do ano, em setembro. O Motel X, a edição 20 está aí. E mais uma com um carimbo da RTP Antena 3. Quinta-feira estamos lá em direto no Cinema São Jorge, claro, em Lisboa.

0: Resumindo bem a coisa, cada um sabe sim, mas seria a última coisa no final do dia, going shopping, que me iria apetecer em qualquer circunstância.
1: É por acaso a minha relaxa-me.
0: É terapêutico, é? Final do dia.
1: Super terapêutico.
0: Eu por acaso algo assim, é muita luz, muita gente, muito barulho.
1: Ah, mas pode ser o ar livre.
0: Ah!
1: Pode ser a luz do dia.
0: Pois é, a Teresa, para quem não sabe, só faz compras na Avenida Liberdade. Passeia-se por esse boulevard. À boa moda francesa.
1: Mas pode ser, por exemplo, compras pelo teu bairro.
0: Sim,
1: passas
0: sim.
1: Pelo supermercado, pela mercearia.
0: Cumprimentas as pessoas.
1: Cumprimentas, diz olá.
0: Passeias o teu cão.
1: Sim, sim.
0: E assim que se leva a vida, numa boa e numa desportiva. Amanhã este programa de rádio regressa às 4. Às 4, não é? Às 4.
1: Até amanhã.
0: Até amanhã. Zero. Smashing Pumpkins para o final.

0: Smashing Pumpkins, clássico Zero e também gostas aqui o Last já a seguir, a Prova Oral com o Fernando Alvim. São 7 horas em ponto, 6 nos Açores. Luís Peixoto nas notícias.
1: Sem surpresa, está rejeitada a moção de censura ao governo apresentada pelo Chega. Apenas o partido de André Ventura votou a favor. A jornalista Inês Ameixa acompanhou os trabalhos no Parlamento.
2: Ao mesmo tempo que respondeu à moção de censura com novas medidas para pensionistas e famílias, Luís Montenegro recorre também a referências do caso Luís Neves para criticar o Chega.
3: Enquanto muitos estão atrelados ao seu tanque de eleições, moções, demissões, comissões, insinuações e chavões, nós estamos focados em encontrar soluções para a vida das pessoas.
2: Mas André Ventura insiste que o ministro da Administração Interna deve demitir-se.
4: Senhor Ministro Luís Neves, em nome de Deus, em nome do país, vá-se embora.
2: José Luís Carneiro rejeita uma crise política, mas também censura o governo. E sobre o Ministro Luís Neves, questiona.
5: Senhor Primeiro-Ministro, o que é que vai fazer para quebrar com esta situação institucional que está a criar uma fragilidade na confiança dos cidadãos?
2: Debate no Parlamento com a oposição crítica do caso Luís Neves, mas assegurar o governo ao rejeitar a moção de censura.
1: Durante o debate, o Primeiro-Ministro anunciou um alívio fiscal até ao 6º escalão do IRS e a atribuição de um suplemento extraordinário para os pensionistas que recebem até 1.611 euros. As medidas devem ser concretizadas no Conselho de Ministros da próxima semana. Demitiu-se o Presidente da Escola Nacional de Bombeiros. Numa carta a que a agência Lusa teve acesso, Lídio Lopes acusa a Liga dos Bombeiros de ameaça e chantagem e diz que o Presidente da Liga, António Nunes, pisou a linha vermelha do inaceitável ao ameaçar a criação de uma Academia Superior de Bombeiros na Escola Nacional. A Liga já reagiu nas redes sociais, criticou a forma e o modelo do pedido de demissão do presidente da escola. Lídio Lopes foi nomeado em 2024, vai manter-se no cargo até 1 de outubro. A Escola Nacional de Bombeiros é responsável pela formação de todos os bombeiros em Portugal. O Tribunal de Contas confirma a luz verde à compra de 13,7% da REN pelo Estado. O visto era a condição que faltava para concluir um negócio acordado a 14 de agosto entre a Par Pública, gestora das participações do Estado, e a Ponte HD Inversiones, sociedade de investimento do dono da Zara. Daqui a menos de uma hora começa no Estádio do Dragão o jogo entre o Futebol Clube do Porto e o Manchester City, uma partida que marca o regresso dos Dragões à Liga Milionária. Amanhã, também às 8 da noite, é a vez do Sporting receber o Galatasaray. Rui Borges quer vencer, mas assume que o campeonato é mais importante que a Liga dos Campeões.
6: Olhamos para ela com muita ambição, com um desejo enorme de dignificar da melhor forma o Sporting e o grande clube que representamos. Mas a melhor forma de eu representar é olhar para o jogo do Galatasaray e fazer tudo para ganhar, independentemente daquilo que é a nossa Champions, é o campeonato e será sempre o campeonato.
1: O Sporting recebe o campeão turco às 8 da noite, hoje também às 8 da noite, o Futebol Clube do Porto recebe o Manchester City.
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0: E não é que estamos de volta outra vez. Estamos aqui. Bem-vindos, ouvintes da Provaral. Estamos a falar muito sobre ciência. Só que, se é verdade que ontem tivemos o Carlos Fiolhais e também o João Miguel Santos, hoje temos o Jorge Buesco, que coincidentemente é amigo de Carlos Fiolhais. Atenção, não houve aqui cunha. E Carlos Fiolhais foi o prefaciador deste último livro. Antes de tudo, obrigado, Jorge, por teres vindo.
1: Obrigado, é um prazer também.
0: Agora é que vamos ver se é prazer ou não. Na verdade, o Carlos Fiolhais conta no prefácio a forma como vocês se conheceram. Ainda te lembras?
1: Eu ainda me lembro. Conhecemos-nos no Porto, no Encontro Juvenil de Ciência de que eu fui um co-organizador. Éramos miúdos, isto foi no princípio dos anos 80. E fizemos um encontro, Juvenil de Ciência, que ainda hoje existe, feito por jovens e para jovens. E o Carlos Fiolhais foi um dos professores convidados como orador. E pronto, e aí fiquei automaticamente fã do Carlos Fiolhais até hoje.
0: Ouvintes da Provaral, vamos falar, imaginem só, não desliguem já, não desliguem, por favor, peço-vos, sobre swing. Não é. Não é, mas atenção, vamos falar muito em breve sobre swing neste programa. Aguardem. Antes disso, vamos falar sobre matemática. Agora que já vos chamei a atenção, preparem-se para o que aí vem. Jorge, tu dizes que a matemática é bela. Como assim?
1: A matemática tem um tipo de beleza extraordinário. O que acontece é um bocadinho como o Álvaro de Campos diz sobre o binómio de Newton, ser tão belo como a Velas de Mil. Há pouca gente para dar por isso. O que é que eu quero dizer com isto? Fazer matemática, muitas vezes nós somos guiados até por critérios estéticos. Isto tem de ser assim, isto não pode acontecer, porque não pode, é feio, não acredito que isto possa acontecer. E ao fazer matemática, quando eu digo fazer matemática, estou a falar em investigação, em criar matemática nova, nós percebemos isso, que a matemática tem uma beleza interior, intrínseca, muito, muito grande. Que não é, infelizmente, visível para quem está de fora. Isto é um pouco como a matemática é esotérica. Isso é bastante esotérica. Não é fácil. Mas é um pouco como se eu fosse um pintor, faço quadros maravilhosos, mas depois para serem apreciadas por pessoas que só veem em preto e branco. Não conseguiam apreciar de certeza. A matemática é um bocadinho a mesma coisa. Ou seja, tem teoremas fantásticos, maravilhosos, e quem está de fora só vê páginas de gatafunhos incompreensíveis. Portanto, essa beleza não é imediatamente visível de fora.
0: Espera aí, é por isso que gostas de matemática? Porque é bela?
1: Ah, sim, sem dúvida nenhuma.
0: Ou porque é difícil?
1: As duas coisas. Ou seja, em primeiro lugar, a matemática é difícil. Enfim, não acreditem quando alguém vos disser que a matemática é fácil, embora haja poucas pessoas provavelmente a fazer isso, não é? Mas pronto, a matemática é difícil. Mas é por ser difícil que nós, matemáticos, gostamos dela. Um bocadinho como os alpinistas, quer dizer, um alpinista não vai subir um monte de 30 metros, um alpinista vai escalar uma montanha. Porquê? Porque gosta de escalada, gosta de alpinismo e gosta de desafios. Com os matemáticos é a mesma coisa, é exatamente a mesma coisa. A matemática é difícil, não é uma linguagem natural. Não é, é preciso aprender muito, aprender as regras, estar habituado à lógica interna e perceber como ela funciona, mas depois tentar provar, descobrir uma nova verdade matemática sobre um certo objeto matemático é um desafio, e é um desafio que nos pode levar por caminhos de enorme beleza.
0: Jorge, a matemática está toda feita?
1: Ah, não, a matemática... Isso é uma pergunta que me fazem bastantes vezes. Repara, a matemática tem esta característica. Todos os alunos, até ao fim da secundária, têm matemática. E, portanto, temos aquela ideia que a matemática é aquilo. E, portanto, está tudo feito, não é? Mas a matemática que é ensinada no secundário vai até há 350, olha lá, 300 anos. Tem 300 anos. É claro que foi feita há 300 anos. A gente, entretanto, aprendeu a escrever um bocadinho melhor e coisas, enfim, e com um bocadinho mais de estilo. Mas Mas acabou. Aquilo é, como dizia, o Mandelbrot dizia que quando um artigo matemático vem publicado de tal maneira como um processo completamente lógico à prova d'água, que, tudo muito rigoroso, ele chamava esse rigor o rigor mortis, porque já morreu. Essa matemática está morta, não é? E, portanto, a matemática que se ensina no secundário morreu há 300 anos. Portanto, esse facto pode-nos levar a pensar que a matemática está toda feita. Ora, pelo contrário, a matemática está cada vez mais por fazer.
0: É curioso que no teu livro, já agora, ainda não dissemos como é que se chama este livro. Tu és bom no título de livros. Este chama-se Casamentos e Outros Desencontros. Mas tu tiveste outros livros, posso recordar o título de alguns, ouçam só, ouvintes da Prova Oral, O Mistério do Bilhete de Identidade e Outras Histórias.
1: Isso foi o primeiro, já.
0: Enigmático. Da Falsificação dos Euros aos Pequenos Mundos. O Fim do Mundo Está Próximo. Mais. Mas tens outros, que é O Amor e a Matemática.
1: Sim.
0: Estou-me a esquecer de dois.
1: Tenho as Curvas Ideais e Relações Desconhecidas.
0: Esse é o melhor.
1: Pronto, estes são títulos muito atrevidos, não é? Lembra-me... enfim,
0: a um certo pode sentido, ser atrevida. Sim.
1: Lembra-me um episódio que eu vivi no técnico há muito tempo. Há muito, muito tempo, quando dava aulas no técnico, o processo de colocação de alunos no ensino superior era... Pronto, os alunos eram colocados numa certa par instituição. Não havia cá internet nem coisas desse género. Portanto, o que acontecia é que a gente chegava ao pavilhão central e havia dezenas, centenas de anúncios de papéis de alunos a dizer: aluno colocado em engenharia informática, troca em Lisboa, troca com engenharia mecânica no Porto, por exemplo. Pronto, havia centenas de papéis desses. E, portanto, aquilo quase nem se dava por nada. Até que às tantas apareceu chamou-me a atenção um papel escrito vermelho em letras garrafais que dizia: sexo. E depois por baixo: aluno colocado em engenharia informática, troca com... E pronto, e é mais ou menos isso que eu tento fazer com o título dos livros, para ver se vende a matemática.
0: Já agora, há muitas anedotas com matemática.
1: E com matemáticos. Normalmente os matemáticos fazem o papel de parvos, sim.
0: Como é que é a anedota com o balão?
1: Ah, sim, o balão. Uma pessoa vai num balão, enfim, perde-se, e perde-se completamente, lá consegue levantar um sítio desconhecido, consegue descer, sim, e encontra uma pessoa e diz: desculpa, ouça, onde é que eu estou? E a pessoa olha para ele, coça a cabeça e diz: bem, porque está num balão. E o tipo do balão diz: o senhor é matemático, não é? Sou, mas como é que sabe? Então, fiz-lhe uma pergunta, o senhor pensou um bocado, deu-me uma resposta completamente certa e completamente inútil.
0: Aí está, Jorge Buesco, assim se chama, tem um livro novo que se chama justamente Casamentos e Outros Desencontros. Sim, ouvintes da Prova Oral, não é sobre swing que estamos a falar, mas sim sobre matemática. E queremos que nos digam o que é que pensam sinceramente sobre matemática e de que forma ela se cruzou na vossa vida. Bem-vindos.

0: 2.
1: Manda lá o vídeo.
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2: Estamos de volta. O nosso convidado de hoje é o... peraí, já estou aqui a fazer as neiras. Dizia eu que é o Jorge Buesco. Tem este livro novo, que estamos a colocar aqui em destaque. Há pouco ia perguntar, depois esqueci-me, naveguei, e recordei-me de uma coisa que te queria perguntar. Qual é a equação matemática mais famosa?
7: Mais famosa, eu vou voltar um bocadinho atrás. A mais bela.
2: A mais bela equação.
7: A mais bela.
2: Qual será? Curioso.
7: Posso reformular assim dessa maneira?
2: Sim, sim.
7: A equação matemática mais bela, mas de longe, isto é unânime entre os matemáticos. Aliás, ela literalmente ganhou uma sondagem entre matemáticos, uma votação. Como sendo de longe a equação mais bela, e é uma equação que eu tenho o grande prazer de mostrar aos meus alunos, e muitos deles caem de rabo, tal como eu caí quando a vi pela primeira, e me foi explicada pela primeira vez.
2: Estou ansioso agora.
7: É a chamada equação de Euler. A equação de Euler é levantada a π mais 1 igual a 0, que relaciona as 5 constantes fundamentais numa única equação, as 5 constantes fundamentais da matemática, que são o E, que é o número de Euler, da exponencial, o I, a unidade imaginária, o π, que é o pi,
2: 3,14.
7: 1, que é a unidade da contagem, e o zero. Portanto, estas, não é só numa formulazinha, é só escrevê-las a todas, com um sinal mais e um sinal de igual, temos ali tudo num certo sentido. E mais, cada constante representa um ramo da matemática, e todos os ramos estão lá. Temos ali a álgebra, a aritmética, a análise, que é o E, a álgebra, que é o I, e a geometria, que é o π. Portanto, está lá a matemática toda numa fórmula só. É incrível.
2: Espera aí, Jorge. No teu livro, te falas aqui de duas coisas que, obviamente, me chamaram muito a atenção. Sobretudo o capítulo 7. Tentem aqui no título do capítulo 7. Como encontrar a sua mulher de sonho. Bem, chama logo a atenção.
7: Claro, claro, claro.
2: Portanto, diz aqui. Atenção, ouvintes. Um solteirão decide namorar 10 mulheres, uma de cada vez. Importante. E tem de decidir, à medida que avança, sem poder voltar atrás. Escolher logo a primeira dá apenas 10% de hipóteses de acertar na melhor. Bem, isto também vale para os homens, podem fazer o contrário.
7: Sim, sim, sim.
2: A estratégia, ótima, a estratégia de rejeição consiste em observar e rejeitar sistematicamente uma proporção de candidatas. Um traço é, não sei o que significa, cerca de 36,8%. No exemplo do livro, as primeiras 3 de 10. Portanto, deve ser um terço.
7: 3 ou 4, sim.
2: Ok. Sem nunca as escolher. E depois ficar com a primeira seguinte, que se perde todas as anteriores. Não percebi nada. Esta regra maximiza a probabilidade de escolher a melhor possível. O número de Euler, é assim que se diz?
7: Euler,
2: desculpem. O número de Euler surge ligado ao conceito de desarranjos, permutações sem pontos fixos, ilustrado com o clássico problema dos chapéus trocados numa festa.
7: Sim.
2: Como é que é o problema? Como é que é?
7: Ah, o problema dos chapéus trocados numa festa é muito simples. Imagina que tens, sei lá, 10 pessoas, 10 senhores, todos com o seu chapéu, deixa o chapéu o bengaleiro, pronto. E, entretanto, o senhor do bengaleiro perde as senhas, portanto, perde a noção de quem é cada chapéu. Portanto, devolve os chapéus aleatoriamente, ao calhas. Qual é a probabilidade de ele conseguir não devolver a ninguém o seu próprio chapéu? Isso são os desarranjos. Isso são os tais 30 e tal por cento.
2: É 30 e tal por cento?
7: É 36,8. Um sobre E. Um sobre E em que o E é precisamente o número de Euler.
2: Muito curioso. Aliás, o mesmo tipo de decisão, ainda, a propósito do texto que há pouco estava aqui a ler, do livro, sim, o mesmo tipo de decisão sequencial e irreversível aparece na vida real. Estacionar o carro.
7: Sim.
2: Aceitar uma proposta de emprego, comprar casa num mercado aquecido.
7: Comprar casa, pois, claro. Eu, mais uma vez, sou atrevido e dou esses exemplos porque ficam mais a escolher mulher de sonho, é muito mais sexy do que,
2: enfim, comprar casa.
7: Do que comprar casa. Mas enfim, ao comprar casa é exatamente isso, é uma situação do mesmo tipo. Nós vamos ver, decidimos, ok, tenho aqui uma lista de 10 casas, vou-as ver sequencialmente. Mas se calhar não é boa ideia ver as 10 e decidir no fim, porque entretanto muitas delas já foram vendidas. E portanto tenho que ter aqui um algoritmo ótimo de, ok, vou vendo até atingir aquela que deve ser a melhor. E é esse algoritmo que eu... É esse mesmo que
2: tu falas daqui da regra dos 37%,
7: é isso? É dos 37%, é isso. Se fossem 10 casas, por exemplo, a ideia seria entre a terceira, a partir da terceira, vou escolher a melhor possível, sem voltar atrás, não é?
2: Espera aí, fazendo aqui uma adaptação à realidade atual. Até que ponto achas realista esta analogia face às aplicações de encontros que existem no momento? Como é que reages à crítica de que o modelo simplifica ao assumir que todas as candidatas aceitariam a proposta?
7: Bom, isso é de facto uma hipótese muito simplificadora e que, pronto, que está, põe a coisa de, a gente sabe que o mundo real não é assim, não é?
2: Sim, sim.
7: Pronto, de qualquer das formas, se me permites, vou passar ao capítulo seguinte, sim. Porque no capítulo seguinte, aí sim, eu tenho um modelo muito mais, descrevo um modelo muito mais realista de que muito provavelmente está na base das dating apps.
2: A estabilidade dos casamentos.
7: A estabilidade dos casamentos, sim. Portanto, que foi construído, é muito engraçado, chama-se algoritmo de Gale Shapley, eu não vou explicar aqui, não é? Mas algoritmo de Gale Shapley, e que foi construído precisamente, o artigo é muito engraçado, chama-se College Admissions or the Stability of Marriage. O quê? Admissões na universidade e estabilidade dos casamentos? O que é isto? Bem, a questão é precisamente que o problema surgiu com admissões na universidade. Isto é, nos Estados Unidos, ao contrário de cá, os concursos para as universidades, candidaturas, não são feitas centralmente. Cada universidade tem um certo número de vagas e um potencial aluno candidata-se a meia dúzia de universidades, meia dúzia de sítios, para depois tentar ficar com o melhor. As universidades fazem exatamente isso, portanto é que desempenham o papel da mulher nestes encontros, ou seja, fazem uma primeira proposta de aceitações. Só que entretanto, se calhar os alunos, já, alguns dos aceites já decidiram outra coisa, decidiram dar outro rumo à sua vida, ir para outro sítio, para outra universidade, etc. E portanto o processo recomeça. E a questão aqui é, esse algoritmo de Gale Shapley, para este processo, é... converge sempre, ou seja, dá sempre uma solução estável no final. Se for aplicado, dá sempre uma solução estável. É claro que é muito mais sexy que se a gente pensar, em vez de admissões à universidade, pensar em casamentos, não é? Portanto, os homens a fazerem a sua candidatura e as mulheres a aceitarem ou não. E foi assim que ele conseguiu vender esse artigo e o algoritmo.
2: Muito interessante. De recordar que o nosso convidado é, entre muitas outras coisas, autor deste livro, Casamentos e Outros Encontros, é também professor de matemática. Há pouco escusaste a responder-me há quantos anos és professor de matemática. Antevi, deve ser 30 anos quase.
7: 30 anos quase. Sim, 30 anos quase. Resta saber se o quase é para cima ou para baixo.
2: Suspeito que é para cima.
7: Sim.
2: Mas espera,
7: se vamos numa de quase, é quase 40, pronto.
2: Quase 40. Quase já 40. Agora, os alunos, quando fazem exames de matemática, não podem usar o telemóvel?
7: Quando fazem exames, não.
2: Não podem?
7: Não. Portanto, os exames, eles estão nos exames a demonstrar, no fundo, que aprenderam os métodos e as técnicas da disciplina. E estão autónomos para fazer isso. Portanto, conclusão. Parece um bocadinho paradoxal, mas as contas mesmo, os cálculos básicos que aparecem nos exames, são sempre relativamente triviais, simples, muito simples. Não vou explicar o que isto é, mas quando peço diagonalização de matrizes, meto sempre números inteiros. Pronto, faço os cálculos para aquilo bater certo. Agora, coisa diferente é... No processo de aprendizagem, nas aulas teóricas e nas aulas práticas de problemas, os alunos não precisam de calculadora para nada. Eles têm à frente uma hiper, mega, super calculadora, que é o telemóvel, com a qual, ou um portátil, com a qual conseguem fazer os cálculos mais complicados, tecnicamente, isto é, tecnicamente mais complicados.
2: A raiz quadrada.
7: Raiz quadrada. Sim, raiz quadrada
2: quem,
7: era difícil talvez.
2: Quem é que ainda hoje sabe fazer a raiz quadrada?
7: Eu não. O algoritmo de raiz quadrada à mão, não.
2: Eu também já não faço ideia.
7: Não, eu não sei. E, mas,
2: o incrível é que eu cheguei a saber fazer a raiz quadrada.
7: Eu também. Aos 14 anos, para aí. 13 ou 14 anos.
2: Vocês estão a ouvir este programa, ainda sabem fazer a raiz quadrada?
7: Não. Isso é uma arte perdida.
2: Tu não conheces o ouvinte sobre o varal? Tu não conheces? Tu não conheces ouvintes da Prova Oral? Seguramente há ouvintes que estão a ouvir-nos e estão a dizer, eu sei fazer ainda a raiz
7: quadrada. É possível.
2: Liguem-nos a dizer isso. Já agora, há uma pergunta que eu obrigatoriamente tenho que fazer, que são, tu já falaste aqui, como é que era, da formulação de, não... A relação d'Euler, assim é que é, uma equação, Euler, a tal equação muito bela.
7: A tal
2: não é?
7: Equação maravilhosa, lindíssima. Precisa de uma estátua, ou várias.
2: Mas espera, mas há outras coisas que...
7: Eu acho que já te disse que um aluno meu tem a equação d'Euler tatuada no braço.
2: Tem
7: a equação d'Euler tatuada no braço.
2: Por ser tão bela.
7: Sim. Sim.
2: Fica aqui com uma ideia. Mas já agora, uma outra história. Tu, na verdade, o que tu fazes é contar histórias sobre matemática.
7: Ah, sim. Sim. Pronto, estes livros de que tu falaste, e na gradiva são 7, são essencialmente histórias de matemática. Ou de objetos matemáticos, ou de matemáticos, ou de coisas que acontecem interessantes, e surpreendentes, e belas, que surgem em torno da matemática. E, portanto, eu gosto de contar histórias. Aliás, eu estou há quase 40 anos a contar histórias... Também na sala de aula, não é? Portanto,
2: qual é a história que os teus alunos gostam mais de ouvir? Sentes que há alguma história que é assim o teu hit single, que as pessoas ficam mais entusiasmadas e mais atentas do que as outras?
7: As pessoas que gostam realmente de matemática, eu acho que aí não há dúvidas nenhumas. De novo, é a equação de Euler. Quando eu explico aquilo, de repente os olhos abrem-se. Uau! Eu aproveito para fazer isso sempre estrategicamente no final de uma aula, para aquilo ficar...
2: Ter impacto.
7: E tem sempre impacto. Impacto.
2: Deixa-me aqui colocar a primeira mensagem de hoje. Pensei que não íamos ter mensagens visto o assunto ser matemática, mas sim, está a acontecer. O Carlos é o primeiro.
0: Olá, Alvin.
2: Olá.
0: Olá para o Voral. Olá, Jorge. Eu tinha aqui uma pergunta para fazer. Na abertura, o Jorge referiu que a matemática ensinada no 12º ano estaria obsoleta. Mais ou menos esta formulação. Eu tenho uma pergunta muito simples. Se ela está obsoleta, porquê é que nós continuamos a ensiná-la? Digo isto porque o meu background é de engenharia e, de facto, durante muitos anos fui obrigado a estudar coisas de engenharia que eu tenho que questionar a sua real aplicabilidade. PS, não sei se é a equação mais bela, mas uma das mais importantes é mais o Teorema de Pitágoras, na minha opinião. Um abraço.
2: Ah, eu diria que o Teorema de Pitágoras é muito mais conhecido do que esta relação de Euler. É mais famoso.
7: É mais conhecido, também é mais básico, não é? Quer dizer, o Teorema de Pitágoras era conhecido, era utilizado há 2500 anos no Egito para fazer coisas de cálculos de agrimensura, não é?
2: Para que é que serve o Teorema de Pitágoras?
7: Por exemplo, para isto exatamente que eu disse, não é? Serve para fazer cálculos de agrimensura. Portanto, tem a ver com triângulos, retângulos. Portanto, a gente hoje tem, se eu quiser, vou ali ao chinês, compro um esquadro. E os esquadros têm um ângulo reto. Agora, não havendo há 2500 anos esquadros para vender, como é que eu preciso de fazer um ângulo reto perfeito, porque estou a tentar construir uma pirâmide. Como é que eu faço? Uso o Teorema de Pitágoras.
2: Tens noção que 95% das pessoas ficaram, numa primeira instância, a tentar perceber o que é que significava agrimensura. Eu nunca tinha ouvido. Muitos parabéns.
7: Agrimensura, pois. Medir terrenos agrícolas, por exemplo.
2: Ok. Porque as pessoas também dizem muito isso. E isso, no fundo, é para que serve a matemática, não é? Para que é que serviram as horas e horas que eu passei a aprender matemática para depois, no entender de muitas pessoas, ela de pouco me servir no meu cotidiano?
7: Sim.
2: De certeza que já ouviste isto muitas vezes.
7: Muitas vezes. É a pergunta mais frequente que me é feita. Eu queria só dizer, em relação ao nosso ouvinte Carlos, queria só dizer o seguinte. Eu não... Peço desculpa se transmiti a ideia de que a matemática do secundário está obsoleta. Não está. Aquela matemática serve. serve para aquilo que serve. O Teorema de Pitágoras serve para, por exemplo, para coisas de agrimensura.
2: Mas agrimensura?
7: Mas hoje em dia temos ferramentas muito mais poderosas para fazer agrimensura. Ninguém vai pegar no triângulo de dados 3, 4, 5 para construir um ângulo reto, não é? Uhum. Pronto. Portanto, mas isso não... Quer dizer, o Teorema de Pitágoras continua a existir e continua a ser útil para certas coisas. A matemática do secundário é claro que continua a ser verdadeira e continua a ser útil para uma série de coisas. Para uma série de coisas, e nós não sabemos exatamente para quê. Aliás, ou melhor, sabemos para quê, mas quando a aprendemos não sabemos para que é que servirá no futuro. Eu, em relação a isto, gosto de, para que é que serve, gosto de dar a seguinte imagem. Nós, quando estamos a estudar, não sabemos para que é que serve aquilo que vamos aprender. Aliás, 90% ou mais daquilo que aprendemos não nos vai servir para nada na vida, seja em matemática, seja em noutro curso qualquer, naquilo que for. Se eu soubesse, quando estou a tirar um curso, exatamente de que ferramenta é que vou precisar daqui a 20 anos, bom, os cursos demoravam uma semana ou duas, não é?
2: E não era bom?
7: E não, eu acho que não, porque precisamente aquilo que é importante depois, no futuro, na vida profissional, na nossa vida, é termos à frente um conjunto muito grande de ferramentas, algumas das quais nem sequer já nos lembrávamos, mas um belo dia aquela ferramenta é que pode realmente ser útil para aquilo que eu quero.
2: Por acaso isto levantava uma grande discussão, até era interessante perceber porque é que determinados cursos têm que ter tantos anos de aprendizagem. Seguramente que não será por capricho das pessoas que determinaram que assim fosse, não é?
7: Pois.
2: Mas... talvez no futuro, com o advento da inteligência artificial, também os cursos possam, como direi, ficarem mais curtos por perceberem que rapidamente alguém pode obter aquele conhecimento a uma curta distância, neste caso tecnológica.
7: Sim, a inteligência artificial neste momento é... Eu comparo às vezes com uma explosão de uma bomba nuclear em câmara lenta, não é? Uhum. Porque é uma coisa que está a fazer um cogumelo gigante sem que ninguém saiba exatamente quando é que vai parar e como é que vai parar. Em relação, ainda hoje tive uma reunião, uma discussão longa sobre a inteligência artificial no ensino, não é? Uhum. Obviamente que... Bem, em primeiro lugar, eu gostava só de dizer... A inteligência artificial é muito importante para a matemática, mas não é como, não é apenas como, como, imaginemos, como um computador é, deixa cá, vou fazer as contas mais rápido. Não, neste momento a inteligência artificial, os modelos de inteligência artificial,

0: 170?
1: 170. E qualquer pequena, pequeno avanço em questões relacionadas com a hipótese de Riemann é extraordinário. Ora bem, em agosto deste ano foi a inteligência artificial, um modelo de inteligência artificial, da Anthropic, o Claude, aquela versão, uma versão do Claude, demonstrou eu vou explicar só muito rapidamente. Muito rapidamente.
0: Pela primeira vez na Rádio Nacional, a explicação sobre a hipótese de Riemann.
1: Então, a hipótese de Riemann tem a ver com os 10 de uma função, que é a função zeta de Riemann, claro.
0: Okay.
1: Portanto, a ideia é que os zeros têm de estar sobre uma certa reta vertical. Esta é a hipótese de Riemann, que está há 170 anos em aberto. Aquilo que se sabia até agosto, com todo o esforço humano, é que cerca de 40% dos zeros estão lá. E em agosto, em 11 dias, o Claude demonstrou que afinal são pelo menos 62%. Portanto, é assim um boost. E isto foi juntando ideias matemáticas, e foi o Claude que o fez sozinho.
0: Oh, Jorge, mas para que é que isso serve? Desculpa a pergunta.
1: Para que é que serve a hipótese de Riemann? Para que é que serve fazer investigação em matemática?
0: Eu percebo que para que é que serve a agrimensura, que sou grande adepto. Mas a hipótese de Riemann, para que é que serve esses zeros todos na vertical?
1: Neste momento, se fosse demonstrada a hipótese de Riemann, havia centenas de resultados matemáticos que caíam uns a seguir aos outros, tipo efeito dominó. Portanto, é esta a verdadeira importância da hipótese de Riemann. Podes-me agora perguntar, então esses resultados matemáticos servem para quê? Bem, é um servir para muitas coisas. Estão, neste momento, muitos deles estão lá em cima, tão etéreos, que eu não consigo dizer, olha, serve para... Para que é que serve? Para que é que serve? Serve para demonstrar uma data de centenas de teoremas ao mesmo tempo.
0: Estou a adorar esta conversa com o nosso convidado de hoje. Chama-se Jorge Buesco, é matemático, já o perceberam. Tem um livro novo que se chama Casamentos e Outros Desencontros. Porque falamos em casamentos. Talvez me casasse com esta convidada.
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0: É bem verdade, Sanna Marin, em breve neste programa, convidada de peso.
1: Convidada de peso, sim.
0: Mesmo. Já agora, temos aqui muitos ouvintes. O que é que diz a Silvia?
7: Olá, prova oral. Olá, Alvin. Olá, o convidado.
0: Olá.
7: A matemática, para mim, é como uma viagem a Marte. Sei que existe, porque me dizem que existe. Está lá, não é? Sei que pode ser colonizada, não é? Mas que não vai ser a minha era. Até hoje, a tabuada é pelos dedos. É isso. Será que o convidado me consegue convencer a ler um dos livros e garantir-me que eu percebo aquilo? Beijinhos!
0: Ora, aí está. Queres responder aqui à Silvia? Oh, espera, antes de responderes, olha aqui o António.
8: Boa tarde, Alvim, boa tarde, convidado, boa tarde, auditório.
0: Olá.
8: Sem dúvida, a matemática é uma ciência exata e muito importante para a nossa vida. Por exemplo, no meu caso, em termos do estudo da probabilidade e estatística, foi muito importante para compreender certas coisas, tanto na parte da científica como na parte das ciências sociais. Por outro lado, também gostava de falar da numerologia, porque há muitas pessoas que vivem obcecadas com o número. O número de passos que dão, o número de escadas que sobem, o número de vezes que andam de elevador. Há muitas pessoas que ligam aos números e à numerologia e essas casualidades ou então as coincidências e as escolhas. É um mundo sem fim. Obrigado, boa tarde.
0: Já agora, uma última mensagem, esta da
9: Olá,
0: Helena.
9: Olá, boa tarde a todos. Sou a Helena, de Évora, e comecei agora a ouvir o programa. Trabalho numa adega e estou a sair no final do dia de trabalho, porque estamos em Vindimas, portanto, uma altura de muito, muito trabalho. E parece-me que estão a falar de matemática, e acima das coisas que...

0: cómicas, das histórias cómicas relativas a matemática e pessoal que não percebe nada de matemática. É uma história de um colega meu da universidade, na altura ainda não estava na universidade, estava no secundário e tinha explicação de matemática, e estava, portanto, a fazer um problema, a fazer exercícios na explicação, tanto como auxílio para passar a matemática, vamos lá, e para os exames, e na altura para as provas específicas, que era o que nós fazíamos. E então estava na explicação e a história era que tinha uma interminação, infinito sobre infinito, e o explicador, para ele, é pá, levantei a interminação, levantei a interminação. E ele, o que é que fez? Levantou o infinito e pôs 8 sobre 8, que é igual a 1. E assim resolveu o problema. Matemática ou não? Boa tarde a todos, vá, um beijinho.
1: Jorge. Muito então, bom, gostaste muito aqui bom. Das intervenções da Helena, intervenções. Da Sílvia e também do António. Quem é que queres responder? Posso responder a todos, não é?
2: Acho que posso responder a todos. À Sílvia, eu digo que ir a Marte é muito bom. É mesmo muito bom, recomendo. E como o Alvin disse há pouco, eu tenho ali uma receita neste livro para encontrar o marido ideal. É a mulher ideal, mas trocando as coisas, para si também serve, não é?
1: Claro, claro.
2: Portanto, fica...
1: Se bem que a Sílvia é casada, não precisará.
2: Então pronto, então vamos esquecer. Então se calhar cai mais no capítulo seguinte, que é o da estabilidade do casamento, não é?
1: Sim, sim, estabilidade.
2: Portanto, para mostrar que o casamento é estável. Pronto, também se consegue mostrar.
1: Em relação ao António, que falava...
2: Sim. Em relação ao António... aqui está um ramo da matemática com aplicações em tudo, até ao vinho e à adega de que falava a Helena, não é? É problema de estatística, claro. Aliás, boa parte da estatística foi inventada por causa de questões agrícolas ligadas à cerveja Guinness.
1: Tu estás a falar a sério?
2: Estou a falar a sério. Aquilo que se chama o teste TED Student, tem este nome, porque o senhor que fez isto trabalhava na Guinness e portanto não podia publicar aquilo de forma identificada, mas foi precisamente obtido tentando ver qual é que era a melhor colheita de cereais para fazer a Guinness perfeita. Quanto à numerologia, eu reservo a minha opinião, enfim, gosto. Tem graça as pessoas falarem sobre números inteiros, mas numerologia é uma coisa um bocadinho diferente, que é atribuir propriedades, enfim, místicas ou coisa que o valha aos números inteiros. E aí eu sou completamente ateu.
1: Já agora, há pouco ia dizer algo sobre o teu livro, esqueci-me, é um clássico neste programa, mas de repente percebo que eu queria ir ao capítulo 13, onde tu falas de algo que se chama Sangaku, a matemática sagra. E foi o quê? Durante o isolamento total do Japão, que aconteceu entre 1603 e 1853, sim, eu estou a ler, não sei isto de cor, o país desenvolveu, sem qualquer contacto com o cálculo europeu, a sua própria tradição matemática. Claro que só podiam os japoneses fazer uma coisa destas, que se chamava Wasan, praticada como arte nobre por samurais ao lado da poesia e da cerimónia clássica do chá. Dela nasceram os sangaku, que não eram mais de quadros de madeira pintados, oferecidos em templos budistas e santuários shintoístas, com problemas de geometria sofisticados.
2: Sim.
1: A grande maioria desapareceram, mas apareceram cerca de 900.
2: Exatamente.
1: Não é? Um colecionador conseguiu recuperá-los.
2: Exatamente.
1: Isto é, eles criaram as suas próprias equações.
2: Sim, ou seja, criaram a sua própria forma de resolver problemas, certo tipo de problemas geométricos, muito mais complicados do que o teorema de Pitágoras, devo dizer. E, portanto, existia esta tradição de, nos templos budistas, eles colocarem problemas matemáticos. É incrível. É como se numa igreja católica a gente entrasse e, de repente, tivesse lá, tente demonstrar este teorema. Não é? É mais ou menos isto.
1: Deixa-me aqui colocar o Bruno, mas também a Marlene.
3: Olá, Alvin. Olá, o nosso convidado de hoje. A minha relação com a matemática é um bocadinho curiosa. Eu, durante todo o meu percurso escolar, até ao 12º ano, sempre tive bastante dificuldade de conseguir ter boas notas em matemática, em conseguir compreender a matemática, e eram os mínimos olímpicos para conseguir ter positiva e entrar. E logo, por sorte ou azar, escolhi um curso que tinha bastante matemática. Fui para a gestão. Curiosamente, aplicar a matemática começou a dar algum sentido à coisa. Mas também não foi na faculdade que consegui ganhar aquela paixão pela matemática. Foi depois, ao longo do meu percurso profissional, onde atualmente trabalho com dados, sou data scientist, uso matemática já bastante avançada para a maioria dos comuns mortais, digamos assim. Hoje em dia consigo perceber, consigo compreender o significado daquela aplicação, implementação que estou a fazer, e com isso compreender a matemática que está por trás.
1: Aí está o Bruno aqui a deixar a sua mensagem, mas também a Marlene.
4: Olá, sou Marlene das Flores. Eu não sou muito boa em matemática, mas acho a matemática sempre muito interessante, portanto o programa está a ser muito giro. Para mim a coisa mais importante que aprendi em matemática e mais linda foi sem dúvida a regra de três simples. Beijinho!
1: Ora está, eu também gosto muito da regra de três simples, mas hoje aprendemos todos neste programa que a equação mais bela é a relação d'Euler.
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1: É bem verdade, vamos dedicar um programa a José Pinhal, falecido há já vários anos, mas que teve uma espécie de segunda vida com uma banda tributo que aqui vem explicar como tudo isto aconteceu. Sei que queres, obviamente, responder à Marlene e ao Bruno.
2: Sim, e ainda começando pela Helena, aquela questão da interminação, do infinito sobre infinito.
1: Sim, sim.
2: Eu cheguei a fazer isso há muito tempo, numa aula de praxe no técnico, em que falava aos alunos calores que vinham à primeira aula, no teorema da verticalização dos infinitos, que era exatamente isso. Tens infinito sobre infinito, multiplica-se por i em cima e em baixo, multiplicar por i a rodar 90 graus, portanto os infinitos transformam-se em 8, e portanto fica 8 sobre 8, que é 1. Pronto, é isso.
1: Está feito. Já agora, deixa-me colocar aqui uma outra ouvinte que não disse nome.
9: Olá, boa tarde, Fernando Alvim. Já há muito tempo não ouvi ao programa, mas está fantástico, como sempre, e boa tarde para o convidado. Ora bem, a minha relação com a matemática é um amor assim, problemático para... Pelo menos, digamos que temos tido alguns problemas ao longo da vida, mas prontos, vai-se andando. Quando era, portanto, mais jovem, uma vez no colégio que eu andava, o professor de matemática mandou-me ao quadro para fazer uma resolução, não me lembro agora dos números, mas era à base de raiz quadrada e assim. E eu, na altura, não percebia nada daquilo. O que é certo é que eu pensei, bem, eu vou fazer aqui a resolução e vou encher o quadro todo de números, de parênteses, de raiz quadrada e vamos lá ver como é que isto vai ficar. Agora, as probabilidades, aqui as probabilidades, é que no final o número estava certo, espetacularmente certo, e o professor disse, fantástico, fantástico! E eu fiquei a pensar para mim, ok, é mesmo fantástico, porque eu não sei como é que fiz isto.
1: Aí está a nossa ouvinte muito entusiasmada, e ainda bem. Deixem-me só recordar que estamos à conversa com o matemático Jorge Buesco, autor, entre muitos outros livros, na verdade, 7 no seu total. Este último chama-se Casamentos e Outros Desencontros. Queres deixar alguma nota para esta última mensagem?
2: Sim. Queria começar pelos anteriores.
1: Vamos lá, vamos a isso.
2: Em relação ao Bruno, ao nosso ouvinte Bruno, queria dizer-lhe que fez-me ganhar o dia. Ouvir alguém que não gostava de matemática dizer que conseguiu a sua paixão, conseguiu fazer dela a sua paixão, para mim é a coisa mais maravilhosa que existe. Obrigado, agradeço-lhe de todo o coração. E aliás, eu fiz aqui um erro, Alvin. Eu não usei a palavra paixão. De facto é paixão, não é? Matemática para nós é paixão. Fiquei muito contente.
1: A Marlene,
2: pois a regra de três simples é muito importante. Por exemplo, quando vamos ao supermercado ou quando vamos pôr gasolina, não é? Sabemos o preço do litro e, portanto, se a gente quer pôr 15 litros e meio, convém fazermos uma regra de três simples.
1: Repara que é uma regra que tu usas muitas vezes no teu cotidiano.
2: Sim, claro, claro.
1: As pessoas normais, não propriamente os matemáticos,
2: nem
1: os engenheiros.
2: É aritmética.
1: É fácil de usar, não é?
2: É fácil de usar. Mas já agora deixa-me dizer-te, isto no século XV e XVI era matemática muito importante. Era uma coisa, havia tratados de aritmética sobre as regras, sobre estas regras. Para o comércio, não é?
1: Como é que tu usas no teu cotidiano a matemática que sabes?
2: Para construir mais matemática nova.
1: Já agora, uma pergunta que me parece...
2: Já agora, deixa-me só dizer, em relação a esta nossa última ouvinte, cujo nome, entretanto, me escapou...
1: Não tinha, na verdade.
2: Ai, não tinha.
1: Escapou porque não tinha.
2: Pronto, ela diz que tem uma relação complicada, mas que depois ficou muito... Foi maravilhoso quando uma vez conseguiu acertar um problema. Eu queria dizer que isto, quando nós fazemos matemática, investigação em matemática, é muito difícil. É difícil, nós 90% do tempo estamos frustrados porque as coisas não funcionam, as ideias que tivemos são erradas, andamos entusiasmados uma semana e depois aquilo cai tudo pelo chão, e depois ao fim de meses, ou às vezes anos, de repente as coisas encaixam todas e é uma sensação maravilhosa, é a melhor sensação que eu conheço, é uma epifania, verdadeiramente.
1: Olha, há quem atribua culpa à matemática na crise financeira de 2008, o que é que tens a dizer sobre isto?
2: Tenho-me a dizer que de facto houve ali, o que aconteceu foi uma, e isso, as coisas só avançaram mais em relação a isso, houve um excesso de confiança, um exagero na quantificação das questões económicas que estão por trás da crise, nomeadamente bancárias, etc. E depois, como não havia mecanismos de controle e de segurança, as coisas desabaram.
1: Já agora, neste teu livro, quase a chegarmos ao final, tu falas de como fazer fortuna na lotaria. Ora, história verídica. Em 1997, no estado de Nova Iorque, a lotaria Keno lançou uma promoção de Natal que duplicava os prémios de boletins com 4 números durante 4 quartas-feiras seguidas. Mas os organizadores erraram o cálculo, invertendo a vantagem estatística a favor do jogador. De cerca de 0,60 dólares esperados por dólar, será que eu estou a ler bem, apostado para cerca de 1,19 dólares. Ora, dois estudantes de pós-graduação em matemática aperceberam-se do erro e sistematicamente compraram cerca de 1.500 boletins por dia durante as 4 semanas, lucrando mais de 100 mil dólares.
2: Sim.
1: Isto é verdade.
2: Sim, isso é verdade.
1: Quando tu dizes repara, quando dizes que inverteram a vantagem estatística a favor do jogador, isto quer dizer que a vantagem estatística está normalmente a favor do jogo.
2: Sempre, da casa. Aliás,
1: da casa, não é?
2: A razão pela qual existe jogo é exatamente essa. A casa ganha sempre, em média. On the long run, portanto, a longo prazo, a casa ganha sempre.
1: Porquê? Por causa desta vantagem estatística. Como é que ela se traduz?
2: Porque se calculam, e lá está, para isso é preciso matemática. Olha, uma aplicação interessante da matemática. Os matemáticos calculam, de acordo com as regras do jogo, calculam a combinatória e depois as apostas, os prémios são dados, de forma que a casa ganha sempre. Acontece, por exemplo, na roleta. Na roleta é exatamente isso, aliás. De uma maneira até muito simples, porque há um número que vai para a casa diretamente, não é? Mas em qualquer jogo que se faça, a casa ganha sempre. Em média. Portanto,
1: em qualquer jogo?
2: Sim, em qualquer jogo a dinheiro. Que esteja bem feito. Aliás, há uma... Nós temos...
1: Que esteja bem feito, desculpa.
2: Que esteja bem construído, matematicamente. Nós costumamos dizer que o jogo é um imposto sobre quem não sabe probabilidades. Porque eu, para jogar, tenho a esperança de que vou ganhar. Mas, se eu fizer as contas, em média, vou perder sempre. Não há hipótese. O Total Loto, por exemplo, esses jogos, os jogos que nós jogamos normalmente.
1: Sabes que me parece que, no momento atual, há cada vez mais pessoas a jogarem. Não conhecem, possivelmente, esta tua lei das probabilidades.
2: Pois, eu pessoalmente não gosto particularmente de jogar.
1: Estou sabendo disso.
2: Pois. Agora, compreendo que possa existir uma componente de thrill, não é? De uma pica em, ok, eu sei que vou perder em média, mas vou apostar isto aqui. Eu sei que os jogos da Liga dos Campeões, não sei o quê, o placar... Olha, os jogos do placar e dessas coisas online. Sim. As odds são sempre calculadas de forma a reverterem para a casa em média, não é? Okay, okay. É assim que eles calculam as odds. Calculam de forma que a casa ganha sempre, em média.
1: Estamos a acabar este programa e ainda há duas outras coisas que eu preciso de esclarecer aqui contigo. Nomeadamente, capítulo 14, a matemática e a cidade. A metáfora de que a cidade tem vida própria pode tornar-se matematicamente rigorosa. Isto é, é a lei de Zipf.
2: Sim. Sim, essa lei de Zipf, que são certo tipo de distribuições chamadas de cauda pesada, têm aplicações. Quando a gente fala em, pensa em estatística, lembra-se logo da distribuição normal, o sino, etc, etc. No entanto, há certas distribuições especiais que têm aplicação em circunstâncias especiais. Essa lei de Zipf é uma delas.
1: Reparem, ouvintes da Provaral, reparem neste exemplo. Esta lei de Zipf que estamos a aprender, depois de todos termos adquirido conhecimento com a agrimensura, traduz-se em coisas como esta. Mostra, a lei de Zipf mostra que a maior cidade de um país tem sensivelmente o dobro da população da segunda, o triplo da terceira, sem explicação teórica conhecida.
2: Sim,
1: será que isto aplica-se a Portugal? Será que Lisboa tem o dobro da população do Porto e o triplo da população... Bem, agora não posso ser mais neira. Quem é a terceira cidade mais populosa?
2: Será Amadora, Sintra?
1: Possivelmente, acho que sim.
2: É. A amostra é muito pequenina, não é? Portanto, nós, as cidades portuguesas são cidades mesmo, são quantas, sei lá, não sei, algumas dezenas, 30, 40, não sei exatamente quantas. Portanto, a amostra é pequena. No entanto, nunca tentei fazer isso. Mas nós podemos ver se essa relação se verifica e aqui, sim, só de cabeça, muito rapidamente, dá-me ideia que é capaz de ser verdade.
1: Ok, já agora, deixa-me colocar aqui mais duas mensagens. Não sei se passei esta.
10: Eu queria colocar uma pergunta, se não, acho eu que é um bocadinho pertinente. Se não era possível dar umas aulas e uma formação específica de matemática aos nossos governantes, a fim de evitar tanta derrapagem, tanto buraco e tanta falha nas contas?
1: Estás disponível, Jorge? Se calhar precisa, não é?
2: Bom, eu espero que isto não seja uma referência ao estudo PISA, cujos resultados saíram hoje e que são absolutamente desastrosos. Interpreto mais como uma mensagem para os nossos governantes. Uhum. E a minha mensagem é, sim, confiem mais na matemática.
1: Já agora, uma pergunta. Como é que tu vês os teus alunos? Como direi? Percebe-los de uma forma... em que te parecem mais desenrascados no tempo atual, com um raciocínio mais rápido ou não?
2: É difícil dizer. Pronto, agora posso revelar. Eu dou aulas há 40 anos. Okay. Quase.
1: Parabéns.
2: E de facto, ao longo destas décadas, o perfil daquilo que é um aluno, um estudante universitário, foi mudando bastante. Portanto, desde que eu comecei a dar aulas no técnico em 87, até hoje, 39 anos depois, o perfil foi mudando muito em função daquilo que são as circunstâncias. Eu, quando comecei a dar aulas, não existia internet como a conhecemos, de todo. Eu sei que isto parece assim, tipo dinossauros, não é? Mas não existia internet.
1: Sim, sim.
2: Havia pessoas que tinham e-mail, mas não existia internet, não existia web. Portanto, o perfil, as coisas foram evoluindo muito, foram mudando muito. Neste momento, o passo mais recente nessa evolução é, de facto, a inteligência artificial. Nós não só temos de nos adaptar, não é só isso, nós temos de nos reinventar. Eu neste momento estou a reinventar os meus cursos de forma a incorporar também questões de inteligência artificial. Porque assim, eu não... Os alunos que estão agora na faculdade, quando saírem e forem para o mercado de trabalho, vão fatalmente, necessariamente, nem é fatalmente, é necessariamente, vão ser obrigados a utilizar a inteligência artificial. Mas eu não posso estar na faculdade a fingir que não existe. Portanto, nós temos de nos reinventar.
1: Também acho. Deixa-me só dizer que estamos a terminar este programa. O nosso convidado é o extraordinário Jorge Buesco, autor do livro Casamentos e Outros Desencontros, sendo que tem sete ao todo. Podem investigar. Último dos quais, o penúltimo, Amor e a Matemática. Porquê que escreveste um livro sobre o amor e a matemática? Há assim uma relação tão grande? Bem, há pouco já demos aqui duas.
2: Sim. Nessa história em particular, essa é uma história. Como eu digo, os meus livros são livros de histórias, não é? De histórias de matemática e de matemáticos. Aí é de facto um casal de matemáticos que é uma história de amor e matemática. É lindíssima.
1: Qual é o maior matemático de todos os tempos? Ou a maior matemática?
2: O maior matemático são dois. Eu não consigo separá-los. Um deles, já estamos fartos de falar aqui, o Euler, e o outro é o Gauss. Têm perfis diferentes, mas são ambos absolutamente estratosféricos, fora deste planeta. São pessoas que nem se percebe como é que existiram.
11: Boa tarde, Alvin, boa tarde, convidado. Eu adoro matemática, sempre foi uma das disciplinas favoritas. Inclusive, eu lembro-me no secundário, eu dava explicações aos meus amigos quando íamos de férias, de festa, íamos passar um fim de semana fora. Sim. No secundário, e tínhamos um teste na semana a seguir e eu era a pessoa que explicava tudo enquanto estávamos de festa, ou seja, à noite íamos para a festa, durante o dia estudávamos e eu era meio que o professor que explicava a toda a gente, e foi uma altura muito, muito gira da minha vida quando tinha muita matemática.
1: Ora está, mas há uma outra mensagem, esta do
12: olá,
1: Bruno.
12: Olá, Fernando Alvim, olá convidado, sou o Bruno. Olá, e bem. Só queria comentar aqui que a matemática foi dos maiores pesadelos da minha adolescência, da minha infância, porque sempre achei que nos ensinavam na escola coisas que não serviam para absolutamente nada, na altura e nas nossas cabeças de adolescentes. Só muitos anos mais tarde, muitos, muitos, muitos anos mais tarde, é que consegui perceber o quanto importante realmente é a matemática em duas das minhas áreas favoritas, que é a música e a fotografia. Ainda assim, aos 12 ou 13 anos, aprender os cossenos e os senos, etc., é algo que podiam perfeitamente tirar do programa de educação.
1: Ora está, nós estamos a terminar este programa. Jorge, quero-te agradecer, mas antes disso, quero-te pedir para contares uma última anedota, talvez a anedota da ovelha negra, que eu não faço ideia, tu não me a contaste, mas sei, sim, que há uma anedota com uma ovelha negra na matemática.
2: Sim, um engenheiro, um físico e um matemático vão num comboio na Escócia, não sei porquê, mas esta anedota é na Escócia, e às tantas vem um rebanho de ovelhas e está lá uma ovelha negra. E o engenheiro diz, olha, na Escócia existem ovelhas negras. O físico diz, não, aquilo que se pode dizer é que na Escócia existe pelo menos uma ovelha negra. E o matemático diz, não, desculpem, os senhores estão enganados. Aquilo que se pode afirmar logicamente é que na Escócia existe pelo menos uma ovelha com pelo menos uma metade negra.
1: Já adorei conhecer-te e fiquei até a gostar um pouco mais de matemática. Na verdade, é extraordinária a forma apaixonante como tu a descreves. Foi por isso que começaste a escrever sobre matemática?
2: Sem dúvida, sim, foi exatamente isso. Eu tinha, como disse este nosso último ouvinte, a matemática é uma paixão, e eu sentia que tinha de partilhar essa paixão, e tive a oportunidade de fazer, e as coisas correram muito bem, e 40 anos depois aqui estou.
1: Amanhã vamos falar sobre santos, em particular um.
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Chama-se Gentle Woman e tem entrada direta para um dos nossos favoritos de 2026, com o veludo a ser carregado pela voz de Cleo Sol, uma vez mais com a mestria na produção do companheiro Inflow. Foi com Their Smiles Are Not The Same que entramos em mais uma edição de Defeitos Especiais. Então sorriam, estão com a RTP, Antena 3 e comigo, Luís Oliveira, até às 9 da noite. E se acharem ainda mais graça, podem também passar por antena3.rtp.pt ou pelo RTP Play, onde estão as nossas piadas mais antigas. Talvez ainda esteja na hora da sobremesa e, se assim for, fica a sugestão, talvez politicamente incorreta também, de carregarem no açúcar. Cherry Pie, 1984, Diamond Life, Shady. Sejam uma vez mais bem-vindos, fiquem por aí, vai valer a pena.

Primeiro Sherry Pie, a voz única de Sade Adu, e lá atrás também Summer Rain, Olive Jones, num rework de verão. E aí está finalmente, com a edição pela Deptone Records, o trabalho de estreia das Womack Sisters. All Around foi o tema que escolhemos para esta noite, e fica mais do que óbvio o DNA das artistas que cresceram com uma rigorosa dieta da melhor música negra, ou não fossem filhas de Linda e Cecil Womack, a dupla Womack and Womack, e assim sendo também sobrinhas de Bobby Womack. As Womack Sisters, que também já passaram pelo mapa do tesouro, que vai chegar daqui a pouco com o Pedro Terreiro. Agora, salto até à Califórnia. Don't Forget Me, Love. Novo single dos The Hartones.

0: There She Goes, This In Sears, com Joe Quinhonhas, o sul da Califórnia, como o berço de um novo velho chicano soul. Chega agora o mapa do tesouro com o Pedro Tenreiro, com duas belíssimas versões.
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0: Eis-nos de regresso ao Mapa do Tesouro com o Pedro Tenreiro. Olá Pedro, bem-vindo.
2: Olá Luís, tudo bem?
0: Tudo ótimo. Hoje, não uma, mas duas versões, belíssimas versões, nada óbvias, não é? De um senhor que, apesar de tudo, o nome pode ser menos conhecido, mas é um corredor de fundo e alguém que se calhar foi até certeiro antes do seu tempo, não é?
2: Sim, é um corredor de fundo e tem muita, mas muita obra para trás, desde que iniciou na primeira metade dos anos 90. Vamos falar de DMX Crew, é o principal alter ego de Edward Upton, um profícuo produtor londrino que tem realmente marcado a cena eletrónica britânica nestas últimas décadas. Para além de ter assinado 30 de LPs, imagine-se, o triplo dos singles, enquanto DMX Crew fundou a Breakin' e a Fresh Up Records e dividiu-se por inúmeros pseudónimos, entre os quais, e estes são só alguns, 101 Force, Bass Potato, Computer Rockers ou The Fresh Up Players. Apesar de ter experimentado...
0: São quase três linhas de nomes de cor.
2: Eu acho que nem que me perdia a contar o número de discos que ele gravou juntando todos estes alter egos, digamos, ou pseudónimos. Ele, apesar de ter experimentado várias linguagens da música eletrónica, é a sua ligação ao espírito original do eletrofunk dos 80 que o distingue. Estas duas divertidas e bastante surpreendentes versões que vamos ouvir hoje acabam de sair como prenda pelo 20º aniversário da germânica Permanent Vacation, uma editora para quem ele de vez em quando trabalha.
0: Vamos então à primeira dessas versões. É a minha favorita, não sei qual é que tu gostas mais, não interessa muito. Voices Inside My Head. Vamos começar pela dos Police.

0: Original então dos Police, 1980, Zeniata Mondata, este Voices Inside My Head, com a marca de DMX Crew, para assinalar o aniversário da Permanent Vacation, que, sei lá, juntava nomes como, ou por onde passaram, melhor dizendo, nomes como John Talabo, o Artom, o Elia Santana, etc. Muito relevante ali, diria, no final da primeira década deste século. No caso do DMX Crew, vamos ter uma outra versão bem mais especial, na minha opinião, pela escolha. Eu gosto mais desta, mas a outra tem mais piada. Já sabia que ias gostar da outra por razões óbvias.
1: Não, eu por acaso eu quando vi isto saiu em 10 polegadas e esgotou em 99,9% das lojas na primeira hora. Eu tive a sorte e o afinco de ir descobrir uma cópia a uma loja italiana, mas pronto, está no Bandcamp em digital para quem quiser. E, de facto, já passei o disco e passei a esta versão. Porque esta versão é mais clubby. A outra é mais... é gozar com a cena baleárica.
0: Exatamente.
1: E eu acho piada, mas esta é o... é o chamado sure shot, não é? Okay. Eu tiro certeiro. Até porque o Voice Inside My Head, já nos anos 80, numa versão feita pelo Beg & Sakic dos Brooklyn Express, também com pseudónimo, que era Common Sense, já tinha chegado às pistas de dança dos clubes disco, dos Paradise Garage, e tornou-se um hino de música de dança exatamente por essa versão. Por isso, no fundo, é uma reatualização do lado club e do tema.
0: É que nesta última, no caso, estamos a falar do On The Beach, na versão numa versão a partir do original do Chris Rea, que se tornou... ou seja, isto é quase uma meta-piada, porque o facto da canção se ter tornado já um clássico baleárico é por si mesmo, na minha opinião, meia-piada. Aqui vem uma piada em cima da outra, não é?
1: Pá, eu não tenho a certeza se

0: Se a culpa é de um mítico DJ de Ibiza chamado Alfredo,
1: já falamos sobre isso, pois
0: se,
1: é suposto.
0: Ou se é de um DJ inglês chamado, e que é injustiçado porque não, foi esquecido nesta relação com a cena balear, e é o primeiro inglês realmente a levar isto a sério, chamado Phil Mischen, e que era uma espécie de discípulo do Alfredo. Mas
1: no caso, calhar,
0: mas ele quando descobrir assim umas coisas estranhas.
1: Mas se calhar ele fica contente de ser esquecido neste caso em particular. Não sei se o artista tem mais versões ou se estas são, por serem especiais, são as que
0: fazem. Eu não sou. Pois. Ele não é conhecido por fazer versões agora, com tantos discos gravados.
1: É normal que tenha. Mas tem a nossa autorização para continuar a fazê-las, porque estas duas recomendam-se. DMX Crew, na edição de hoje do Mapa do Tesouro, On the Beach, para fecharmos a edição de hoje. Pedro, um abraço e até quinta.
0: Abraço, Luís Unido.

0: Pedro Tenreiro, no Mapa do Tesouro, quinta-feira temos mais novidades.
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0: Mais música nova, esta chegou a 14 de agosto, é Rock e Marciano com Rodrigo Amado, Last Note, uma altura em que Dimar se prepara também para a reedição exclusiva e limitada em vinil de The Pyramid Sessions. Agora Last Note, Rodrigo Amado, a fazer companhia a Rock e Marciano.

Regresso às investidas do Trubi Trio, de Rainer Trubi, com A Festa, o sample dos originais do samba para o trabalho Elevator Music, de 2003, altura em que a carreira do produtor germânico se ia cruzando com a do compatriota Uwe Schmidt, ele que assina Senhor Coconut. E é dessa forma que vamos terminar Smoke on the Water, o hino dos Deep Purple, como provavelmente nunca mais o ouviremos. Depois das 9, é com a Isilda Sanches na 13 e mais uma sessão de Pontos de Luz. Boa noite e até amanhã.

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Esta chama-se Suntory. Acendo os primeiros pontos de luz de hoje. É de John Carroll Kirby. É uma das faixas do álbum mais recente, Piano Works, o disco que John Carroll Kirby, um produtor e músico americano, vem apresentar em Lisboa já na próxima sexta-feira. O concerto é na Igreja de St. George, em Lisboa. John Carroll Kirby produziu, entre outros, discos de Eddie Chacon. Porque é segunda-feira, hoje temos o Despectro, já voltámos ao normal. Daqui a pouco vamos ter a Teresa Vieira aqui a falar-nos de um coletivo de cineastas experimentais alemães. Também é dia de Som da Mudança e também tem a ver com cinema hoje, tem a ver com o Motel X. Vamos ouvir Bela Lugosi's Dead dos Bauhaus. Para já, Tara Clark in Trio em Slow Island. Fiquem por aí. Boa noite com a Antena 3.

o canadiano Local Artist a acender pontos de luz. Ouvimos agora Good Enough. Local Artist, Ian Wyatt, o patrão, ou um dos patrões da editora canadiana Mudat. Ele é também produtor e DJ. Tem trabalhado, por exemplo, várias vezes com Klein Sage. Não vamos ouvir uma faixa conjunta de Local Artist e Klein Sage. Vamos ouvir, depois de uma de Local Artist, uma de Klein Sage, então, chama-se Prince. Ou seja, não estão aqui em conjunto, estão em separado, mas são os dois na mesma.

0: O chato é que não se pode dizer que é hoje, não é?
1: Pois.
0: Era.
2: Quer dizer,
1: podemos dizer que é o dia que estamos a gravar. Sim.
2: Podemos dizer que foi hoje chumbada
3: a
2: noção de censura.
3: No dia em que estamos a gravar. No dia em que estamos a gravar. Porque vai sair segunda-feira.
2: Sim, é
3: temos esse delay.
2: 1, 2, 3, 1, 2, 3, é aqui o volume. 1, 2, 3, 1, 2, 3.
0: Não, é porque realmente é uma demissão impossível.
2: Sim. Há várias missões impossíveis.
0: Demissão impossível.

0: está a criar um problema, não é?
1: Sim.
0: E quando a gente esquece é assim, é uma coisa um bocadinho mais...
1: Mais...
0: Claro, sim.
1: Não sei se o enquadramento de imagens está bom. Nós costumamos afinar já o início para depois ficar tudo.
0: Se a câmera é esta, está um bocadinho de lado.
1: Ela está lá a ver agora. Sim. E depois também com a televisão atrás, para aparecer bem.
0: Ah, com o vosso reclamo.
1: Sim, exato. Portanto, eu agora, nossa conversa, vou já saltar para a parte.
0: É o que quiser.

0: ainda perguntou a Luís Neves se ele era da maçonaria.
1: É.
0: Faz parte.
2: Ele disse que não era do clube, não sei o que, do fundão, do Atlético, não sei do que.
1: Já, aquela, por acaso, aquilo é uma coisa engraçada. Tem força.
2: A imagem está. E aqui de imagem, eu e o Gonçalo estamos bem aqui. Ok.
0: Tenho só aqui uma questão.
2: Está automático, já percebi.
0: Nós não vamos fazer já a introdução, vamos fazer depois. Vamos. Vou já partir, portanto, para seguir aos temas quentes.
2: Mas
0: o genérico seria no início.
2: Não, fazemos a seguir.
0: Fazemos depois quando isto se for embora, fazemos como se estivéssemos a começar.
2: Ok, então, pá, quando quiseres, cara.
0: Posso começar?
2: Uhum.

0: Vamos então ao que nos traz aqui hoje, começando por cumprimentar o nosso convidado de honra, especialista em marketing político, dispensa longas apresentações, Luís Paixão Martins. Muito obrigado.
1: Olá, como está? Tudo bem?
0: Nosso convite. Hoje em dia chamamos crise a tudo o que acontece. É crise da habitação, é crise política. Em todo o lado, sempre que abrimos o telemóvel, sempre que ligamos a televisão, a palavra é crise, crise, crise. E a minha pergunta é, mesmo tudo uma crise? O que é que distingue uma crise, por exemplo, de um problema, de uma polémica? Como é que podemos distinguir?
1: Ah, sabe que a grande batalha do nosso tempo é a conquista da atenção, não é? É o grande combate que nós todos enfrentamos hoje em dia quando trabalhamos na área da comunicação, e quase toda a gente hoje em dia, no fundo, trabalha-se na comunicação, é captar a atenção dos públicos. E para nós captarmos a atenção dos públicos, temos de falar mais alto, temos de fazer macaquices, temos de ser mais coloridos e temos que dar nomes mais dramáticos às situações. Portanto, depois há o problema da chamada grossura semântica, não é? Ou seja, quando a gente diz crise, crise, crise, a dada altura já ninguém liga à crise. É um pouco a história do Pedro e do Lobo, não é?
0: Há uma banalidade.
1: Há uma banalidade do tempo, pois. Há uma tentação para chamar a atenção dos públicos, dramatizar as situações, digamos, a vida que nós vemos hoje em dia. Há uma figura, se posso dar uma explicação um pouco mais, chamemos teórica, há uma figura que marcou o século XX que se chama o gatekeeper, não é? Ou seja, o século XX era dominado por um sistema mediático em que havia uma espécie de um porteiro, que era um jornalista. Não um jornalista, digamos, o sistema todo dos média era patrulhado por jornalistas, e as coisas só entravam através de um filtro chamado gatekeepers.
0: É um mediador.
1: Que me permitem... Sim, é mais um portão como um mediador. Talvez o mediador até seja mais um modelo do século XXI. Mas no século XX era um portão. Era uma pessoa que permitia entrar ou não entrar, digamos, os projetos de comunicação.
2: Fique de regresso com um novo álbum em 2026. O disco chama-se Different When It's Silence. É de lá, e está a Still Seeing There com Sanders. Agora, Dean Blunt com Inga Copland. Ouvimos The Narcissist. Logo depois temos os espectros de Teresa Vieira.
1: É a capacidade de pagação. E, portanto, quanto mais alto falarmos, quanto mais rápidos formos, quanto mais bonitos formos a falar, mais atraímos a atenção, não é? E então, quando são coisas negativas, pior ou melhor, na perspectiva, digamos, de quem comunica.
0: Ou seja, quem quer comunicar é bom usar a palavra crise.
1: Sim.
0: Quem está do lado, quer que o fogo alastre, não é?
1: Sim.
0: Mas, por exemplo, aqui para tentarmos definir um bocadinho o que é a crise e o que é um mero problema, porque há muita gente que diz que, por exemplo, este problema com Luís Neves, com o Ministro da Administração Interna, não é uma crise, é uma polémica, é algo caricato. Como é que define esta polémica com Luís Neves? É uma crise, não é?
1: Eu, na minha vida passada de consultor de comunicação, chamava episódio. Era mais fácil, era uma coisa mais neutra. Depois, muitas vezes os episódios não chegavam a ter muita energia. No caso de Luís Neves, o que eu acho que está muito interessante, embora na sessão da moção de censura o comportamento do governo tenha mudado, o que é interessante é que, normalmente, são as oposições que ateiam o fogo, alimentando o fogo, e geralmente os governos procuram acalmar, e até à sessão da moção de confiança isso não aconteceu muito. Ou seja, os porta-vozes do governo, do PSD, no fundo, mais a nível partidário que a nível governamental, tornaram, digamos, procuravam combater, digamos, aqueles que eram os adversários de Luís Neves. O próprio Luís Neves, se nos lembrarmos, comportou-se de uma maneira até difícil de perceber para uma pessoa que tem uma ideia de como é que se faz comunicação, como eu, que é ele próprio alimentou, ele no fundo desafiou o André Ventura para um duelo. Ou seja, a moção de censura nasce de uma intervenção de Luís Neves na Madeira, na PSP, em que ele, no fundo, em vez de ter aquele comportamento que as pessoas costumam ter em situações quando estão apertadas, que é serem humildes ou falsamente humildes, procurar não atrair, conquistar aliados e não atrair inimigos. E ele acabou por quase lançar um duelo a André Ventura e este aproveitou, não é? Foi um presente ótimo que o Luís Neves deu a André Ventura, esta possibilidade de apresentar uma versão de censura.
0: Fez uma fuga para a frente.
1: Portanto, se quisermos, é difícil não dizer que não é uma crise, porque o próprio governo tratou o tema como uma crise, como disse, até à sessão da moção de confiança no Parlamento, à tarde, em que o primeiro-ministro, Luís Montenegro, teve um comportamento completamente diferente. Para sermos corretos em relação aos vários protagonistas e aos vários momentos.
0: No dia em que estamos a gravar, foi discutida a moção de censura e foi rejeitada pelo Parlamento. A moção de censura foi apresentada pelo Chega, que tinha lá está como alvo quase direto, não o governo, mas sim
2: espectros.
0: Gonçalo.
2: Desde o início da semana que estamos em regime normal, quer dizer que voltaram as rubricas e voltaram os espectros da Teresa Vieira. Olá, Teresa. Olá, Isilda, já tinha saudades. Também confesso, em agosto estivemos assim a zero em termos de sugestões de cinema. Aproveitei para recuperar algumas que tu tinhas dado no passado, confesso. Mas já estou com necessidade de nova fix. Hoje vais falar-nos, penso eu, de cinema experimental alemão, não sei.
3: Por causa de um tema destes.
2: Aliás, fala-nos então sobre Schmelzstein.
3: Não valia a pena.
4: É isso, obrigada já agora por teres dito isso. Por mim, e há que dizer que este Schmelzstein, não só o nome do grupo, mas também é através desta palavra, colocando também o ponto de E, a que podem aceder a todo um arquivo de trabalho criado durante 10 anos por este grupo.
3: Em que
4: aquilo que podemos dizer é a questão do experimental. Realmente, sem dúvida, dizer que estes filmes, que não são propriamente muito longos, são experimentais, no sentido em que a própria ideia daquilo que é a matéria fílmica é muito experimental. Ou seja, quem nunca pensou em ter aqui um rolo de lado e filme, porque não enterrá-lo no jardim e ver o que acontece? Eu acho que é uma curiosidade muito natural de muita gente, e é precisamente isso que muitas vezes estes realizadores fizeram, que era muitas vezes de enterrar pedaços de filme e depois colarem, e de repente temos toda uma obra nova, digamos, porque o solo acaba por corroer a fita. Exatamente, e portanto acaba por criar um certo conjunto de efeitos muito orgânicos, não tão naturais, mais para o psicadélico, talvez. E aquilo que temos neste espólio bastante vasto de propostas que podem encontrar gratuitamente no site dos realizadores é precisamente isso. Por exemplo, há diferentes abordagens que são realizadas aqui. Ou seja, às vezes eles trabalhavam sobre material já criado, ou seja, pegavam em filmes já feitos, porque se continuarem faziam a sua própria edição e depois enterravam neste processo, ou por vezes também criavam os próprios.
5: Eu acho que os filmes, muitas vezes, acho que está personalizado, linear,
4: e depois aplicavam a mesma técnica aos seus próprios trabalhos. E é muito curioso também, mas não há atuação muito esta curiosidade também pela reação da matéria, ou seja, este lado vivo e pulsante
3: também não é o ministro que representa mais a atuação químicas. Do governo. Não é?
4: E uma das coisas que eu achei bastante interessante também foi que, por acaso, um dos filmes que foi realizado por eles, que é de latitude 50.75 a norte, longitude 7.15.
5: Eu acho que só que a polémica pode não
4: localizados na Alemanha, na zona de Bonn, eles criaram um filme que é muito do lado da correspondência entre o orgânico do animal e o orgânico
5: este debate com os gritos do Chega a pedir demissão e não era uma referência.
4: Portanto, temos várias expressões
5: regresso,
4: e várias formas mesmo sobre o de colocar a câmara sobre um
5: sentido,
4: corpo humano.
5: Eu acho que vão aproveitar qualquer
4: que
5: coisa
4: parece que quase que estamos a aplicar no animal, nomeadamente neste caso.
5: Sobre a atuação de Luís Neves na Polícia Judiciária, não é? Acho que vamos continuar.
4: E portanto, este lado meio viscoso, meio atenção mediática, animalesco,
5: pouco, se forem sendo lançadas mais coisas.
4: Pode
5: eu acho
4: vir
5: que a CPI
4: de um lado
5: terá mais
4: de um
5: atenção,
4: foco muito grande sobre o animal que é assim viscoso, mas também do próprio
5: censura,
4: homem.
5: Chega, vai
4: e depois sobre isto,
5: pensar
4: nesta ideia
5: género,
4: da própria
5: todos,
4: revelação, ou seja, do próprio trabalho sobre.
5: Não quiseram votar comigo,
4: que é aplicada nesta
5: são todos o sistema e aqui estou eu.
4: Acho que é daquelas coisas que é mesmo de nos lançarmos à descoberta e pensar, por exemplo,
5: que
4: do que estes realizadores, uma vez, para um filme chamado Estado in Flames, encontraram um filme de Super 8 chamado City in Flames, do qual não gostaram. E então decidiram cozê-lo e desfazê-lo. E a verdade é que conseguimos ver, após esse tal processo químico, há muitas reações que levam ao lado psicodélico, mas as imagens que estão por baixo sentimos que são muito de aquela ideia quase formatada, que são as imagens de cinema, da ligação entre duas personagens, mas que depois com estes remendos, digamos assim, que eles acabam por aplicar, há toda uma outra vida que surge. E portanto, acho que, e atenção, isto são dois de muitos exemplos que podem encontrar, e havia muito que se poderia falar sobre isto, mas lanço a proposta para a descoberta destes campos experimentais, destes jardins.
1: A outra questão é que hoje houve dois momentos.
2: Cinema em composição ou decomposição, acho que também podemos dizer assim.
4: Exatamente.
2: Schmelzstein, eu vou só soltar as letras para procurarem, ser mais fácil procurar. S-C-H-M-E-L-Z-D-A. H-I-N,
1: assim é que é. Seja,
2: e depois com um DE no final para indicar que é então um site ao mal. Olha, nem de propósito, eu depois fui pesquisar alguns destes filmes e cheguei à conclusão que este coletivo também trabalhou com elementos do Wire, uma banda pós-punk britânica, das mais importantes das minhas preferidas, na verdade.
1: Portanto,
2: o Bruce Gilbert e o Graham Lewis chegaram a fazer banda sonora para filmes deste coletivo, o Schmelzstein.
5: Se os deputados não conseguirem manter o nível, não.
4: Quanto para ti para a semana? É isso, até para a semana e estou desejosa de ouvir agora.
2: Vamos lá ver se percebemos então como é que isto. Eu acho que não foi deste disco, mas de qualquer forma, acho que aquilo que eles fizeram com a música dos Wire também foi usá-la, sobrepondo-lhe também outro tipo de efeitos. Devem ter o mesmo método de abordagem.
1: Foi calma, tentou ser calma nas suas coisas.
2: Até para a semana, beleza.
1: Uma das ideias que o Chega tinha era que nesse
2: CPI. Está aí o destaque, digamos, de Teresa Vieira hoje no Despectros. Volto só a soltar o nome para ser mais fácil. S-C-H-M-E-L-Z-D-A-H-I-N.D-E. Agora sim, vamos lá ouvir o Wire, Mannequin, do álbum Pink Flag de 1977.
1: Diferente do que tenho hoje, porque acho que aquela ideia do

0: notícias, informações positivas, como isso deixa-se muito de que elas não saem nos média, mas ele queixou-se no Pontal e três semanas depois falou em Castelo de Vigo e entra uma coisa e outra não houve uma iniciativa de governo, não é? Ou seja, é preciso ele também ver que as pessoas, hoje houve, não é? Hoje já houve duas iniciativas, que são fáceis de tomar, que são iniciativas de ser um cheque, não é? Não são propriamente iniciativas que produzem, que sejam um produto.
1: São estruturais, não é? Não.
0: Pois, não é? Não.
1: Ele próprio muito disse trabalho. Que a dos pensionistas era propositadamente para não ser estrutural, para não criar a despesa
0: claro,
1: permanente,
0: claro,
1: não é?
0: Claro. Isto já é quase que estrutural.
1: Todos os anos é quase estrutural, que todos os anos há.
0: Sim. Mas estou a dizer, portanto, é nesse sentido. Agora, tudo isto é um braço enorme.

Primeiro, a recuperação dos Wire no álbum Pink Flag de 77, ainda a propósito dos espectros de Teresa Vieira, e agora os Dorothy Column, outra banda de finais de 70 e inícios de 80, mas que ouvimos agora numa das faixas do álbum editado já este ano. O disco chama-se Renaissance. Ouvimos Liars. É o regresso de Vinnie Riley e Dorothy Column. Este é já Mocky, Today Years Old.

La Dolce Vita é um clássico italo-disco de Ryan Paris, que ouvimos aqui na versão de Dominique Dumont. Já vamos ao som da mudança, como é habitual às terças-feiras. Hoje vai ser com Bela Lugosi's Dead dos Bauhaus. Até lá, Davuna Foreshadowing.

som da mudança. Hoje, no Som da Mudança, tenho pós-punk gótico com influência dub. E a culpa é do Motel X e da sessão Antena 3 com o filme The Hunger, de Tony Scott. Fome de Viver, em português. Um filme de 1982 com David Bowie, Catherine Deneuve, Susan Sarandon e os Bauhaus. São, aliás, eles os protagonistas de hoje. Pode parecer eventualmente estranho falar-se de influência dub nos Bauhaus, mas ela está lá, em especial neste Bela Lugosi's Dead, o single de estreia. Quando saiu em 1979, esta influência poderia não ser assim tão óbvia, sobretudo para quem não tinha grande ligação à música da Jamaica, como era o caso dos ouvintes em Portugal, atrevo-me a dizer, mas isso não retira à canção de 9 minutos os ecos prolongados ou a predominância de baixo e bateria, aspectos típicos do dub. A verdade é que os Bauhaus eram eles próprios fãs de reggae e dub, iam às festas onde se ouvia música jamaicana e, como quase todo o punk britânico, gostavam do balanço e das técnicas. Os Bauhaus são talvez o nome menos óbvio no que toca à influência da música jamaicana na cena punk do Reino Unido, mas por isso mesmo também são um dos mais interessantes. No meu caso, foi preciso esquecer-me dos Bauhaus, começar a ouvir outras coisas, incluindo reggae e dub, para redescobrir este Bela Lugosi's Dead, um tributo ao ator Bela Lugosi, que ficou famoso pelas suas interpretações de Drácula. Volto a dizer, The Hunger vai passar no Motel X na próxima quinta-feira, numa sessão Antena 3. O filme de Tony Scott fez carreira durante algum tempo nas sessões de meia-noite do Cinema Quarteto, nos anos 80. As sessões eram sempre muito concorridas, com góticos vestidos a rigor e coreografia bem estudada para as cenas iniciais, que eram, são, com os Bauhaus. Se passaram por esta experiência, apareçam na quinta-feira, às 7 da tarde, no São Jorge, para a sessão Antena 3, no Motel X. Eu vou lá estar. Vamos lá estar, à Antena 3. Depois das 10, a Portugal é de Henrique Amar. Depois das 11, o Indigente de Nuno Calado. Sou Isilda Sanches. Regressa amanhã às 9. Fiquem bem. Aproveitem.

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Três vozes femininas dos nossos dias: Leonor Cabrita, Leonor Arnaud e Salim, todas reunidas em Expectativa, um dos temas agora incluído em Apneia, o novo disco de Orca, projeto pessoal de Leonor Cabrita, uma edição recente da Facada Records. Portugal e a terça-feira, hoje temos um convidado, conversa já a seguir com Tomé Silva. Boa noite, bem-vindos.

0: Esta é a canção que demonstrou que algo novo estava a acontecer. Cosmos foi o primeiro single para o disco Na Sobreda, o novo disco de Tomé Silva, hoje meu convidado. Tomé Silva é uma nova identidade que tu tens, não é? Porque normalmente és o Tomé. Bem-vindo. Olá, como
1: obrigado,
0: estás?
1: Olá.
0: Para os mais próximos és o Tomé.
1: Sim, ou seja, eu já há algum tempo que... Ou seja, antigamente estou a falar como se fizesse música há 20 anos.
0: Mas já faz há muito.
1: Há algum tempo, já. Tipo, eu antes fazia... Antes o nome sob o qual eu fazia a minha música era só Tomé, já.
0: Sim.
1: Mas já há algum tempo que estou um bocado a tentar negar isso. Tipo, sei lá, deixou de me fazer sentido. Acho que é só muito mais fácil e muito mais simples e faz muito mais sentido ser só o meu nome, o Tomé Silva.
0: Tipo, claro.
1: Sem grandes cenas.
0: A primeira vez que, embora tu faças música há muito tempo, e eu descobri isso há relativamente pouco tempo, porque a primeira vez que te vi foi no concerto de apresentação do Suspiro, o disco da Maria Reis, que um disco que tu também assinaste a produção. Fiquei impressionado pelo modo como colocaste a bateria a servir aquelas canções, não só no disco, mas também ao vivo.
1: Obrigado.
0: A Maria Reis, quando eu lhe perguntei, quando ela sentou nessa mesma cadeira para falarmos sobre o disco, ela também me falou em ti, que ficou, pá, achou que tu fizeste um trabalho incrível, que foi uma descoberta que ela teve e que se sentiu muito recompensada por esse risco. Mas voltando, a bateria é o teu instrumento base? Foi aquele que tu estudaste?
1: Sim, é o meu instrumento principal. Tipo, ou seja, eu nunca estudei bateria, mas estudei percussão clássica. E então, pronto, a técnica eu já tinha, e depois, mas sempre toquei bateria. Tipo, ou seja, nós não tínhamos mesmo aulas de bateria, mas sempre toquei.
0: E onde foi?
1: Foi na Academia de Música de Almada.
0: Isso é aqui, ali para o pé da Incrível Almadense?
1: Não, neste momento, ou seja, quando eu entrei era na Trafaria, mas agora neste momento é nos Solados dos Agalos, na Sobreda.
0: Ok, e foste para lá muito cedo? Começaste a tocar muito cedo?
1: Ou seja, eu comecei a ter aulas de música, eu tinha 5 anos, aulas de solfejo e de flauta na Academia Almadense.
0: Ah, ok.
1: E depois comecei também a ter aulas de bateria aí, e no 5º ano fui para o ensino articulado estudar percussão, yeah.
0: Ok, então a bateria foi o princípio.
1: Sim, foi.
0: O princípio de tudo, embora hoje tiras som de qualquer instrumento.
1: Opa,
0: pelo menos parece. Eu fiquei logo impressionado com aquele baterista a tocar piano aqui, porque o piano é algo que neste disco, Na Sobreda,
1: é a base
0: de tudo, portanto fiquei também um bocado espantado com isso.
1: Opa, a cena é tipo, pá, sei lá, pegar num instrumento. Se tu souberes o que queres do instrumento, e eu não quero virtuosismo, nem quero técnica bem avançada, nem quero, tipo, eu quero cenas a soar bem. E eu acho que, tipo, se eu conseguir ouvir o que é que eu quero, eu eventualmente consigo tocar,
0: estás a ver? Okay.
1: Eventualmente, se calhar demora mais um bocado. Tipo, eu às vezes toco clarinete nos discos em que faço, em que produzo. Eu não sei tocar clarinete, eu por acaso tinha um clarinete lá em casa, porque a minha irmã tocava clarinete também na Academia Almadense. E tipo, tenho uma melodia que sei que quero que esteja
0: e és
1: na
0: capaz
1: música
0: de tirar, pá, essa melodia do...
1: Sei fazer a embocadura mais ou menos, vou ao Google ver como é que se faz cada nota, os dedos, e toco, estás a ver?
0: Okay.
1: Não, ou seja, eu não sei tocar bem os instrumentos, mas consigo tirar deles o que eu preciso.
0: É isso, é. Havia um amigo meu que dizia que esse era o truque, não era saber tocar bem, era tirar som deles.
1: Yeah, yeah.
0: E depois, a partir desse concerto, a partir desse disco, que para mim, portanto, foi esse Suspiro da Maria Reis, fui em busca, então, afinal, quem é o Tomé? Enfim, deparei-me ali com um mapa sonoro gigantesco da música vulcânica, que é esse grande depósito de música livre que tu criaste no Bandcamp. O disco, depois as três canções que fizeste com o Beija-Flor. Enfim, tanta coisa. Afinal, qual é a raiz, não é? Qual é a raiz do Tomé Silva?
1: Opa, raiz. É só curtir bué de música e bué de música diferente e sentir que posso fazer o que eu quiser, estás a ver? Tipo, tudo o que eu gosto eu faço. Tipo, se me apetece fazer uma cena tipo diferente, faço, estás a ver? Não... E fico bem aborrecido de cenas. Tipo, imagina se eu estou muito tempo a fazer a mesma coisa, depois já não. Tipo, quero passar à frente.
0: Queres passar para, yeah, para.
1: Tipo, este disco tem uns concertos marcados, mas honestamente, no futuro, tipo, não sei. Não faço ideia o que é que eu vou fazer, estás a ver?
0: Queres ver-te livre deles rapidamente?
1: Opa, não, tipo.
0: Não, para já não. Para já é bom porque é um batismo.
1: Yeah,
0: não,
1: yeah. Eu acho que é importante.
0: Esse desafio também de ter uma coisa nova e mostrar, não é?
1: Yeah.
0: Mas tens essa coisa compulsiva de te saltar de.
1: Sim, opa, é. Yeah, tem que ser o que eu estiver a sentir no momento.
0: Sim, porque, enfim, que quem for, por exemplo, ao Bandcamp e ir visitar a música vulcânica, vão aparecer vários Tomés lá.
1: Sim. Tipo, há cenas que não são minhas e depois há cenas que são minhas, mas com nomes diferentes também. Yeah,
0: Até da tua identidade te aborreces, não é? Por vezes.
1: Opa, yeah, tipo, sei lá, também é divertido. Ou seja, eu não levo nada a sério, estás a ver? Fazer música é um bocado. Não consigo levar a sério, estás a ver? Então é tipo, who cares? Vou fazer uma cena diferente, vou dar um nome random, está-se bem, tipo.
0: E siga. Mas ao mesmo tempo tens essa. Como é que eu ia dizer? Tens essa vontade de fixar as ideias no tempo, não é? Porque tu às vezes podias fazer e deixá-las no teu disco rígido e ficarem só para ti. Mas tens essa, no fundo, tens essa necessidade das coisas serem partilháveis, não é?
1: Yeah. E por acaso a música vulcânica em específico, eu agora está inativa, já não faço nada lá, já não meto nada lá, mas partiu mesmo disso de só por partilhar cenas, estás a ver? Mesmo se não tiverem 100% acabadas, mesmo se não tiver tipo. Opa, porque depois eu também faço cenas em que, por exemplo, este disco é o oposto, que foi bué trabalhado.
0: Claro, bué. Claro, claro.
1: Então eu também preciso, depois de uma cena destas, de. Ou tipo, em paralelo a este tipo de atividade, também é uma cena muito mais rápida e mais tipo sem pensar. Estás a ver?
0: Mais livre. Yeah. Como é que no fundo isso era, tem a ver com a questão que eu também queria colocar. Ah, e antes deixa-me falar noutro disco que também conheci por estes dias, que é Quando Voltar ao Chão.
1: Sim.
0: Que é um disco de 2025, onde também está lá outro Tomé. Portanto,
1: sim,
0: há aqui,
1: sim, sim,
0: várias dimensões que aconselho os ouvintes a espreitarem para lá deste Na Sobreda, primeiro disco de canções. Mas como é que um músico tão empenhado numa corrente musical de, diria, livre, improvisada, exploratória, se decide a fazer um disco de canções?
1: Pá, eu sempre gostei bué do formato, mas só ganhei, tipo, ou seja, só ganhei coragem para fazer as minhas canções há uns 3 anos, pá, aí, em que eu comecei mesmo tipo a tentar. 3, 4 anos eu comecei tipo a tentar fazer canções e, pá, foi. As primeiras não eram muito boas. Foi. É, pá, é uma skill como todas, é uma aprendizagem, é um skill set específico.
0: Isto obriga a outro pensamento?
1: Completo. Eu acho que sim.
0: É começar de novo ou existem, vá lá, tudo aquilo que tu aprendeste?
1: Tipo, claro que há cenas em comum. Claro que há cenas em comum. Mas eu acho que é uma cena um bocado mais, pelo menos para mim, pessoalmente, eu a fazer canções, não estou a dizer que é assim sempre, mas na forma que eu faço canções é um bocado tipo, ou está bem ou está mal. Tipo, acho que há uma forma certa de eu fazer canções. Tipo, eu tenho que encontrar a forma certa de fazer, estás a ver? É isso. Há uma cena que tens que encontrar nas canções. E se calhar pode parecer um bocado menos livre, mas essas limitações que tu te impões a ti mesmo acabam por resultar em mais criatividade, eu acho.
0: Okay.
1: Tipo, em mais liberdade dentro dessas restrições.
0: Enfim, já disseste que esses ensinamentos são adaptáveis. É um formato desafiante, não é? Mas nas vozes, nas letras, nos refrões, no, yeah, no, nas regras.
1: Yeah. É. Yeah. As letras, para mim, é o mais difícil ainda. As melodias, as harmonias, está-se bem. É fixe, é divertido. Letras é mais difícil. Mas letras é como tudo o resto. É com prática. E ficas melhor, estás a ver? Com prática ficas melhor. Ao início parece que é só impossível fazer uma cena fixe, mas é como tudo, é mesmo como todas as skills. E por acaso neste disco a Maria ajudou-me bastante com as letras,
2: porque ela é...
0: É craque.
2: É craque, ela é craque. E ela sabe muito bem o que é que gosta, estás a ver? E o que é que ela tem, o que é que ela considera como bom. E pronto, ela ajudou-me bem neste disco em específico.
0: E isto, neste caso, isto é uma pergunta um bocado também muitas vezes utilizada, mas começaste por onde, não é? No fundo, para aqui, começaste com a parte musical toda ou tinhas ideias já de palavras que depois foste construir um contexto sonoro para elas?
1: Depende de canção para canção. No geral...
0: A Cosmos, por exemplo.
1: A Cosmos... Mas são um bocado todas assim, ou seja, eu começo com a base, no caso deste disco foi com o piano, comecei no piano e meto-me a cantar por cima, melodias, estás a ver o que fica bem, e depois por cima dessas melodias ver que palavras é que ficam bem.
0: Mas que o lá lá lá mesmo, aquele... Já a seguir vamos ouvir o Amigo Coragem, que foi a canção que tu colocaste na abertura do disco. Uhum. O que é que tu queres dizer quando no início do disco, algures na canção Amigo Coragem, dizes falta-me coragem? Coragem para quê?
1: Sei lá. Tanta coisa, tudo. Tudo, não sei. Não sei. Epá, essas perguntas sobre letras específicas é difícil, porque eu quando estou a escrever eu não estou a pensar bem no que é que eu quero especificamente.
0: Tu sentiste confortável? Tu és de uma geração, ainda por cima com as pessoas com quem tu lidas, e Maria Reis é um bom exemplo, as pessoas te editaram, a Cafetra, toda aquela escola, há um cancioneiro gigantesco e personalizado, escrito por aquelas pessoas e outros tantos da tua geração. Quando trabalhas as palavras, nunca sentiste esse dilema, e sendo a primeira vez que o fazes assim de modo... tão volumoso, nunca sentiste aquele dilema da exposição? Epá, se calhar estou aqui a dizer coisas que eram só para mim e para os meus, ou algumas até eram só para mim.
1: Não,
0: e agora estou a espalhá-las aí no mundo.
1: Isso é bem real. E eu quando estou a compor não penso nada nisso, estás a ver? Faço o que eu acho bem.
0: Eu mas peito aberto.
1: É quando vou tocar ao vivo que penso tipo, o que é que eu estou a fazer? O que é que eu estou a fazer? Não quero estar aqui, tipo, quero bazar.
0: Ok, vamos agora. Ouvimos Cosmos no início, a tal canção é esta. Aquela que foi o primeiro single, aquela que me despertou assim uma grande atenção a mim, e espero que a mais pessoas, em relação que algo novo estava aqui a acontecer. O Tomé Silva, o seu primeiro disco de canções, depois de tantas... Há pouco estávamos a dizer que não fazes música assim há tanto tempo. Mais uma vez, deparei-me ali com uma coletânea que tu colocaste, não sei, creio que no SoundCloud, de remixes, de coisas de 2008.
1: Deve estar a falar de uma compilação que eu fiz, compilação de cenas do SoundCloud, que está no Bandcamp, essa compilação. Porque, entretanto, eu deixei de pagar o SoundCloud a tão boas cenas que eu tinha lá...
0: Foram
1: ao ar e eu meti isso tudo no Bandcamp.
0: Okay, mas em 2008 já estavas a...
1: 2008 não, 2008 eu tinha 7 anos.
0: Ok, então foi...
1: Mas 2010, eu comecei a fazer música tipo 2015, 2016.
0: Pois, então é onde aparece aquela remistura do King Biggs e...
1: Sim.
0: Uma série de coisas. King Biggs também é teu vizinho, não é?
1: Da Margem Sul.
0: Da Margem Sul também. Vamos ouvir agora Amigo Coragem, logo depois Enfim. São duas canções para Na Sobreda. Tomé Silva é hoje meu convidado.

0: Duas escolhas para Na Sobreda, disco novo de Tomé Silva, edição da Cafetra Records. Ouvimos Amigo Coragem e também Enfim. Na Sobreda é o título, foi na Sobreda, em casa dos teus avós, que cresceste onde produzes toda a música que fazes, não é? Passei lá um dia destes ao pé. Sobreda fica para quem está mais desconectado com esta geografia do Sul. Antena 3, a RTP Antena 3 é uma rádio nacional, portanto há pessoas a ouvirem em todo o país. A Sobreda fica na margem sul do Tejo e fica ali entre Almada e a costa de Caparica. Portanto, tens ali por um lado o lado urbano da cidade de Almada e tens o Atlântico também ali aos teus pés. A paisagem está em mudança. O que é que hoje te transmite esse espaço, no fundo, esse espaço onde, segundo palavras tuas, onde o teu avô nos anos 70 construiu a sua casa?
1: Opa, o que é que me transmite? Pá, é daquelas cenas tipo, ou seja, tu só reparas em mudança quando, depois de alguma distância, voltas a olhar, né? Ou seja, se tu tiveres sempre,
0: sim,
1: tipo, se tu olhas todos os dias ao espelho e para ti estás sempre igual, estás a ver? Mas, ou seja, eu, como até há muito, muito pouco tempo sempre vivi lá, aquilo, pá, é só a minha casa, estás a ver? Não penso muito nunca pensei muito em questões nostálgicas mas agora eu só comecei a pensar nessas coisas mais recentemente, e também, tipo, a ver que aquilo realmente está a mudar bastante, porque, pronto, está a haver um boom enorme de construções de casas, tipo,
0: a Sobreda, calculo que durante a tua infância é um campo que não é bem campo, não é? Não é um campo rural do interior, mas no fundo é campo, porque não é Almada, não tem a densidade urbana que a Costa de Caparica tem.
1: Ainda não tem. Pronto, é como as coisas funcionam, tipo. O que é que eu estava a dizer?
0: Mas tu ainda foste capaz de retratar, tu ainda tens assim aqueles field recordings, ainda há cães na rua a ladrar, há passarinhos, ainda. Epá,
1: continua a ser um sítio bastante, ou seja, é muito urbano, mas também também é muito rural, estás a ver? As pessoas mais velhas que lá vivem têm todas hortas em casa, nós temos hortas em casa. Okay. Vê-se sempre pessoas a trabalhar na terra, estás a ver? Mas depois, ao lado, vês tipo uma casa bué moderna, construída ontem, literalmente ontem, porque as casas nascem assim de um dia para o outro.
0: Os quadrados,
1: já. mas eu acho bué fascinante o contraste, né? O contraste entre essas duas vidas, tipo, sei lá, pessoas que vivem lá toda a sua vida, que viveram lá toda a sua vida, idosas que trabalham na terra e que...
0: Lisboa, enfim, está a 10 minutos de carro.
1: Sim.
0: Há uma ponte pelo meio.
1: Yeah.
0: Mas parece que está a 300, não é? Pessoas que, no fundo, o universo delas ficou ali.
1: E pronto, construíram lá a sua casa, como é o caso do meu avô, da minha família. Casas clandestinas, na altura. E depois tens, ao mesmo tempo, agora, olhas para o lado e está lá uma pessoa que, tipo... construiu lá uma casa que provavelmente é uma casa de férias ou é uma segunda casa e nunca esteve naquele sítio. Ou seja, pronto, é um grande contraste, estás a ver? E depois, ao mesmo tempo, bué matos e cenas assim. Pá, acho bué engraçado, bué fascinante, estás a ver?
0: Porque é que, para alguém que queria fazer um primeiro disco de canções, porque é que tu foste em busca desse... vá lá, desse contexto geográfico, não é? De chamares aquele disco na Sobreda. É um bocadinho, é o Tomé olhar só ao espelho também.
1: Eu acho que não fui em busca de nada. Simplesmente aconteceu, estás a ver? Quando fiz as canções eu não estava a pensar em nada disto. Foi quando, mais tipo, quando estávamos a precisar de um nome para o disco. E depois comecei a pensar, tipo, pá, faz bué sentido o disco chamar-se Na Sobreda, porque eu faço tudo, eu produzo tudo, gravo tudo, componho tudo aqui. E então, sei lá, foi aí também que eu comecei a pensar de que forma é que eu estar, porque até lá eu nunca tinha pensado nisso, de que forma é que eu estar neste espaço me influencia, estás a ver?
0: E tu falas muito em memória emocional, é algo que tu referes muitas vezes em relação à tua música.
1: Yeah.
0: Este disco tu achas que tem mais de passado ou de futuro? Ou se calhar de presente, não é?
1: Tudo o que eu faço tem bué passado, que é uma coisa que eu estou a tentar mudar, porque é o mais fácil para mim escrever sobre passado. Pá, mas às vezes é um bocado demais. E eu gostava tipo, de tentar pensar também no presente e no futuro. E no disco faço um bocadinho isso também, e tento fugir um bocado à cena da nostalgia. Para mim é bem fácil falar de nostalgia.
0: E este disco foi bom para arrumar essa...
1: Acho que sim, acho que sim. Mas lá está, eu agora tipo, depois tento, já fiz mais canções depois, e eu volto sempre para esta cena da nostalgia do passado. É tipo, é o mais natural para mim, mas gostava de tentar sair daí, porque é um sítio bem... Lá está, quero tipo explorar cenas novas, quero sair dessa cena, da zona de conforto, e estou a tentar fazer isso agora.
0: O teu trabalho passado é um trabalho muito, diria, solitário, não é? A música eletrónica tem esse lado bom e mau, não é? És de ti próprio, fazes o que queres, erras quando... Se tiveres que errar, erras.
1: Não tens que justificar, não tens que dar justificações nenhumas a ninguém.
0: Não há contraditório.
1: Que é bom e é mau. Pois. Pode ser bom e pode ser mau. Tipo...
0: E também uma noção do que tu disseste, não é? De gravar as coisas todas em casa, não é? Portanto, o quarto também é o teu universo, não é?
1: Yeah.
0: E onde tu resolves tudo.
1: Yeah.
0: Neste caso, neste disco, há aqui quase uma mini orquestra, não é? Há aqui o maestro Tomé, mas há aqui muitos timbres. Como é que definiste também os timbres que tu querias explorar no disco? Aqui temos do piano... A flauta, cordas, temos um bocadinho de tudo, e feito já com outras pessoas que tu trouxeste e que safariam melhor nesses instrumentos do que tu próprio.
1: Embora
0: tu próprio, claro, também o conseguisses fazer.
1: Depende. Tipo, desde o início eu sabia que queria ter sons bem variados no disco, estás a ver?
0: Quem é que toca primeiro?
1: Toca o... Guilherme Rodrigues toca saxofone, que é um amigo meu, bem antigo, que eu conheci na escola de música, que para mim é o melhor improvisador que existe. Ele é o melhor para mim. O Vasco Alves toca gaita de foles na Meias Molhadas, que também é um... Ou seja, ele toca gaita de foles, mas a cena dele é... Ele trabalha mais na música experimental. E aquilo nem parece gaita de foles. Aquilo parece mais tipo sintetizador. É assim uma cena. E acho que ficou bem fixe. A Bruna de Moura toca violoncelo, que também toca com outras pessoas. Também é bem boa no que faz. Nesse caso eu já tinha escrito as partes. Eu escrevi partes para ela tocar. No caso dos outros dois eu não escrevi nada. Estás a ver? Foi
0: um caso
1: no momento. Toca... A mochila de,
0: toca flauta
1: E a Anaís, que eu não sei se tu estás a par.
0: Não.
1: Anaís é uma cantora, compositora de 20 anos, que, pá, eu acho que neste momento é tipo das melhores que anda aí.
0: Anaís,
1: okay. É das melhores que anda aí, tipo, em termos de... Opa, em termos de tudo mesmo. Composição, a voz dela, as letras, é muito bom. E ela tocou trompete, ela toca trompete e tocou trompete numas músicas também.
0: Ok, muita gente.
1: Acho que não me estou a esquecer de ninguém.
0: Maria,
1: e a Maria toca em algumas cenas.
0: Toca e deu um jeitinho também nas palavras.
1: Uhum.
0: Quanto tempo é que levou a compor o disco? Esta canção que tu tens aqui, que se chama 5 meses, tem alguma coisa a ver com...

0: Yeah, foi uma madrugada.
1: Tu neste formato, vá lá, com estas luzes todas em. Luzes. Enfim, cada um tem as luzes que quer em cima ou pensa nelas ou não, não é? Mas quando tu te meteste neste desafio, a música eletrónica e toda a música que tu tinhas feito, era o que te dizes, fica registada, pá, apetece-me já, se calhar não está, na minha cabeça está completo.
0: Yeah.
1: Aqui, yeah. Tu levaste com esse dilema de perceber que a canção 5 meses, o Cosmos, eu não quero mexer em mais nada, uhum. É assim que vai ficar, uhum. Ou isto aqui ainda falta alguma coisa, não. O colocar um ponto final em cada uma das canções.
0: Tem que haver sempre esse momento do ponto final, porque se tu quiseres podes ficar a fazer música.
1: Ficas tipo Brian Wilson,
0: para sempre.
1: Ficas,
0: yeah.
1: Ficas 30 anos a fazer um
0: ficas,
1: disco.
0: Yeah, para sempre, não tem fim mesmo. E tem que chegar a uma altura em que tu dizes, está bom assim, acaba. E isso para mim é, eu acho que é tipo a principal skill de um produtor. Eu acho que isso é a principal característica que um produtor tem que ter, é saber quando é que está bom. Estás a ver?
1: E o que, porque... há quem diga que também é aquele poder de edição, não é? Aquela
0: yeah,
1: ideia
0: yeah.
1: de já aqui coisas a mais,
0: yeah,
1: é o tirar, yeah. Não o colocar, less is more, não é?
0: Yeah. Eu quando estou a trabalhar com outras pessoas enquanto produtor tenho essa visão, mas quando é a minha própria música é um bocado mais difícil, porque tu estás bué dentro da cena e pronto, é um bocado tipo. Não consegues, estás tão dentro que não consegues olhar, não consegues ir para fora e observar e ver o que é que, tipo, ver a cena geral. E por isso é que também foi bem fixe trabalhar com a Maria, por causa disso, porque bem, nessa cena de pá, o que tu estás a fazer aí não é preciso, não, já não é preciso isso.
1: Sim, aquele Big Brother atrás.
0: Yeah, Big Brother, yeah, é importante, às vezes é importante.
1: Que música é que tu nunca tocarias? Música do ponto de vista de género, né?
0: Opá, não sei. Eu acho que não é tanto por estilos, é mesmo por música. Música, sei lá, música má. Nunca tocaria. Eu gosto de pensar que não.
1: Tu cresceste a ouvir. Tu já foste metaleiro, não é?
0: Exato.
1: Dizer que já foste metaleiro, yeah. Não é?
0: E ainda sou um bocadinho, mas.
1: Mas do black metal mesmo,
0: sim.
1: Não é? Era aquela coisa de cabelo comprido e.
0: Yeah, tinha um battle jacket, aqueles coletes de ganga com as bandas.
1: Com os pads e não.
0: Uma corrente, tinha o cabelo comprido.
1: E aquela. Black é mais Noruega, não é? Aqueles.
0: É Borges, a segunda onda do black metal é Noruega. É, começou na Noruega, yeah, e na Europa, assim mais a norte no geral. Yeah.
1: Mas tu que cresceste a ouvir black metal, como de certeza que ouviste emo, ou não?
0: Por acaso, nunca passei por uma fase de emo. Nunca, é uma cena que eu me orgulho muito. Nunca passei por uma fase
1: há um emo. Há emo e emo, não é?
0: Não, claro, não, eu, obviamente, emo, nunca passei pela fase tipo scene, tipo Bring Me The Horizon, essas cenas.
1: Sim.
0: Claro que eu adoro American Football, eu adoro música emo para mim.
1: Sunny Day Real Estate, há muita coisa emo que eu.
0: Yeah, yeah.
1: Eu quando alguém me despertou para o emo foi através dessas bandas, American Football, Sunny Day Real Estate e não sei o quê. Depois quando me colocaram perante outras bandas de emo, disse não.
0: Sim, sim, sim. Emo, real emo é uma coisa muito específica.
1: Midwest emo, não é?
0: É uma coisa muito específica. Por acaso, American Football, pronto, isto é bom, é um clichê, mas. Claro que American Football para mim é grande inspiração. Eu vi-os ao vivo no Primavera há uns anos a tocarem aquele disco todo do início ao fim.
1: Que agora foi rir. Olha, por acaso há um tema que até tem o tipo do Turnstile a fazer uma colaboração. Enfim, mas tu cresceste a ouvir um bocadinho de tudo.
0: Sim, até... mas tive ali uma fase bué grande em que praticamente só ouvia metal. Yeah.
1: E depois quando é que chega a eletrónica?
0: E depois comecei a ouvir mais eletrónica. Yeah. Comecei a ouvir hip hop também. Assim mais, tipo, primeiro mais experimental. Pronto, e também música eletrónica um bocado mais experimental também, porque eu na altura era assim um bocado snob, estás a ver? E então tinha a mania que só coisas assim bué complexas e bué experimentais é que eram boas. Tinha um bocado essa mania que eu entretanto perdi, felizmente.
1: Quer dizer, as bandas da Cafetra era algo que tu não ouvias, não é?
0: Esquece lá isso.
1: Não quer saber nada disso.
0: Eu lembro-me da minha irmã me mostrar Pega Monstro e Maria Reis há uns tempos. Tipo, quando eu estava deep nessa fase, ou seja, porque elas já go way back, elas fazem música há bem tempo, e eu naquela altura só ouvia metal.
1: Sim.
0: Então para mim, tipo, para já indie era para esquecer.
1: Vai.
0: E indie português era tipo,
1: era o demónio.
0: Era o demónio. E então ela mostrou-me aquilo e eu fiquei tipo, secretamente até a curtir, mas tipo não podia admitir que curtia, estás a ver?

0: Falta só falar aqui de uma coisa também, que enfim, tem a sua importância, visto que tu para lá desta... atualmente, não sei se continuas em turnê com o Panda Bear.
1: Não,
0: já acabou? Foi muito tempo, não foi?
1: Foi bastante tempo, foram tipo 2 anos. Yeah.
0: Panda Bear, calculo que também não fazia parte das tuas audições, não?
1: Por acaso não. Eu comecei só a ouvir.
0: E Animal Collective. E...
1: Yeah, não.
0: Só depois de...
1: Depois de ter o. De começar a trabalhar com ele é que fui ouvir. Ou seja, claro que fui ouvir as cenas dele porque as ia tocar. E depois comecei também a ouvir um bocado Animal Collective, porque eu até lá nunca tinha entrado na cena. Tipo, conhecia bué assim, não conhecia muito a fundo. Okay. E fui um bocado a ouvir e percebi que aquilo é muito bom.
0: E foi importante para ti essa experiência de tocar ao vivo, outros palcos, outros países, outra estrutura, outras responsabilidades?
1: Yeah. Foi bué importante e é uma cena que eu... Estou bem contente de ter tido essa experiência. Acho que a grande oportunidade. Agora vai ser, ou seja, é uma oportunidade bué rara. Estás a ver? Tocar assim em turnês bué grandes é raro, estás a ver? Porque em Portugal é Portugal. Né? Portugal,
0: sim,
1: tu sabes, Portugal é minúsculo.
0: Tem os seus limites.
1: Tem os seus limites e depois é tipo. Tipo, tu nem em Espanha consegues, tipo, ou seja, tu não consegues ter uma fanbase se tu cantas tipo em português, fazes canção em português.
0: Não passa de alvas para lá.
1: É bué, nem em Espanha, estás a ver? É bué.
0: Nós estamos mais permeáveis, não é?
1: Por isso,
0: muita coisa espanhola a chegar aqui e tudo, o indie espanhol e o rock espanhol e não há assim uma.
1: Parece que não.
0: Por isso, tanta coisa que vai acontecer aqui que não passa realmente a fronteira.
1: Yeah. Tipo, tocar com Panda Bear foi um bocado, eu acho que das únicas oportunidades que uma pessoa tem de viver essa vida de músico profissional, estás a ver?
0: E foi cansativo, foi ao mesmo tempo fascinante?
1: Foi cansativo, mas da melhor forma possível.
0: Mas há ali uma certa, calculo eu, quantos espetáculos foram?
1: Não sei, não
0: foram muitos. Nos Estados Unidos e...
1: Sim, principalmente.
0: Tem que haver ali também, diria, quase uma disciplina individual, não é? Para cada um.
1: Tem que haver disciplina, é, né? Sim. Porque.
0: Às vezes vejo, sei lá, um dia destes fui ver esses Turnstile e tenho acompanhado, sei lá, os últimos 3, 4 anos e aquele pessoal não deve parar em casa há muito tempo.
1: Yeah.
0: Se o pessoal não se cuida, aquilo é.
1: Nesse caso é porque essa malta, tipo. Ou seja, o Noah já não é. Já não está a começar a carreira, né? Então ele. E tem família e quer, tipo, sei lá, quer as cenas equilibradas, estás a ver? Mas uma banda que está assim, tipo, no topo, no pico da sua popularidade, vai aproveitar ao máximo a onda e vai não parar, estás a ver? Que, pronto, é. Também não estávamos assim nessa cena, mas. Mesmo assim tocámos bastante e lá está a malta, tipo, sei lá, não somos um, não éramos tipo assim um grupo de adolescentes malucos, estás a ver?
0: Uhum.
1: Tipo, era um bocado, pronto.
0: Já havia ali um certo tino.
1: Yeah.
0: Ok, Tomé, foi um gosto falar contigo. Queres ouvir alguma das tuas canções? Qual é a tua favorita?
1: A minha favorita? Favorita não sei se tenho, mas deixa-me pensar. Do disco eu curto bué da última, da Sem Casa.
0: Ok, então é com essa que vamos fechar. Sem Casa, tema 12 para este disco Na Sobreda, Tomé Silva, edição Cafetra Records. Um abraço, Tomé. Fica à espera.
1: Obrigado.
0: Mais canções, ou se não forem canções, o que tu produzires.
1: Yeah.
0: Tchau.
1: Obrigado.
0: Parabéns. Tchau.

Disco destacado na produção nacional de 2026, na Sobreda, Tomé Silva, hoje nosso convidado, no sábado, apresentação ao vivo na ZDB em Lisboa. Uns dias antes, na quinta-feira, outro concerto a merecer destaque, os Santa Maria Gasolina em Teu Ventre apresentam-se em versão Redux, concerto único do seu fundador, o guitarrista Jorge Ferraz Martins, apresentação rara do músico em palco, que recupera esta sua ideia musical desenvolvida na segunda metade da década de 80 e nos primeiros anos da década de 90. O concerto está marcado para quinta-feira no Coliseu Club, em Lisboa, e hoje seguimos neste final de hora com os Santa Maria Gasolina em Teu Ventre.

Ezra Pound e a Loucura e Go West, Celine, temas emblemáticos dos Santa Maria Gasolina em Teu Ventre, apenas dois discos editados, Free Terminator, Falcão Solitário sem ser distorção e também o disco homónimo, tudo será tocado na íntegra pelo seu autor, Jorge Ferraz Martins, concerto único no Coliseu Club, na próxima quinta-feira. Depois das 11, Indigente com Nuno Calado, na RTP Antena 3. Boa noite.

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Olá, boa noite, sejam bem-vindos a mais uma sessão de Indigente na RTP Antena 3 com Nuno Calado, também disponível em antena3.rtp.pt ou no RTP Play. Abertura com um novo álbum para os Moai, o disco chama-se Inerte e aqui fica An.

Os Moai no início desta sessão de Indigente. Avançamos já para os franceses Bruy, em vez de tocarem amanhã na Casa Capitão, em Lisboa, no dia seguinte, na Sala Moco, no Porto. Isto depois de, há 3 anos atrás, terem estado pela primeira vez em Portugal no Amplifest. Seguimos com The Intoxication of Power para os Bruy.

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1: Indigente com temas bastante grandes na emissão de hoje, os Moai com NN, também de Intoxication of Power para os franceses Bruy. Amanhã ocupam a Casa Capitão em Lisboa, no dia seguinte sobem ao Porto para tocar na Sala Moco, isto depois de há 3 anos terem estreado em Portugal, concerto na altura no Amplifest. Seguimos agora com The Radio Under the Stars, Acid Acid, projeto de Tiago Castro, nos próximos momentos.

Uma verdadeira viagem cósmica, aquela que estamos a apresentar hoje no Indigente. Acid Acid com The Radio Under the Stars, o lado B do disco. Seguimos com Insignificant Other para os Queens of the Stone Age.

Chegámos assim ao final desta sessão de Indigente na RTP Antena 3. As últimas propostas com Queens of the Stone Age, também os Protomártir com um tema novo, Feed the Sewer, e mesmo para fechar a porta, este Cold de Chelsea Wolfe. Boa noite.

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2: Boa noite, bem-vindos a mais uma edição da Caixa de Ritmos no Centro Nacional da RTP Antena 3. Aproveitando o ritmo de férias, entramos nas próximas duas semanas em versão nostálgica para recordar algumas das nossas melhores canções que fomos rodando por aqui nestes quase 20 anos de Caixa de Ritmos. Começamos com os Jungle.

As duas primeiras recordações para a edição desta semana da Caixa de Ritmos. Primeiro com os britânicos Jungle, o tema da Hit. Foi um dos primeiros sinais de vida dos Jungle. Também Jamie XX com a passagem pelo álbum In Color. O incrível Loud Places com a voz de Romy. Seguimos agora com sons mais agitados por conta do projeto Simin Mobile Disco. Este foi um tema que rodámos vezes sem conta e que vai valer a pena voltar a ele. Chama-se Hustler, o álbum dos Simin Mobile Disco Attack Decay Sustain Release. Mais à frente, juntamos My Piano, um dos muitos temas dos Hot Chip a que poderíamos voltar nesta edição da Caixa de Ritmos.

Um daqueles nomes que faz parte da história da Caixa de Ritmos, os Hot Chip, imensos temas que rodaram sempre com insistência na Caixa de Ritmos. Tínhamos que escolher um e hoje resolvemos voltar a este My Piano, tema que ainda por cima foi revelado na série DJ Kicks da K7, de que gostamos bastante. Simeon Mobile Disco, há pouco com Hustler, tema icónico deste projeto britânico, a passagem pelo álbum Attack Decay Sustained Release. Estamos em ritmo de férias e por isso vamos aproveitar estas próximas duas semanas para recordar algumas das canções que nos marcaram ao longo destes mais de 20 anos de Caixa de Ritmos. E para os próximos minutos juntamos mais dois nomes absolutamente icónicos. Chromatics, primeiro com Back From The Grave, o álbum Kill For Love, e também, claro, James Blake, o tema que o revelou ao mundo, Limit To Your Love.

James Blake já era um nome falado no circuito da eletrónica mais alternativa. De repente saltou para o estrelado com a versão para este Limit to Your Love. James Blake em recordação na caixa de ritmos nesta semana. Tal como os Chromatics, recuperámos o projeto de Johnny Jewel com Back From The Grave, o álbum Kill For Love. Agora, outra dupla, neste caso Aparat e os Mode Selector. Juntos o resultado é Moderate e este é um dos grandes temas da sua carreira. Bad Kingdom para os próximos minutos aqui na RTP Antena 3. Depois o grandíssimo Channel Trez com

voz inconfundível de Channel Trez neste Jet Black, a recordação na caixa de ritmos, também Moderate com o incrível Bad Kingdom, tema que tem também um vídeo que vale a pena conhecer, está naturalmente disponível, por exemplo, no YouTube. Próximos minutos com um apelo à dança, Wolf and Lamb. O apelo é simples: Keep Me Up All Night Dancing. Logo depois, Don't Turn It Off com o projeto 40 Thieves.

Caixa de Ritmos em ritmo de férias, com a recordação de grandes canções que nos marcaram ao longo destes mais de 20 anos de programa. Últimos minutos com Wolf and Lamb, Keep Me Up All Night Dancing, também este icónico Don't Turn It Off com o projeto 40 Thieves. Saltamos agora de novo para as fileiras da DFA Records, ao encontro de Juan McLean, um dos nomes mais em voga na etiqueta de James Murphy. Shining Skin Friend foi um dos temas que marcou o álbum de estreia Less Than Human. Depois, o nosso chileno favorito entra em ação, esse mesmo, Matias Aguayo. Vamos recordar

tema que raramente falhava no DJ set do meu colega e parceiro Luís Oliveira, Mentalate, o chileno Matias Aquaio, a passagem pelo álbum Ai Ai Ai. Também Juan McLean com Shining Skin Friend, um dos temas em destaque no alinhamento de Less Than Human, o álbum de estreia de Juan McLean, uma das grandes estrelas da DFI Records de James May. Está na altura de fecharmos a edição desta semana da Caixa de Ritmos, em que recordamos grandes temas da história da Caixa de Ritmos, e o próximo é um deles, Only God Knows, com os Young Fathers. Depois das 9, e vamos ter mais um Muitos Mundos com Isela Sanches, quanto à Caixa de Ritmos, regressa novamente no próximo sábado, 8-9 da noite, ainda em ritmo de férias e com muitas e boas recordações. Bom resto de fim de semana, boas férias, se for caso disso.

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1: Boa viagem com a RTP Antena 3 neste que será a última edição da Imperfeita Repetição em Modo Férias, e isto é a recordar os protagonistas do cenário urbano de 2026 que recebi aqui nos estúdios da RTP, não só para uma entrevista, mas também para a gravação de dois temas ao vivo. E o último aconteceu com Prof Jam, Mário Coutrinho, ao lançar Love Songs Die, LSD, esteve por cá e gravou uma entrevista sobre desporto, sobre casamento e sobre gravar um álbum inteiro sem escrever um único verso. Ao mesmo tempo, trouxe uma versão de Perar e de Sozinho, que estão todas disponíveis no YouTube e em antena3.rtp.pt. A próxima hora é a recordação dessa mesma entrevista com Mário Coutrinho, Prof Jam, na Imperfeita Repetição. Uma boa viagem.
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1: Já uma vez contaste no, do relógio as calorias que perdes num concerto, não?
3: Por acaso acho que já fiz esse exercício, mas não tenho agora uma noção. Até porque estes trackers nunca são muito fidedignos das calorias.
1: Não tem um modo também, não tem um modo concerto também.
3: Não tem, metes dança, normalmente é o mais parecido.
1: Ah, boa!
3: É dançar, estás ali, mexes de um lado para o outro. Eu às vezes literalmente dou uns toques de dança e.
1: Mas sabes, ou seja, tens alguma noção de quantos ppms é que.
3: Epá, às vezes é duro, já.
1: Vezes... Mas tipo o quê? Tipo 170? Tipo,
3: não tenho noção. Também não quero estar a dizer à toa, mas.
1: Mas deve ser.
3: Às vezes se for ali e estás a mexer, estás a cantar, é duro fisicamente. Eu noto isso porque o desporto também traduz para isso. Quanto melhor estou no desporto, melhor estou em cima do palco.
1: Boa. Tu tens dado uns workshops de escrita criativa e processo criativo. Não te quero estar a estragar o caixa da Galp, mas se me conseguisses dar uma luz ou outra do que é que passas aos alunos nestas sessões, gostava de saber.
3: Pá, não tenho assim esquematizado na minha cabeça, mas uma das ideias é saberes de onde é que estás a partir para tu criares, não é? É mais difícil tu estás a criar no nada, tipo, o que é que eu vou... Essa é a primeira pergunta, não é? O que é que eu represento, o que é que eu sou?
1: O que é que eu quero dizer?
3: O que é que eu quero dizer? E é mais fácil escrever a partir daí, não é? Tu fazes uma casa, fazes a parede porque vais fazer uma casa, e assim é com tudo. Saber o que é que tu estás a criar ajuda a tu chegares até lá. E pronto, e depois é descobrir-te, no fundo. Tipo, a caneta também vai dizer de ti, também te vai mostrar a ti o que é que está dentro de ti.
1: Mas há mecanismos óbvios que catalisam essa escrita? Ou seja, tens, sei lá, esta hora, neste dia, vais escrever para este sítio?
3: A mim ajuda-me mandar um freestyle, isto é uma cena que é muito comum, mandar um freestyle e balbuciar e apanhar uma palavra que eu disse sem querer, quase.
1: Ok.
3: Essa palavra vai-me dar um... Estás a ver? Tipo, seja... Coco! Coco! Coco! Água de coco!